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0: 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As notícias do governo federal que movimentaram o país no dia de hoje.
1: Boa noite.
2: Boa noite para você que nos acompanha em todo o país.
1: Terça-feira, 22 de setembro de 2026.
2: Vamos aos destaques do dia.
1: Contagem regressiva para o Enem.
2: Dia 8 de novembro ocorre a primeira prova para mais de 5 milhões de inscritos.
1: E hoje vamos falar sobre como se preparar melhor para o exame.
2: Além de cartilha que traz dicas de como se sair bem na redação. Pablo Mundim.
3: O material reúne orientações sobre as 5 competências avaliadas e exemplos de redações do Enem 2025, acompanhados de comentários que ajudam a entender os critérios de correção.
1: Frente fria que está no sul do país avança para estados do Sudeste e Centro-Oeste.
2: Defesa Civil reforça orientações sobre os cuidados para quem vive em área de risco. Luana Karen.
4: Na tentativa de prevenir riscos à população, a Defesa Civil emite avisos, tendo como base boletins meteorológicos.
1: Qualidade de vida e acolhimento.
2: Agentes da Segurança Pública contam com serviço de atendimento psicológico online, gratuito e sigiloso. Gabriela Noronha.
5: A iniciativa oferece avaliação e aconselhamento psicológico, psicoterapia e acompanhamento psiquiátrico.
1: Hoje, na apresentação da Voz do Brasil, eu, Mariana Jungmann e Luciano Seixas.
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1: A Receita Federal vai liberar, a partir de amanhã, a consulta ao lote residual de restituição do Imposto de Renda.
2: Mais de 400 mil restituições vão ser pagas no dia 30 de setembro.
1: O lote residual contempla declarações transmitidas fora do prazo ou com pendências solucionadas pelos contribuintes.
6: Serão repassadas 412 mil restituições, com valor total que supera R$1,265 bilhão. O lote contempla as restituições de declarações feitas neste ano, transmitidas fora do prazo e com pendências que foram resolvidas pelos contribuintes. Também está neste lote as restituições residuais de exercícios anteriores. Os valores serão depositados no dia 30 de setembro, com prioridade para idosos, pessoas com deficiência e professores. Para consultar se a restituição está disponível, acesse gov.br/Receita Federal na aba Meu Imposto de Renda. Márcia Fernandes, para a Voz do Brasil.
2: De acordo com a Receita Federal, o pagamento da restituição é feito somente em conta bancária do titular da declaração.
1: Em caso de erro nos dados bancários, o órgão oferece serviço de reagendamento disponibilizado pelo Banco do Brasil em até um ano após a primeira tentativa de crédito.
2: E a Receita Federal divulgou um balanço com os dados de solicitações pelo Simples Nacional e pelo regime regular do IBS e da CBS.
1: Segundo o

0: E tem acesso ao atendimento psicológico gratuito e sigiloso pela internet.
1: O Escuta SUSP prevê a ampliação da capacidade de atendimento e reúne ações voltadas à saúde mental desses profissionais.
2: Desde 2024, agentes da segurança pública podem contar com um serviço de atendimento psicológico online, gratuito e sigiloso, o Escuta SUSP. Segundo dados do Ministério da Justiça e Segurança Pública, divulgados nesta terça-feira, mais de 50 mil atendimentos foram realizados em todo o Brasil, consolidando o projeto como uma das principais ferramentas de apoio à saúde mental desses profissionais. O coordenador clínico do Escuta SUSP, Michael Leone, explica que a iniciativa oferece avaliação e aconselhamento psicológico, psicoterapia e acompanhamento psiquiátrico.
3: A pessoa que chega nesse serviço, ela passou por uma triagem, ela foi encaminhada, ela foi instruída sobre como funciona esse serviço. E junto com esse serviço, a gente tem dois outros serviços de apoio, que são a psiquiatria e o serviço de gerenciamento de terapia medicamentosa. Então, todo esse arcabouço que foi construído, ele funciona de uma maneira muito complementar e ajuda a gente a compreender o paciente como um todo.
2: Foi lançado nesta terça-feira o painel Qualidade de Vida no Trabalho. A primeira publicação de dados sobre o tema reúne, entre outras informações, dados sobre o efetivo, as condições de trabalho das mulheres na segurança pública e os serviços de saúde mental e prevenção ao suicídio. Para o secretário nacional de Segurança Pública, Chico Lucas, falar sobre saúde mental entre esses profissionais é também fortalecer os serviços de proteção ao cidadão.
4: Então, a Escuta SUSP, esse projeto é fundamental porque é a primeira vez que a gente capacita também o Ministério Público para que eles tenham conhecimento de como é a rotina de verdade do policial e que a gente possa juntos combater tanto o autoextermínio, o suicídio, que é tão grave entre as fileiras das polícias, mas também a violência policial.
2: Os profissionais do Sistema Único de Segurança Pública de todo o país podem se cadastrar e iniciar o atendimento especializado diretamente pelo portal oficial do Escuta SUSP no endereço gov.br/escutaSUSP. Para o público geral ou profissionais de outros setores que estejam passando por momentos de sofrimento psíquico, o Centro de Valorização da Vida, o CVV, segue prestando atendimento gratuito e apoio emocional 24 horas por dia através do telefone 188. Reportagem Gabriela Noronha.
5: Dicas do Enem.
6: Olá, meu nome é Ana Clara de Oliveira e a minha dúvida é melhor estudar sozinho ou em grupo?
7: A professora de português, Laíssa Rodrigues, vai responder.
8: As duas possibilidades são interessantes, tanto sozinho quanto em grupo. Sozinho porque às vezes você está em casa, né, tem uma maior concentração. Só que essa troca de experiência, de conteúdo, de interpretação também é excelente, né, ali para você fazer com os colegas, até mesmo em intervalo de escola.
9: Meu nome é Rodrigo Nunes e eu queria saber como eu faço para revisar os conteúdos.
7: Quem dá a dica é a professora Laíssa Rodrigues.
8: Cada pessoa, ela vai ter uma forma de revisar, né, e fixar aquele conteúdo diferente. Só que eu acredito que somos muito visuais. Então você pode fazer mapa mental, você pode colocar cartões espalhados pela casa, pelo quarto, que aí ajuda mais a fixar o conteúdo e ficar preparado na hora da prova.
7: É isso aí, se prepare e acompanhe as nossas dicas toda terça-feira aqui na Voz do Brasil e também na radiogov.ebc.com.br. Pois é, e uma das provas que fazem o estudante quebrar a cabeça é a redação.
1: E não é por acaso, ela vale 1.000 pontos e pode fazer muita diferença na nota final, ajudando o candidato a conquistar uma vaga na universidade.
0: E para ajudar quem está se preparando, já está disponível a cartilha do participante, com orientações, critérios de correção e exemplos de textos.
10: O material reúne orientações sobre as cinco competências avaliadas e exemplos de redações do Enem 2025, o Exame Nacional do Ensino Médio, acompanhados de comentários que ajudam a entender os critérios de correção. O texto deve ser dissertativo, argumentativo, ter até 30 linhas e ser elaborado a partir do tema proposto, dos textos motivadores e dos conhecimentos do participante. Cada redação é corrigida por 2 avaliadores, que atribuem até 200 pontos em cada uma das 5 competências. Para a estudante de Brasília, Beatriz,

0: Beatriz Cossio, de 17 anos, a redação é uma das partes mais difíceis da prova.
1: Você tem que estudar muito, tem que se dedicar muito e, principalmente, procurar artigos, né, procurar repertórios, colocar suas ideias no papel.
0: Para ela, o caminho é praticar.
1: A questão de prática, de você procurar, ler e você já ter na sua mente de uma forma que você consiga lembrar na hora da prova.
0: Assim como Beatriz, muitos estudantes têm dificuldade para colocar no papel o que pensam na hora do exame. O professor de redação, José Aguilera, orienta sobre como aproveitar os textos de apoio e os critérios de avaliação.
2: Faça a leitura tranquila, cuidadosa, atenta dos textos de apoio. Lembre-se, o critério básico, as 5 competências do Enem, é aquilo que vai te orientar para uma escrita formal, argumentativa, coesão, coerência e, finalmente, a proposta de intervenção baseada nos direitos humanos. Seguindo isso, tua nota vai ser excelente.
0: A cartilha também alerta para situações que podem levar a nota zero, como fuga ao tema, texto com até 7 linhas e desrespeito à estrutura dissertativo-argumentativa. O material ainda tem versões específicas para participantes com dislexia, transtorno do espectro autista e para surdos ou pessoas com deficiência auditiva. E além das orientações para os participantes, o Enem envolve uma grande estrutura de preparação e aplicação, destaca Ricardo Cardoso, presidente substituto do INEP, Instituto Nacional de Estudos e Pesquisas Educacionais Anísio Teixeira, responsável pelo Enem.
3: A gente está falando de 5 milhões de inscritos participantes no exame, que vão estar realizando a prova em mais de 14 mil locais de aplicação, em mais de 1.900 municípios.
0: As provas do Enem 2026 serão aplicadas nos dias 8 e 15 de novembro. A redação será no primeiro dia de exame. A cartilha está disponível gratuitamente no portal do INEP, no endereço gov.br/inep. Reportagem Pablo Mundim.
4: Samile Leão, de 21 anos, estudante de escola pública de Virginópolis, em Minas Gerais, foi aluna nota 1000 na redação e hoje cursa medicina na Federal do Estado.
5: E sabe como ela conseguiu? Estudando, fazendo simulados, inclusive durante feriados e encontros de família, como ela conta.
6: Todo mundo via o tanto que eu estudava. Às vezes eu vinha para cá num feriado, tinha festa de família, eu ia um pouquinho e já voltava para casa para fazer um simulado. Todo mundo via o tanto que eu realmente abdicava de muita coisa para poder estudar. O que eu gostaria que as pessoas lembrassem quando elas conhecessem minha história é de que é possível realizar nossos sonhos com dedicação e paciência, com muito amor também, se rodear por pessoas que te fazem bem e que podem tornar o processo mais leve.
4: E o Ministério da Educação lançou um guia com informações e conteúdos para ajudar os estudantes nesta reta final para a prova do Enem.
5: O espaço reúne em um só lugar vídeos, tutoriais, dúvidas frequentes, além de informações oficiais para ajudar os participantes na preparação para as provas.
4: A seção Alunos Nota 1000 traz histórias de estudantes que alcançaram a nota máxima na redação e na seção Enezeiros, os estudantes podem compartilhar rotinas de estudos.
5: O guia também conta com materiais pedagógicos produzidos pelo Ministério e disponibiliza o acesso a aplicativos gratuitos, como o MEC Enem, Idiomas e Livros.
4: Saiba mais em gov.br/MEC.
5: Empresas brasileiras afetadas pelas tarifas impostas pelos Estados Unidos ou por conflitos internacionais já podem solicitar financiamento ao BNDES, o Banco Nacional de Desenvolvimento Econômico e Social.
4: Os recursos podem ser utilizados, por exemplo, em capital de giro, compra de máquinas e equipamentos e investimentos para adaptação da atividade produtiva.
7: As empresas interessadas em obter financiamento na nova fase do Plano Brasil Soberano já podem dar entrada nos pedidos de crédito. A nova etapa do plano está atendendo empresas brasileiras que atuam em setores estratégicos para a balança comercial, além das empresas afetadas por tarifas comerciais impostas pelos Estados Unidos, por conflitos internacionais e pelo avanço de medidas protecionistas no comércio mundial. Como Como explica José Luiz Gordon, diretor de Desenvolvimento Produtivo, Inovação e Comércio Exterior do BNDES, o Banco Nacional de Desenvolvimento Econômico e Social.
8: São mais de 22 bilhões de reais para apoiar investimentos, para apoiar capital de giro, para quem quer exportar, aqueles empresários que estão sendo afetados pelo tarifaço, estão sendo afetados pela Guerra do Golfo, em setores estratégicos.
7: As empresas interessadas em obter crédito podem protocolar os pedidos de financiamento diretamente no BNDES ou nas instituições financeiras credenciadas. Reportagem André de Barros Lima.
5: Alface, cebola, batata e mamão ficaram mais baratos nas centrais de abastecimento do país.
4: É o que mostrou o levantamento mensal da Conab, referente a agosto.
5: E a comercialização de frutas aumentou, inclusive para o mercado externo.
9: Os preços da batata recuaram em torno de 11% em agosto nas centrais de abastecimento monitoradas pela Conab. Entre as hortaliças, as cotações da cebola e da alface também registraram queda na maior parte das capitais do país. Já os valores de comercialização da cenoura mantiveram-se estáveis em agosto. Os dados são do nono boletim hortigranjeiro divulgados pela Conab nesta terça-feira. A pesquisa também mostrou que a comercialização de frutas nas ceasas cresceu 4,5% no último mês. O mamão ficou mais barato em 70% dos locais monitorados, com queda de quase 11% em média. Melancia e laranja também registraram um leve declínio em agosto. Já a banana, por outro lado, foi a fruta com maior incremento na média mensal. De acordo com dados do Ministério do Desenvolvimento, Indústria, Comércio e Serviços, as exportações de frutas e hortaliças nos primeiros 8 meses do ano alcançaram 789 mil toneladas, com faturamento superior a US$ 1 bilhão. Natália Koslick, para a Voz do Brasil.
4: Reforço no estoque de grãos. Na última semana foram realizados 2 leilões pela Conab, que vão garantir quase 200 mil toneladas de milho nos estoques públicos.
5: O objetivo é a prevenção a possíveis impactos do fenômeno climático El Niño, que pode comprometer o abastecimento e a oferta de grãos no país.
10: São mais de 190 mil toneladas de milho para abastecer estoques do programa de venda em balcão. A aquisição do cereal pela Conab é destinada para a formação de estoques como medida de prevenção a possíveis impactos do fenômeno El Niño. Segundo a ministra do Desenvolvimento Agrário, Fernanda Machiavelli, o reforço nos estoques públicos auxilia produtores rurais e criadores de animais.
11: Por um lado, garantindo a compra desses produtos pela agricultura, pelo agro brasileiro e pela agricultura familiar, e ao mesmo tempo garantindo a oferta de insumos para quem cria animais no Nordeste e alimento para as populações que possam vir a ser afetadas por esse evento climático que afeta já o mundo todo.
10: A agricultura familiar vai fornecer a maior parte do milho adquirido pela Conab, 121 mil toneladas. As outras 70 mil toneladas do cereal foram compradas em ampla concorrência, incluindo produtores rurais, cooperativas e comerciantes. Silvio Porto, diretor-presidente da Companhia Nacional de Abastecimento, destacou o acompanhamento dos preços e do fornecimento de alimentos nas capitais do país.
12: Hoje nós temos informação de todo o Brasil, nós ampliamos sobretudo as capitais da região amazônica e as do Nordeste que faltavam. Então esse é um instrumento de acompanhamento, de monitoramento que permite a gente ter uma série histórica que de fato a gente sabe como está o custo de vida, como está os preços dos alimentos em todas as capitais brasileiras, de norte a sul do Brasil.
10: A companhia também conta com um estoque de 300 mil toneladas de arroz para este ano. Para participar do programa Venda de Balcão e comprar dos estoques da Conab, o produtor deve se cadastrar no Sicam, o Sistema de Cadastro de Produtores Rurais. Os pedidos, pagamentos e agendamento de retirada são feitos de forma online pelo Balcão Digital da Conab. Reportagem Luciana Colares de Holanda.
4: Com previsões de mais tempestades no centro-sul do Brasil, a Defesa Civil reforça as orientações sobre os cuidados para quem vive em área de risco.
5: Os alertas são emitidos via celular por canais como SMS e WhatsApp.
13: Os três estados da região sul do país estão com alertas de perigo de tempestade e de ventos fortes. Na tentativa de prevenir riscos à população, a Defesa Civil emite avisos, tendo como base boletins meteorológicos. Tiago Molina, coordenador-geral de monitoramento e alerta da Defesa Civil, explica que o cidadão deve ficar atento ao celular, principalmente se mora perto de áreas de risco.
14: A Defesa Civil Nacional trabalha em articulação com as defesas civis estaduais e municipais para a emissão de alertas à população, alertas que chegam via mensagens WhatsApp, mensagens por SMS e também chegam por meio do Defesa Civil Alerta, que se utiliza da tecnologia de cell broadcast para fazer uma informação chegar até os celulares das pessoas.
13: Entre os riscos relacionados a eventos climáticos extremos estão deslizamentos de terra e inundações. A recomendação para quem mora próximo a áreas de risco é conhecer com antecedência possíveis rotas de fuga. Além das informações sobre o risco, alertas da Defesa Civil trazem dicas de autoproteção. O meteorologista do IMET, Roberto Baltazar, afirma que com o deslocamento da frente fria, estados do Sudeste e Centro-Oeste também entram em alerta.
15: Essa frente fria trouxe condições de tempestade para os estados do Rio Grande do Sul e Santa Catarina. Porém, o foco principal a partir do dia 22, hoje, terça-feira, é para a região do estado do Paraná, também trazendo condições de tempestade para o estado do Centro-Sul de São Paulo, Oeste do Rio de Janeiro, estado do Mato Grosso do Sul e também as porções mais ao sul do Mato Grosso e do estado de Goiás.
13: Para receber alertas da Defesa Civil Nacional, é preciso se cadastrar pelo WhatsApp no número 61-2034-4611. As mensagens também podem chegar por SMS. Já para receber os alertas de nível severo ou extremo, não é preciso fazer cadastro. Basta estar em local com cobertura de celular. Neste caso, os avisos aparecem na tela do celular, acompanhado de uma sirene. Reportagem Luana Karen.
4: O ponteiro vira hoje às 9h05 da noite e dá início à chegada da primavera.
5: E com ela, a 20ª Primavera dos Museus, que abre espaço para todo mundo conhecer mais sobre cultura, história, ciência.
4: Museus de todo o país têm programação especial nesta semana.
5: A iniciativa reúne mais de 920 instituições e cerca de 2.700 atividades até domingo, dia 27.
4: Com o tema Museus para Todas as Pessoas, a programação busca ampliar o acesso a esses espaços com ações voltadas à inclusão, à acessibilidade e à participação dos diferentes públicos.
16: Museu também é lugar de descoberta, de encontro e de pertencimento. E esses espaços ganham uma programação especial em todo o país. É a 20ª Primavera dos Museus, promovida pelo IBRAM, o Instituto Brasileiro de Museus. Até domingo, dia 27, mais de 920 instituições participam da iniciativa. A programação busca aproximar ainda mais os museus das pessoas, como explica Fernanda Santana Rabelo de Castro, presidente do IBRAM.
17: São visitas, exposições, exibições cinematográficas que trazem a temática, mas que também trazem acessibilidade, também trazem inclusão. São atividades que constroem narrativas junto com os públicos, junto com os territórios.
16: Ao todo, são 2.700 atividades, entre exposições, oficinas, palestras, visitas mediadas e ações educativas em todo o país. O tema deste ano é Museus para Todas as Pessoas, uma oportunidade para quem já frequenta esses espaços e também para quem ainda não teve essa experiência. É o caso de Benjamin Carvalho de Souza, de 8 anos, que visitou um museu pela primeira vez. Entre tantas descobertas, uma chamou especialmente a atenção do menino, o aparelho conhecido como curvas de sino.
18: Aquele negócio que a gente bate nas bolas de vermelho versus azul, que a gente tem que bater para ganhar ponto. Ele ensina coisas, diferente da sala de aula.
16: No SESI Lab, em Brasília, a experiência com estudantes mostra como a educação pode transformar a visita ao museu em uma oportunidade de descoberta. Mais do que observar objetos e exposições, a proposta é estimular a curiosidade, a participação e o aprendizado, explica Cláudia Ramalho, superintendente de cultura do SESI.
19: E aqui é um espaço que os professores também, além do trazer os seus alunos para se divertirem, é um espaço também de aprendizagem na prática daquilo que eles aprenderam, né, na teoria dentro de sala de aula.
16: A Primavera dos Museus também chama atenção para as barreiras que ainda afastam parte da população desses espaços. Acessibilidade, diversidade, representatividade e direito à memória fazem parte da discussão deste ano. E participar é simples. A programação está disponível na plataforma Visite Museus, no endereço visite.museus.gov.br. É possível pesquisar atividades por estado, cidade, data e instituição. É só escolher a experiência e descobrir um museu que pode estar mais perto do público do que se imagina. Com locução de Thaís de Araújo, reportagem Pablo Mundim.
20: Essas foram as notícias do governo federal.
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4: Fique agora com as notícias do Poder Judiciário e do Congresso Nacional. Boa noite.
20: Boa noite, até amanhã.
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23: Presidente do STF, Edson Fachin, diz que Poder Judiciário trabalha para dar mais segurança à negociação de precatórios.
24: Flávio Dino discute com autoridades a responsabilidade na aplicação de emendas parlamentares.
23: STJ vai promover audiência pública sobre advertência de glúten em embalagens de alimentos.
24: Boa noite, eu sou Leandro Bezerra.
23: E eu sou Walter Lima.
24: O Supremo Tribunal Federal realizou hoje audiência pública para discutir aspectos relacionados ao controle, à transparência e à responsabilidade na destinação de recursos públicos por meio de emendas parlamentares impositivas.
23: O debate ocorreu sob relatoria do ministro Flávio Dino e reuniu representantes de diferentes instituições, órgãos de controle, especialistas e entidades da sociedade civil.
24: O Poder Judiciário tem trabalhado para dar mais segurança e transparência à negociação de precatórios do país.
23: Agora, em setembro, o Conselho Nacional de Justiça realizou uma audiência pública sobre o tema em agosto, o Supremo Tribunal Federal assinou uma portaria conjunta com o Banco Central para reforçar os mecanismos de proteção na transferência de precatórios. Marcela Luiza.
25: Precatório é o dinheiro que uma pessoa ou empresa tem direito a receber do poder público depois de ganhar uma ação judicial definitiva. Agora, em setembro, o Conselho Nacional de Justiça realizou uma audiência pública com representantes de diferentes setores com o objetivo de receber sugestões para melhorar a tecnologia e a forma de controle da transferência dos créditos dos precatórios. A audiência é fruto das atividades do grupo de trabalho criado pela portaria conjunta assinada pelo Supremo Tribunal Federal e pelo Banco Central do Brasil, o Bacen, em agosto deste ano. Na ocasião da assinatura do acordo, o presidente do STF e do CNJ, ministro Edson Fachin, destacou que o objetivo é garantir mais transparência e segurança jurídica.
26: O objetivo dessa nova regulação, obviamente, não é impedir a circulação de créditos, mas sim de garantir que ocorra com transparência, segurança jurídica, rastreabilidade e proteção aos credores, especialmente aos credores em situação de vulnerabilidade.
24: O Superior Tribunal de Justiça vai realizar audiência pública para discutir se a informação contém glúten é suficiente nas embalagens de alimentos industrializados ou se deve incluir a advertência: o glúten é prejudicial à saúde dos doentes celíacos.
23: O evento será nesta quarta-feira, 23 de setembro, a partir das 2 horas da tarde. Fátima Uchoa.
0: Os debates vão incluir especialistas e representantes de entidades interessadas na causa celíaca e serão transmitidos ao vivo pelo canal do STJ no YouTube para qualquer pessoa acompanhar. A audiência pública foi convocada pelo relator do tema repetitivo 1343, ministro Ricardo Vilas Boas Cueva, para reunir informações que auxiliem na formação do precedente qualificado. As exposições abordarão aspectos médicos e científicos relacionados à doença celíaca, além de possíveis impactos regulatórios e econômicos da eventual exigência de advertência complementar nas embalagens de alimentos industrializados.
24: Começou nesta terça-feira no Tribunal Superior do Trabalho, em Brasília, um seminário sobre acessibilidade, inclusão e combate ao capacitismo.
23: O encontro reúne magistrados, servidores e especialistas e termina nesta quarta-feira. Simone Moura.
1: Durante o evento, foi entregue o Prêmio Justiça do Trabalho Acessível. Foram premiados 5 projetos nas áreas de atitude, gestão da acessibilidade, comunicação, tecnologia e serviços. Ao longo do dia, os debates trataram da política de acessibilidade e inclusão da Justiça do Trabalho e das barreiras enfrentadas pelas pessoas com deficiência. À tarde, a programação abordou a acessibilidade digital e documental e o papel das pessoas com deficiência na luta por direitos e inclusão. O seminário continua nesta quarta-feira com oficinas e novos debates sobre o assunto.
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24: A você uma boa noite.
23: Boa noite e até amanhã.
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1: Eu sou Humberto Pinheiro e estes são os destaques de hoje do Jornal do Senado, que começa agora. Projeto que cria a Semana do Pequeno Investidor está pronto para ser votado em comissão do Senado. Visita ao Congresso aproxima jovens do debate sobre aprendizagem profissional. Veículos de comunicação do Senado e da Câmara preparam cobertura especial das eleições. Boa noite. Está pronto para votação na Comissão de Educação e Cultura o projeto que cria a Semana Nacional do Pequeno Investidor. A proposta dedica a segunda semana de outubro à promoção de ações de educação financeira. Repórter Patrícia Oliveira.
2: O projeto que cria a Semana Nacional do Pequeno Investidor busca levar conhecimento básico sobre investimentos à população. Mostrar que qualquer pessoa pode começar a investir com segurança, alertar contra fraudes e a complexidade do mercado de capitais e estimular o hábito de poupar e investir desde cedo. A proposta da senadora Jussara Lima, do PSD do Piauí, dedica a segunda semana de outubro para as ações educativas e foi debatida com especialistas em audiência pública no Senado. Para a economista Débora Maganha, o investidor nem sempre entende o que compra, com o risco de perdas pela ilusão de ganhos rápidos.
3: O brasileiro nunca foi ensinado a exigir duas coisas antes de colocar o dinheiro dele. A primeira é entender de onde vem o retorno e qual é o risco daquela operação. A segunda é compreender o que sustenta o investimento se tudo der errado.
2: O projeto recebeu relatório favorável dos senadores Alci Lucas, do PL do Distrito Federal, que defende a educação financeira nas escolas.
4: Quando eu era criança, a gente tinha aqueles cofrinhos para guardar as moedas, guardar na poupança. Então isso tem que estar na educação. Desde criança você tem que ensinar a poupar.
2: A proposta está pronta para votação na Comissão de Educação e Cultura.
5: Eleições 2026.
1: No dia 4 de outubro, os veículos de comunicação do Senado e da Câmara vão trabalhar de forma integrada na cobertura das eleições. Na Rádio Senado, a programação terá uma atenção especial à fase de apuração com uma transmissão independente. O sinal também poderá ser retransmitido pelas rádios parceiras em todo o país. A reportagem é de Yasmin Rodrigues.
6: A cobertura especial vai acompanhar o eleitor durante todo o domingo, desde o início da votação até a divulgação dos resultados. Rádio Senado, Rádio Câmara, TV Senado e TV Câmara, além das agências de notícias das duas casas, vão trabalhar de forma integrada com entradas ao vivo dos tribunais eleitorais e a participação de especialistas e consultores para explicar o processo eleitoral e analisar o cenário político. A cobertura também terá participação de jornalistas da Rede Legislativa de Rádio e televisão, com repórteres das assembleias legislativas e das câmaras municipais de todo o país. A coordenadora-geral da Rádio Senado, Leila Herédia, explica como foi preparada essa cobertura integrada e o que o ouvinte poderá acompanhar ao longo do domingo.
7: A nossa ideia é mostrar para o eleitor, para o ouvinte, para o telespectador, tudo o que acontece durante o dia em todas as etapas da eleição. A gente vai ter entrada ao vivo de todas as regiões do Brasil, com notícias atualizadas, informações de serviços, acontecimentos, as notícias mais quentes.
6: A partir das 5 da tarde, a Rádio Senado deixa o pau de transmissão e passa a fazer uma cobertura ao vivo de forma independente, justamente quando começa a apuração dos votos. O sinal estará liberado para ser retransmitido por qualquer emissora do país.
1: Os eleitores que pretendem usar o e-título para se identificar no dia da votação devem ficar atentos ao prazo para o primeiro acesso ao aplicativo. A Justiça Eleitoral orienta que o procedimento seja feito até 3 de outubro, sábado anterior ao pleito. A reportagem é de Luísa Mello.
8: Os eleitores que pretendem usar o e-título para se identificar no momento da votação devem registrar o primeiro acesso no aplicativo até 3 de outubro, sábado anterior ao pleito. A ação da Justiça Eleitoral tem como objetivo evitar a sobrecarga do aplicativo no dia da eleição, quando o download e o primeiro acesso serão serão interrompidos. O ministro Cássio Nunes Marques, presidente do Tribunal Superior Eleitoral, informa que notificações já foram enviadas aos eleitores por meio do e-título para promover as atualizações.
9: A Justiça Eleitoral iniciou o envio de notificações oficiais pelo aplicativo e-título. A iniciativa busca facilitar o acesso a informações importantes para o exercício do voto, como a consulta antecipada ao local e a sessão de votação. Reforçamos, portanto, a recomendação para que eleitoras e eleitores mantenham o aplicativo atualizado, façam o primeiro acesso e confiram seus dados com antecedência.
8: Para usar a versão digital do título de eleitor com fotografia disponibilizada pelo aplicativo, é preciso apresentar o e-título diretamente na tela do celular ou no tablet ao mesário no dia da votação. Não serão aceitas capturas de tela nem documentos sem foto. O aplicativo também disponibiliza a consulta do local de votação e outras informações importantes durante o período eleitoral.
1: Nas eleições deste ano, estão aptos a votar quase 2 milhões de eleitoras e eleitores com algum tipo de deficiência, o maior número já registrado pela Justiça Eleitoral. Para garantir a autonomia desse público, são adotadas medidas de acessibilidade, como a preferência na fila no dia da votação, o direito de ingressar na sessão eleitoral com cão-guia e o auxílio de uma pessoa de confiança que pode acompanhar o eleitor na cabine de votação. No entanto, o acompanhante não poderá estar a serviço da Justiça Eleitoral, de partido político, federação ou coligação. Na urna eletrônica é disponibilizado um sistema de áudio que orienta cada passo da votação para os eleitores com deficiência visual e a Justiça Eleitoral fornece fone de ouvido descartável. A urna tem ainda teclado em braille e intérprete de Libras exibido no canto inferior da tela. Para o senador Flávio Arnes, do PSB do Paraná, a acessibilidade durante todo o processo de votação é um direito. Na avaliação dele, é preciso garantir condições adequadas para que as pessoas com deficiência não encontrem dificuldades para votar.
10: Direito ao voto, acessibilidade, não ter problemas no local, participar do processo, é um direito fundamental de todos, todas na construção da democracia e também da pessoa com deficiência.
1: Quarenta e cinco jovens do programa Aprendiz do Futuro, de Lusiânia, em Goiás, visitaram o Congresso Nacional e conheceram de perto o trabalho de deputados e senadores. A visita aconteceu ao mesmo tempo em que o Senado analisa o Estatuto do Aprendiz, proposta que reorganiza as regras da aprendizagem profissional no país. Repórter Henrique Nascimento.
11: Conhecer onde as leis são discutidas fez parte da formação de 45 jovens do programa Aprendiz do Futuro, de Lusiânia, em Goiás. Eles visitaram o Congresso Nacional e acompanharam de perto espaços que até então muitos conheciam apenas pela televisão ou pela internet. Para o instrutor Gabriel Fonseca, a experiência aproxima os jovens da cidadania e das decisões que fazem parte da vida deles.
12: A visita ao Congresso Nacional, ela possibilitou que os jovens compreendessem na prática que esses espaços fazem parte da vida deles e da construção da nossa sociedade.
11: No Senado, a aprendizagem profissional também está em debate. A Comissão de Assuntos Sociais aprovou o Estatuto do Aprendiz, que reorganiza as regras para a contratação e formação de adolescentes e jovens de até 24 anos. O texto mantém cotas entre 5% e 15% e dá prioridade a jovens em situação de vulnerabilidade. O senador astronauta Marcos Pontes, do PL de São Paulo, defendeu mais oportunidades para que os jovens desenvolvam habilidades ligadas às novas tecnologias.
13: E eles agora, em tempo de tecnologia, inteligência artificial, eles têm a capacidade de fazer muito mais que muito adulto aí, né? Tentando aprender inteligência artificial, você dá um negócio desse na mão de um jovem, aí ele destrincha esse negócio rapidamente.
11: O projeto ainda vai ser votado pelo plenário do Senado.
1: Com trabalhos técnicos de Eliseu Caires, o Jornal do Senado fica por aqui. Acompanhe agora as notícias da Câmara dos Deputados. Boa noite e até amanhã.
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15: Proposta prioriza métodos de ensino específicos para pessoas com autismo.
16: Mercosul aprova acordo de cooperação educacional entre países do bloco.
17: Projeto de lei obriga instalação de brinquedotecas em delegacias da mulher.
18: Boa noite. Avança na Câmara a proposta que torna obrigatória a instalação de brinquedotecas em delegacias da mulher e em fóruns. O repórter José Carlos Oliveira tem os detalhes.
19: As Comissões de Defesa dos Direitos da Mulher e da Previdência Social, Infância e Adolescência aprovaram um projeto de lei que torna obrigatória a instalação de brinquedotecas em delegacias da mulher e em fóruns do país. A proposta do deputado Marques Beltrão, do União de Alagoas, tem foco no acolhimento de mães, crianças e adolescentes vítimas de violência nos espaços investigativos e da justiça. De acordo com o texto, as brinquedotecas deverão contar com atividades lúdicas e educativas e pelo menos um profissional habilitado para monitorar e adequar o espaço às necessidades das crianças. Uma das relatoras da proposta, a deputada Laura Carneiro, do PSD do Rio de Janeiro, ampliou o alcance da medida. Além de brinquedotecas, ela também prevê que as delegacias da mulher mantenham equipe multidisciplinar para atendimento às mulheres em situação de violência, como psicólogas, assistentes sociais, advogadas e pedagogas.
20: Nós já votamos aqui em todo um arcabouço jurídico que trata das crianças vítimas e testemunhas de crimes violentos. Criamos aí a escuta especializada e toda uma tecnicidade que tem que ser utilizada no Poder Judiciário. As brinquedotecas complementam essa lei. É muito importante que a criança e a mãe cheguem num ambiente, na hora da denúncia, né, da violência sexual, por exemplo, com algum tipo de acolhimento. E a brinquedoteca pode auxiliar essa criança nesse processo de oitiva.
19: Em outra alteração no texto, Laura Carneiro inclui na Lei de Diretrizes e Bases da Educação Nacional a previsão de que filmes nacionais e de conteúdos contra a violência doméstica e familiar passem a integrar o currículo complementar das escolas, com no mínimo 2 horas mensais. O texto original e as alterações ainda vão passar pela análise das comissões de Segurança Pública e de Constituição e Justiça. Da Rádio Câmara de Brasília, José Carlos Oliveira.
14: Segurança Pública.
15: Na Comissão de Segurança Pública, Alexandre Leite, do União de São Paulo, é relator do projeto que cria o Protocolo Nacional de Investigação de Crianças e Adolescentes Desaparecidos. O texto visa padronizar e agilizar as investigações desde o registro do desaparecimento.
21: O relatório de Alexandre Leite estabelece diretrizes para a atuação dos órgãos de segurança pública na busca por menores desaparecidos. A proposta também autoriza a divulgação imediata e georreferenciada de alertas em casos de risco à vida ou à integridade física da vítima.
15: Daiana Santos, do PCdoB do Rio Grande do Sul, apresentou o projeto que cria mecanismos de proteção e assistência integral às vítimas de crimes raciais. O texto prevê ações para evitar exposição indevida, constrangimentos e repetição desnecessária de depoimentos.
21: A proposta de Daiana Santos também determina que ocorrências com indícios de motivação racial sejam registradas como crimes raciais e não como crimes diversos. A iniciativa ainda assegura acompanhamento jurídico e prioridade na tramitação das investigações e dos processos.
15: Uma punição mais severa para o uso de drones em práticas criminosas é o que prevê proposta de Luiz Felipe de Orleans e Bragança, do PL de São Paulo. A ideia, segundo ele, é criar agravantes e ampliar penas em até 2/3 quando essa tecnologia for utilizada.
21: Luiz Felipe de Orleans e Bragança alerta para o avanço das facções que utilizam esses equipamentos no monitoramento policial, no transporte de armas e na entrega de insumos em presídios. Ele lembra que o texto não impõe restrição ao uso civil ou profissional dos drones.
15: Os deputados analisam o projeto de professora Marcivânia, do PCdoB do Amapá, que garante a transferência de servidoras públicas e empregadas da iniciativa privada em situação de violência doméstica para outras localidades como medida de proteção. O texto cria o Pacto Federativo de Proteção à Pessoa em Situação de Violência Doméstica e Familiar.
21: A matéria também cria um fundo nacional para custear as transferências e auxiliar financeiramente as vítimas, além de incentivos para empresas que aderirem ao programa. Professora Marcivani explica que o objetivo é estabelecer mecanismos de cooperação entre os entes federados para viabilizar a medida.
15: A Câmara aprovou o projeto que estabelece o direito de indenização por dano moral nos casos de violência doméstica contra a mulher. A relatora do texto, Lídice da Mata, do PSB da Bahia, acredita que a medida amplia a proteção porque responsabiliza ainda mais os agressores.
0: Esse projeto, ele visa justamente fazer com que a mulher vítima da violência doméstica possa processar, ela possa ser recompensada financeiramente pelos danos morais à sua imagem. Então, ela reforça a condenação do agressor e ela reforça, portanto, a luta da vítima para combater esta violência.
21: Lídice da Mata argumenta que a violência doméstica provoca consequências que vão além das agressões físicas, atingindo a saúde mental e a dignidade das vítimas. Para ela, a proposta fortalece a Lei Maria da Penha e amplia os mecanismos de proteção às mulheres.
3: Relações Exteriores.
15: A representação do Mercosul aprovou um acordo para cooperação educacional entre os países do bloco. A repórter Maria Neves explica as medidas propostas.
22: A representação brasileira no Parlamento do Mercosul aprovou o acordo para reconhecimento de estudos e títulos de ensino superior técnico profissional, tecnológico, artístico e de formação de professores entre os países do bloco. Como ressaltou o relator, deputado Vermelho, do PL do Paraná, o texto estabelece apenas princípios gerais e diretrizes para a cooperação. A implantação do reconhecimento mútuo dos diplomas ocorrerá depois que os ministros da Educação do Bloco aprovarem mecanismos como as tabelas de equivalência das disciplinas cursadas. Na opinião do deputado Vermelho, essa previsão garante mais estabilidade para a cooperação educacional entre os países.
23: Ao atribuir à reunião de ministros da educação a elaboração das tabelas de equivalências, dos instrumentos de reconhecimento e do mecanismo de implementação, o acordo prestigia os órgãos especializados do bloco e institui mecanismos permanentes de atualização de seus procedimentos, conferindo maior estabilidade e previsibilidade à cooperação regional em matéria educacional.
22: Vermelho defende ainda que a cooperação educacional vai favorecer a formação de recursos humanos, fortalecer as redes acadêmicas regionais e contribuir para o desenvolvimento científico, tecnológico e social dos países participantes.
23: É a oportunidade da integração dos nossos professores, dos nossos mestres com os países membros. Tendo a oportunidade de um professor de matemática lá de Foz do Iguaçu dar aula no Paraguai, dar aula na Argentina, no Uruguai, e assim vice-versa. Eu acho que isso a gente passa a uniformizar ainda mais a questão educacional do Mercosul.
22: Para o presidente da representação brasileira no Parlamento do Mercosul, deputado Arlindo Quinalha, do PT Paulista, o mecanismo de cooperação educacional vai ser especialmente importante para estudantes brasileiros de medicina que se formam nos outros países do bloco. O parlamentar ressaltou que hoje, muitas vezes, esses profissionais encontram grande dificuldade para o reconhecimento do diploma estrangeiro. Da Rádio Câmara de Brasília, Maria Neves.
3: Ciência e tecnologia.
21: Adriano do Baldi, do PP de Goiás, é um dos signatários do requerimento de criação de uma frente parlamentar mista que visa fortalecer o programa espacial brasileiro, garantindo mais recursos e segurança jurídica para o setor.
15: Adriano do Baldi defende o apoio à Agência Espacial Brasileira por considerar a área estratégica para a soberania nacional e como vetor científico e tecnológico capaz de impulsionar a economia espacial e o desenvolvimento sustentável do país.
3: Educação.
21: passou em mais uma comissão da Câmara proposta que prioriza o uso de métodos de ensino específicos para pessoas com autismo. A reportagem é de Mônica Tati.
2: O diagnóstico precoce e métodos de ensino específicos para pessoas com transtorno do espectro autista deverão ser priorizados. É o que prevê projeto aprovado pela Comissão de Educação da Câmara dos Deputados. O relator na Comissão de Educação, o deputado Tarcísio Mota, do PSOL do Rio de Janeiro, acatou a sugestão da Comissão de Defesa dos Direitos das Pessoas com Deficiência, que alertou que já existem mecanismos para reconhecer a diversidade no processo educacional na LDB, a Lei de Diretrizes e Bases da Educação. Tarcísio Mota considera que a alteração se enquadra melhor na Política Nacional de Proteção dos Direitos da Pessoa com Transtorno do Espectro Autista, que estabelece a promoção e incentivo à formação continuada dos profissionais da educação para a educação especial inclusiva. Mota também reforça a necessidade de suporte pedagógico nas salas de aula do ensino regular.
4: A Política Nacional de Educação Especial Inclusiva orienta os sistemas de ensino para garantir a escolarização de estudantes com deficiência, transtornos do desenvolvimento e altas habilidades ou superdotação em classes comuns do ensino regular, mediante suporte pedagógico adequado e práticas educacionais inclusivas. Nesse contexto, a formação inicial dos profissionais de educação constitui elemento central para a efetivação das políticas de inclusão escolar, especialmente no que se refere à adoção de metodologias pedagógicas acessíveis, estratégias de ensino diversificadas e instrumentos de apoio capazes de responder às diferentes necessidades educacionais dos estudantes.
2: O projeto que prevê métodos adequados de ensino para pessoas com transtorno do espectro autista aguarda a apreciação da Comissão de Constituição e Justiça. Se for aprovado, segue para a votação no Senado Federal. Da Rádio Câmara de Brasília, Mônica Tati.
5: Economia.
15: Rui Carneiro, do Podemos, da Paraíba, apoia a proposta que altera o cálculo do IPVA e estabelece limites para despesas da administração pública. O texto prevê que o IPVA seja calculado com base no peso do veículo e também limita os gastos com publicidade institucional a 0,1% da receita corrente líquida dos entes federados.
21: Rui Carneiro defende um teto de 1% sobre o preço de venda do automóvel para o IPVA e a criação de limites para o orçamento do Poder Legislativo e dos Tribunais de Contas. Na visão dele, a medida aumenta a previsibilidade tributária e contém os gastos públicos.
15: Valdemar Oliveira, do Avante, de Pernambuco, apresentou o projeto que permite deduzir do imposto de renda despesas com assistência veterinária para animais de estimação. De acordo com o autor, a medida incentiva os cuidados com a saúde dos animais, reduz o abandono e estimula a formalização do setor.
21: A proposta de Valdemar Oliveira é estabelecer limite anual de até R$5.000 por contribuinte para o benefício. O texto prevê ainda a dedução de gastos com consultas, exames, cirurgias, medicamentos, vacinas e planos de saúde veterinários, mediante comprovação das despesas.
5: Consumidor.
15: Beto Pereira, do Republicanos de Mato Grosso do Sul, apresentou projeto que obriga as prestadoras de telecomunicações a retirar, em até 30 dias após o cancelamento do contrato, os equipamentos instalados na residência do assinante. Pela proposta, a retirada deve ser feita sem custos para o consumidor.
21: Beto Preto incluiu no texto que a rescisão contratual deverá ser processada após o prazo de 30 dias, independentemente da devolução dos aparelhos. Na visão do parlamentar, a medida busca reduzir transtornos aos consumidores e tornar mais ágil a troca de prestadoras de serviço.
5: Desenvolvimento regional.
15: Sérgio Brito, do PSD da Bahia, considera importante ampliar o debate sobre a criação de municípios no Brasil. Ele argumenta que a discussão deve levar em conta o projeto que estabelece regras para a emancipação, incorporação, fusão e desmembramento de municípios.
21: Por isso, Sérgio Brito propõe a participação de representantes do governo, de entidades municipalistas e de especialistas no tema. O deputado ressalta que o objetivo é aperfeiçoar as regras para a reorganização territorial e fortalecer o desenvolvimento regional e o Pacto Federativo.
15: Projeto de Félix Mendonça Júnior, do PDT da Bahia, cria o Programa Nacional de Desenvolvimento da Cacauicultura e do Chocolate Artesanal. A proposta reduz impostos federais e simplifica regras ambientais e sanitárias para agroindústrias cacaueiras.
6: O texto cria ainda um fundo para fortalecer a cadeia do cacau e do chocolate de origem. Segundo Félix Mendonça Júnior, a medida amplia a competitividade do Brasil, hoje o sexto maior produtor mundial, no mercado global que movimenta mais de 130 bilhões de dólares ao ano.
7: Saúde.
15: Antônio Andrade, do PSDB de Tocantins, defende a aprovação de projeto que cria o Programa Nacional de Vacinação Inclusiva para pessoas com deficiência e com autismo. A proposta prevê atendimento prioritário, ambientes adaptados e possibilidade de vacinação domiciliar.
6: Relator da matéria na Comissão de Saúde, Antônio Andrade recomenda que o programa seja incorporado às regras nacionais de imunização. O texto também prevê capacitação dos profissionais de saúde e materiais acessíveis para orientar pacientes e familiares.
7: Direitos Humanos.
15: A Câmara aprovou regras para a comunicação ao Conselho Tutelar de Atendimentos de Saúde à Criança. A repórter Paula Bittar nos conta como deve funcionar.
8: A Comissão de Constituição e Justiça da Câmara aprovou um projeto que exige a definição de hipóteses objetivas que obrigam a comunicação ao Conselho Tutelar por profissionais de saúde de casos envolvendo crianças e adolescentes. A medida busca evitar que a notificação dependa apenas da avaliação subjetiva do profissional. De acordo com o texto aprovado, os gestores do Sistema Único de Saúde deverão definir as hipóteses específicas em que a comunicação será obrigatória. As informações enviadas às autoridades e os prontuários e fichas de atendimento devem ser mantidos em sigilo. Atualmente, o Estatuto da Criança e do Adolescente determina que a suspeita ou a confirmação de castigo físico, de tratamento cruel ou degradante e de maus tratos contra criança ou adolescente seja informada ao Conselho Tutelar. A proposta que exige a definição de hipóteses objetivas que obrigam a comunicação ao Conselho Tutelar por profissionais de saúde de casos envolvendo crianças e adolescentes já pode seguir ao Senado. Da Rádio Câmara de Brasília, Paula Bittar.
6: Capitão Alberto Neto, do PL do Amazonas, critica o veto presidencial à proposta que prevê a distribuição gratuita do cordão de girassóis pelo SUS. Ele argumenta que a medida garante inclusão e dignidade para pessoas com condições não visíveis.
9: Ao enxergar o cordão de girassóis, você vai ter empatia e vai entender que aquela pessoa precisa, sim, de prioridade. Isso tem facilitado e tem dado inclusão mais a essas pessoas que têm deficiências não visíveis. E o que nós fizemos uma nova lei, que foi distribuir esses cordões de girassóis pelo SUS. E o governo federal veta essa lei, alegando questões orçamentárias. O custo é muito, muito baixo.
15: Na opinião de Capitão Alberto Neto, a distribuição gratuita do cordão amplia o acesso das pessoas ao símbolo de identificação, o que, segundo ele, favorece o atendimento prioritário e a inclusão. Para o deputado, o impacto financeiro da medida é irrelevante diante do seu papel social.
7: Previdência.
6: Marreca Filho, do PRD do Maranhão, defende a aprovação de projeto que assegura a revisão humana sobre decisões automatizadas que neguem, suspendam ou reduzam benefícios de pessoas em vulnerabilidade. Autor da proposta, ele explica que a análise deve ocorrer antes de a medida produzir efeitos.
15: O texto de Marreca Filho também determina que o cidadão seja informado em linguagem simples sobre o uso da inteligência artificial e os principais critérios considerados na decisão. A matéria ainda estabelece canais acessíveis para contestação por meios não digitais.
7: Últimas notícias.
6: O jornal Câmara dos Deputados chega a Sete Lagoas, em Minas Gerais, amanhã, para mais uma gravação itinerante da Voz do Brasil nos estúdios de emissoras da Rede Câmara de Rádio.
15: Lado a lado, um âncora da Rádio Câmara de Brasília e um âncora da emissora local vão apresentar as notícias relacionadas aos deputados federais. O programa, gravado em Sete Lagoas, irá ao ar na próxima sexta-feira, dia 25.
6: Termina agora o Jornal Câmara dos Deputados, produzido pela Rádio Câmara, com trabalhos técnicos de Wellington Teles e apresentação de Val Monteiro e Luciana Vieira. Uma boa noite para você.
15: A Voz do Brasil está de volta amanhã. Boa noite.
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3: 22 horas e 11 minutos.
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1: 22 horas e 25 minutos.

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1: 22h44.
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1: 22 horas e 55 minutos.
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1: 23 horas e 27 minutos.
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1: 23 horas e 45 minutos.
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siga tranquilamente, entre a inquietude e a pressa, lembrando-se de que há sempre paz no silêncio. Tanto quanto possível, sem humilhar-se, viva em harmonia com todos os que o cercam. Fale a sua verdade mansa e claramente, e ouça dos outros, mesmo a dos insensatos e ignorantes. Eles também têm sua própria história. Evite as pessoas agressivas e transtornadas. Elas afligem o nosso espírito. Se você se comparar com os outros, você se tornará presunçoso e magoado, pois haverá sempre alguém inferior e alguém superior a você.

intensamente o que já pôde realizar. Mantenha-se interessado em seu trabalho, ainda que humilde. Ele é o que de real existe ao longo de todo o tempo. Seja cauteloso nos negócios, porque o mundo está cheio de astúcias. Mas não caia na descrença. A virtude existirá sempre. Muita gente luta por altos ideais. E em toda parte, a vida está cheia de heroísmo. Seja você mesmo. Principalmente, não simule afeição, nem seja descrente do amor. Porque mesmo diante de tanta aridez e desencanto, ele é tão perene quanto a relva. Aceite com carinho o conselho dos mais velhos, mas também seja compreensivo aos impulsos inovadores da juventude. Alimente a força do espírito, que o protegerá no infortúnio inesperado. Mas não se desespere com perigos imaginários. Muitos temores nascem do cansaço e da solidão. E a despeito de uma disciplina rigorosa, seja gentil para consigo mesmo. Você é filho do universo, irmão das estrelas e árvores. Você merece estar aqui. E mesmo se você não pode perceber,

portanto, esteja em paz com Deus, como quer que você o conceba. E quaisquer que sejam seus trabalhos e aspirações na fatigante jornada pela vida, mantenha-se em paz com sua própria alma. Acima da falsidade, dos desencantos e agruras, o mundo ainda é bonito. Seja prudente. Faça tudo para ser feliz.

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siga tranquilamente, entre a inquietude e a pressa, lembrando-se de que há sempre paz no silêncio. Tanto quanto possível, sem humilhar-se, viva em harmonia com todos os que o cercam. Fale a sua verdade mansa e claramente, e ouça dos outros, mesmo a dos insensatos e ignorantes. Eles também têm sua própria história. Evite as pessoas agressivas e transtornadas. Elas afligem o nosso espírito. Se você se comparar com os outros, você se tornará presunçoso e magoado, pois haverá sempre alguém inferior e alguém superior a você.

intensamente o que já pôde realizar. Mantenha-se interessado em seu trabalho, ainda que humilde. Ele é o que de real existe ao longo de todo o tempo. Seja cauteloso nos negócios, porque o mundo está cheio de astúcias. Mas não caia na descrença. A virtude existirá sempre. Muita gente luta por altos ideais. E em toda parte, a vida está cheia de heroísmo. Seja você mesmo. Principalmente, não simule afeição, nem seja descrente do amor. Porque mesmo diante de tanta aridez e desencanto, ele é tão perene quanto a relva. Aceite com carinho o conselho dos mais velhos, mas também seja compreensivo aos impulsos inovadores da juventude. Alimente a força do espírito, que o protegerá no infortúnio inesperado. Mas não se desespere com perigos imaginários. Muitos temores nascem do cansaço e da solidão. E a despeito de uma disciplina rigorosa, seja gentil para consigo mesmo. Você é filho do universo, irmão das estrelas e árvores. Você merece estar aqui. E mesmo se você não pode perceber,

Portanto, esteja em paz com Deus, como quer que você o conceba. E quaisquer que sejam seus trabalhos e aspirações na fatigante jornada pela vida, mantenha-se em paz com sua própria alma. Acima da falsidade, dos desencantos e agruras, o mundo ainda é bonito. Seja prudente. Faça tudo para ser feliz.

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1: 5 horas.
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0: 5 horas e 10 minutos.
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0: 5h21.
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0: 5 horas e 33 minutos.
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0: 5h43.
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1: 5 horas e 56 minutos.
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17: 6:01.
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20: 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Maria. Bom dia, queridos filhos e filhas. Dia em que nós continuamos em oração pela libertação do alcoolismo. Ah, meus irmãos, eu creio. Eu creio que Nossa Senhora há de levar diante de Jesus nosso pedido. Pedido de libertação. E Ele, que veio trazer vida em plenitude, nos concederá a graça. Em nome do Pai, do Filho e do Espírito Santo. Amém. Misericordioso Jesus, que tiveste compaixão de todos aqueles que eram apresentados e colocados para serem curados e libertados de espíritos impuros. Nesta manhã, eu me coloco em oração e clamo a vossa misericórdia. Restaurai a vida daqueles que estão aprisionados pelo vício do alcoolismo. Diga o nome. Nosso Senhor Jesus Cristo, que vieste para libertar os cativos, libertai estas pessoas, cujos nomes lembramos, que se encontram no vício. Sejam eles quais forem, mas de modo especial, o do alcoolismo. Senhor, Deus de misericórdia, tire os traumas, os registros negativos. Onde essa doença entrou na vida da pessoa, quer seja por herança genética, quer tenha sido por má formação, ó Jesus, amado Jesus, pedimos para que entre na história destas pessoas, desde o momento da concepção até hoje. O teu poder é imenso. Regenere, liberte, santifica-os no teu amor. Senhor, rezamos também pelos familiares que tanto padecem, que tenham discernimento que tenham paciência e que saibam lidar com este problema. Senhor, dá-lhes o Espírito Santo de tal forma que tais pessoas e familiares se sintam motivados e fortalecidos, sempre com a certeza de que são capazes de vencer o vício do álcool. Senhor, que sejam regenerados nos seus fracassos e que a vossa graça os fortaleça na vontade. Não permita, Senhor, que estes teus filhos e filhas sejam derrotados e humilhados pelo vício do álcool, mas que sejam recolocados na vida. Pedimos, Senhor, a libertação dos traumas dos familiares por uma história marcada de profunda dor. Pai nosso, que estais no céu, santificado seja o vosso nome. Venha a nós o vosso reino, seja feita a vossa vontade, assim na terra como no céu. O pão nosso de cada dia nos dai hoje. Perdoai-nos as nossas ofensas, assim como nós perdoamos a quem nos tem ofendido. E não nos deixeis cair em tentação, mas livrai-nos do mal. Amém. O Senhor esteja convosco. Ele está no meio de nós. Que a bênção de Deus fortaleça as famílias e as pessoas na libertação dos vícios. Abençoai a água que será tomada e as fotos de família. Em nome do Pai, do Filho e do Espírito Santo. Amém. Jesus, libertai do alcoolismo. Um bom dia a todos.
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27: 6:08.
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0: Olá, ouvintes, muito bom dia. 6:10, 6:10. Estamos iniciando mais uma edição do programa Olho Vivo, chegando no seu rádio, chegando a partir de agora, aqui pelos 98,5 FM, nesta manhã de quarta-feira, hoje 23 de setembro de 2026. O bom dia, em nome do Leonardo Fontana, conosco nos trabalhos de áudio, Norton Ávila aqui no estúdio. Bom dia, Norton.
1: Bom dia, Rafael. Bom dia, Leonardo. Bom dia a todos os ouvintes da Rádio Integração, chegando em mais um dia, nesta quarta-feira, dia 23. Temperatura bem baixa, 5 graus a temperatura neste momento aqui em Restinga Seca, frio na nossa região. Bom dia e uma ótima quarta-feira aos ouvintes da Rádio Integração.
0: A saudação em nome do nosso diretor Wilson Carlos Cirolini e a equipe da Integração, que deseja um excelente amanhecer para você que está conosco, você que desperta com a Integração. Nosso muito obrigado pela sua companhia, pela sua presença. 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
0: São 6:11, 6:11, bom dia e um bom despertar para aqueles que já ligaram o rádio, já estão conosco nos aplicativos, na Alexa, seja a forma qual for que você acompanha aqui a Integração, é sempre bem-vindo, sempre muito bem-vindo, e o nosso muito obrigado pelo carinho, pelo prestígio, que todos vocês estão sempre conosco, sempre com a equipe e com a nossa programação, Norton.
1: 6:12, 5 graus a temperatura. E o nosso WhatsApp, sempre à disposição no 3261-1270, repetindo o número 3261-1270, o WhatsApp da sua Rádio Integração. Estamos aguardando o seu contato, seu recado, participando conosco do programa Olho Vivo desta quarta-feira. Se você fizer sempre as mesmas coisas, dificilmente encontrará resultados diferentes. A vida nos convida constantemente a experimentar novos caminhos, mudar atitudes e enxergar as situações por outros ângulos. Às vezes, uma pequena mudança de comportamento pode abrir portas para grandes transformações. Não tenha medo de sair da rotina quando perceber que ela já não está levando você para onde deseja chegar. Aprender algo novo, mudar uma estratégia, ouvir opiniões diferentes ou simplesmente tentar novamente de outra maneira, são atitudes que podem renovar seus resultados e fortalecer a sua caminhada. Lembre-se, mudanças não significam abandonar quem você é, mas permitir-se evoluir. Se deseja resultados diferentes, tenha coragem para fazer diferente, pensar diferente e agir diferente. Muitas vezes, a transformação que esperamos começa justamente com uma nova atitude. Com essa mensagem de mudança, iniciamos o programa Olho Vivo desta quarta-feira, hoje 23 do mês de setembro. São 6:14, temperatura em 5 graus, um bom dia.
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2: 6 horas 16 minutos, 6 e 16, 5 graus a temperatura. É o programa Olho Vivo desta quarta-feira. Um bom dia, um bom despertar. Você nos acompanhando na sua residência, ou quem está já no trabalho, ou quem está na lavoura, cedito da manhã, aproveitando esta quarta-feira. 6 horas 17 minutos. A gente destaca agora aí a previsão do tempo, já desejando um bom dia a você ouvinte, um bom dia de trabalho. Temos um tempo bom aí para o trabalho.

0: estação. O sol aparece entre nuvens em todo o estado, embora algumas áreas ainda tenham períodos de maior nebulosidade ao longo do dia de hoje. Conforme a Metsul Meteorologia, pontos do Nordeste Gaúcho, especialmente entre a Serra e o Litoral Norte, podem registrar alguma chuva, mas é leve e passageira, sobretudo agora pela manhã no início do dia. O frio será mais intenso e é mais intenso já agora neste amanhecer na campanha, também na serra e nos aparados da serra, onde as temperaturas ficam praticamente quase nos 2, 3 graus a temperatura neste amanhecer de quarta-feira. E ao longo do dia, à tarde de hoje, o tempo será ameno e agradável em grande parte do Rio Grande do Sul. Aqui na nossa região central do estado, sem a previsão de chuva, um dia lindo esta quarta-feira. Teremos a presença do sol entre nuvens e períodos aí de céu mais aberto, principalmente especial pela parte da tarde. Mas a temperatura baixa, né? 5 graus a temperatura neste momento, podendo chegar na tarde de hoje nos 16, quem sabe 17 graus na região central do estado. Então, uma linda quarta-feira de sol. 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
2: Agora são 6 horas, 19 minutos, 6h19, hora certa, temperatura em Restinga Seca, Norton.
0: 5 graus a temperatura.
2: E o bom dia aqui dos ouvintes, as participações que chegam. 3261-1270, 3261-1270. Recebendo seu recado, seu bom dia, sempre bem-vindo aí sua mensagem. E há pouco já recebemos e atendíamos ali o telefonema da nossa ouvinte lá no Campo Novo, né? Amiga Tereza, tia Tereza, sempre na audiência, os amigos do Campo Novo, tá ligado, acompanhando aqui a Rádio Integração, acompanhando o Olho Vivo nesta manhã de quarta-feira hoje, né? Quartou, dia 23 de setembro. Um abraço também a todos vocês que já despertam com a integração, muitos que estão ainda com o rádio do lado da cama, Norton, acompanhando aí pertinho do ouvido também, ou de fone de ouvido, aqueles que realizam seus exercícios, suas caminhadas aí no celular, a integração conectada, ou no rádio, ou no aplicativo, e aqueles que viajam também, né? Sempre conosco, na sintonia e no rádio do carro. Um bom dia especial.
0: Isso aí, bom dia a todos. Também interagindo conosco, o amigo Edílio Pacheco em Lomba Alta, mandando mensagem aqui de Restinga Seca. Bom dia, Pacheco, obrigado pela companhia. E também o Pacheco, né? Só que o Sidney Pacheco em deslocamento aí para Formigueiro, saindo de Restinga Seca. Desejando um bom dia a todos e ele preocupado com o final de semana, né? Ele quer saber final de semana aí se chove, não chove. Então, logo mais estaremos também destacando a previsão do tempo para o final de semana, que tem aí um pouco de estabilidade aí se aproximando no final de semana, mas logo mais a gente traz também a informação completa da previsão do tempo para o final de semana. Bom dia, Sidney, obrigado também pela companhia em todas as manhãs.
2: Agora são 6h21, 6 horas 21 minutos, temperatura
0: 5 graus a temperatura.
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6: Agora são 6 horas, 26 minutos, 6:26, temperatura em Restinga Seca.
7: 6 graus a temperatura de momento.
6: Hoje, quarta-feira, hoje 23 de setembro, nosso abraço a todos que estão aniversariando, logo logo a gente destaca também os aniversariantes de hoje, e destacando também, Norton, que teremos hoje no programa.
7: Hoje teremos a participação, ontem acompanhando, né, foi você e também o colega Francisco Bolzano, município de Agudo, através da CIS, Associação Comercial, Industrial e de Serviços de Agudo, realizando mais uma edição do Conexão Empresarial na noite de ontem, unindo empresários, aqueles interessados no desenvolvimento empresarial, buscando cases, exemplos de sucesso. Ontem a padaria Que Delícia e também a Ziebel Companhia Limitada estiveram apresentando e também as demais informações desse momento importante. Bom dia ao Maurício Barquet, que é o presidente da CISA, realizando esses e outros eventos. Então, Conexão Empresarial ontem à noite no município de Agudo, as informações hoje aqui no programa Olho Vivo, bem como estaremos acompanhando logo mais o início das atividades às 9 horas da manhã, junto ao Salão Paroquial Católico, da paroquial aqui da Igreja Sagrado Coração de Jesus de Restinga Seca. Hoje acontece então a comemoração do Dia do Idoso. Então a Secretaria de Desenvolvimento Social e Habitação de Restinga Seca, promovendo hoje a partir das 9 horas da manhã, seguindo aí até as 4 horas da tarde, as atividades celebrando então o Dia do Idoso, também estaremos trazendo informações deste evento hoje de manhã e também pela parte da tarde aqui no município de Restinga Seca.
6: Agora são 6:28, 6:28. Aqueles que estiveram ontem lá em Agudo Norton ouvintes tiveram a oportunidade de conhecer um pouco mais a história, o início dessas empresas, o qual estiveram lá participando, e o quanto que foi interessante o saber de toda essa trajetória, uma que completa agora 40 anos no sábado, a padaria Que Delícia, de muitos sabores e muitas coisas boas são produzidas e confeccionadas lá no município de Agudo, a exemplo de tantas outras empresas que já ultrapassaram essa marca aí dos 40 anos e a Que Delícia chegando aos 40. E a história também da empresa Zibel, com todo o crescimento, com toda a evolução, com todo esse trabalho também. Acredito que não tenha nenhum agricultor ou produtor rural também aqui de Restinga Seca que nunca tenha buscado algum serviço, alguma peça, algum trabalho realizado lá pela família Zibel, lá em Agudo, que é fortemente parceira aí também do homem do campo, né? Desde o plantio à colheita, tem esse trabalho, essa referência em nossa região, com todo o trabalho da oficina, a parte de peças, essa presença também na agricultura, a empresa Zibel em Agudo, que segue aí com toda aquela sequência lá do senhor Gilberto e também a sua esposa já falecida, e os filhos, essa segunda e terceira geração, continuando também a história da empresa. É o caso também da padaria Que Delícia, iniciada aí entre mãe e filha, e hoje a neta também já integrada com todo o trabalho que segue, né? Ao longo desses 40 anos, também essa integração das gerações, a presença da família, qual é sempre muito importante, essa sequência das atividades nas empresas, principalmente quando se tem, né, uma empresa menor e familiar, alguém próximo, né, ou filho, enfim, neto, seguir, dar continuidade também a essas atividades.
7: A gente fala esse evento e as duas empresas do município de Agudo, né, atividade ontem à noite na CISA, mas são empresas que atendem toda uma região e não só a região, fora da região também. Tem muitos clientes aqui em Restinga Seca, os demais municípios da Quarta Colônia, região central. Então aqui, Delícia, Zibel, também companhia limitada aí, as duas empresas que apresentaram os exemplos de atividades ontem à noite durante este evento, né? O Conexão Empresarial, promovido pela CISA de Agudo, a reportagem, as informações, então, hoje aqui no programa Olho Vivo.
6: E o Maurício Barquet já adiantando, Norton Vintes, que no dia 9 de outubro, teremos outro grande evento por parte da CISA, também organizado pela CISA, que é o evento 50+, em relação às empresas que já ultrapassaram os 50 anos, também serão homenageadas lá em Agudo. Então 50+, teremos também este evento lá em Agudo, no próximo dia 9 de outubro.
7: Isso aí, é bom valorizar essas empresas. Imagina uma empresa com mais de 50 anos, muitas vezes alguma empresa ao longo do ano vai desmotivando, vai caindo a produção, e são momentos como esse que incentivam ainda mais a produzir, serem reconhecidos pelo seu trabalho, pelo seu legado, pelo desenvolvimento que traz para o município, para a região. Então, parabéns às empresas e ao Maurício também nessa gestão como presidente da CISA aí, podendo realizar essas atividades. Já que a gente fala em atividade empresarial, né, qualificando cada vez mais as empresas, os empreendedores, a população, eu já destaco que Paraíso do Sul recebe hoje, quarta-feira, dia 23, o workshop Como Transformar Espaços Comerciais para Vender Mais, com atividades então ministradas por Niceia Wundt. Durante a oficina hoje, os participantes irão aprender sobre como analisar o próprio ponto de venda, identificar novas oportunidades para melhoria e criar um plano de ação para aproveitar melhor cada espaço. A ação então de hoje terá exemplos práticos e também soluções que podem ser aplicadas no dia a dia da empresa. Então esse workshop gratuito ocorre hoje na Câmara de Vereadores de Paraíso do Sul, no município de Paraíso do Sul, em dois horários. Inicia às 14h, segue até às 17h, para quem pode ter então acesso pela parte da tarde, e também à noite, iniciando às 19h na Câmara de Vereadores de Paraíso do Sul, essa parceria no município de Agudo. Então hoje, através da Prefeitura e também Sebrae, atividades hoje, workshop Como Transformar Espaços Comerciais para Vender Mais, atividade hoje à tarde e à noite no município paraisense.
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6: Agora são 6h34, 6 horas 34 minutos, a temperatura em Restinga Seca.
7: 6 graus a temperatura.
6: Registrando também o bom dia aqui, a participação dos ouvintes, para quem manda aqui o recado, manda aqui uma imagem também do Bem-vinda Primavera, mandou uma foto aqui no IP todo amarelo, né, bem florido, bem carregado, o amigo Vicente Guerra lá na Palma, os nossos ouvintes ali da Palma, Santa Terezinha, Santa Maria, lá no Arroio do Sol também, nosso muito obrigado a todos vocês que prestigiam aqui sempre a nossa programação. Um abraço carinhoso aí aos amigos, que já estamos aí na primavera, Norton. Primavera que é a estação que já a meteorologia prevendo aí um pouco acima da média, um pouco a mais de chuva que teremos para esse período, mas assim esperamos que venha com normalidade, com tranquilidade, porque o estado ainda sofre as consequências, né? Contabilizando aí nas consequências do temporal que atingiu o Rio Grande do Sul na segunda-feira.
7: É verdade. Falando em temporal, nessa previsão do El Niño, né, que teremos chuvas mais intensas nos próximos meses. Ontem, falando também em rodovia RC 287, ontem o governador Eduardo Leite esteve na região em Santa Maria pela parte da tarde, fez inaugurações de obras e entre elas também na rodovia RSC 287, ali em Santa Maria, o quilômetro 226 da segunda ponte, segunda passagem aí junto ao Arroio Grande, no trecho aí em Santa Maria. Já no mês de março havia sido inaugurado, anteriormente estava com as duas passagens com a ponte de ferro do Exército Brasileiro. Foi construída a primeira ponte entregue no mês de março e ontem à tarde então foi feita a inauguração, né? Não foi entregue, não está liberado, vai ser liberado para passagem de veículos. A previsão para o dia de hoje, ontem então foi feita a inauguração da segunda ponte sobre o Arroio Grande lá no município de Santa Maria, aí que no limite entre Restinga Seca e Santa Maria, esse acesso para Santa Maria. A antiga ponte então caiu no dia 30 de abril de 2024 durante a tragédia climática. Teve aí a antiga ponte com 36 metros de comprimento e essa nova, as duas novas pontes, ontem entregue a segunda, com 69 metros de extensão. E ela aí na construção teve uma altura elevada, né, 2 metros mais altas do que a anterior, para dar mais vazão da água aí em momentos de enchente, de cheia aí. Então ela teve 2 metros mais altas, foi construída então, entregue no dia de ontem, a liberação do trânsito prevista para o dia de hoje. Então após essa liberação do trânsito, aí sim fica concluída por definitivo esta obra nas duas passagens aí. Antes tinha um viaduto, uma ponte só que dava os dois sentidos, agora vai ser liberado, né, no dia de hoje, então uma ponte do lado direito, exclusivo para ir a Santa Maria, e a outra para retornar de Santa Maria para Restinga Seca, então será liberada no dia de hoje, e a entrega realizada pelo governador Eduardo Leite na tarde de ontem.
6: Agora são 6h37, 6 horas 37 minutos, e o que repercutiu ontem no noticiário em relação à queda do helicóptero que vitimou 5 pessoas em Santa Catarina? E entre as vítimas, o cantor Rick e outros 4 que estavam neste helicóptero, Norton. Essa investigação ela será realizada em duas frentes. Teremos então, através da Polícia Civil, que estará investigando, pelo Centro de Investigações e Prevenção de Acidentes Aeronáuticos, o CENIPA, órgão ligado a Força Aérea Brasileira. Então, essas duas entidades ou instituições estarão investigando esse acidente, esse helicóptero que acabou perdendo sinal na segunda-feira, foi localizado ontem no final da manhã. Os ocupantes, então, um total de 5 pessoas que infelizmente vieram a falecer nesta queda, e entre eles o cantor Rick, que estava também nesse voo, se deslocando para Santa Catarina. E tudo indica aí que, em função do mau tempo também, da instabilidade que aquela região estava sofrendo naquele momento, pode ser um dos motivos ou dos agravantes também para essa queda, Norton. Claro que nada ainda definido, mas colaborando também, infelizmente, aí o tempo, a instabilidade que estava naquele período. Inclusive, foi emitida uma nota através da Metso Meteorologia, assinada pelo meteorologista, o Nartigal, que o tempo naquela região toda ali era muito severo, momento ali que se registrou ou se teve o último sinal do helicóptero naquela região da queda.
7: Isso aí, o trabalho intenso por parte dos helicópteros, aviões, inclusive dos bombeiros do estado de Santa Catarina, e a aeronave que achou, então localizou o helicóptero do cantor e também os demais vítimas fatais desse acidente. Trabalho por parte da Força Aérea Brasileira, a localização por parte do avião C-105 Amazonas e também do helicóptero aqui da Base Aérea de Santa Maria, do 5º do 8º Grupo de Aviação, que estiveram também à frente dessas buscas. São aviões e aeronaves, então, próprias para diversas missões, e ontem para busca e localização. O detalhe especial aí que essa aeronave C-105 Amazonas, que é um avião, né, um turbo-hélice, ele, claro, tem a plataforma atrás para abertura, para o salto de paraquedista, mas também com imagens para poder captar o solo, bem como os helicópteros da Força Aérea Brasileira aqui em Santa Maria, que se utiliza do óculos de visão noturna, então tanto durante o dia, no visual, em períodos normais, como à noite, pode realizar missões, e à noite também você fazer essa busca mais aproximada usando esses óculos de visão noturna. Então foi localizado também por parte da Força Aérea Brasileira, militares aqui de Santa Maria que atuaram também em Santa Catarina, e felizmente aí localizaram o helicóptero, mas infelizmente sem sobreviventes, e estavam ainda na expectativa em poder localizar com vida sobreviventes, mas infelizmente ontem que foi destaque, a manchete aí, a localização dessas vítimas fatais, esse trágico acidente de helicóptero em Santa Catarina.
6: Agora são 6h40, 6 horas 40 minutos, temperatura em Restinga Seca.
7: 6 graus a temperatura.
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7: Faltando 16 minutos para as 7 horas da manhã, 6 graus a temperatura, vai subir aí aos pouquinhos a temperatura, o sol já presente esta linda quarta-feira, e a temperatura em 6 graus, mas teremos aí ao longo do dia de hoje o sol entre nuvens. Um bom dia, obrigado pela companhia nesta manhã, e o WhatsApp nosso à disposição no 3261-1270, o WhatsApp da sua Rádio Integração.
6: E recebendo aqui os recados, Norton, recebendo também sempre a participação dos ouvintes, ou conversando aqui com os amigos ouvintes, quando nos encontramos aí pelos eventos, pelas atividades que são registradas e acompanhadas pela Rádio Integração. O bom dia para a Adenilce da Silva Pena e também a Vitória Becker lá em Jacuí. Um abraço aí para a amiga Adenilce e a filha Vitória, que são nossos ouvintes lá em Jacuí, sempre, sempre conosco, acompanhando aqui a Rádio Integração. Um bom amanhecer, um bom dia a todos vocês, amigos aí de Jacuí, que cedo também já estão em sintonia aqui do programa.
7: Isso aí, obrigado, interior de Restinga Seca, Quarta Colônia, os municípios aí que nos acompanham na cidade, no interior, bom dia. Obrigado pela companhia de todos. 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
6: 6 horas 46 minutos, 6h46, e teremos atividades e eventos, Norton, agora para esse final de semana, atividades que serão realizadas, inclusive aqui em Restinga Seca.
7: Isso aí, próximo sábado, agora dia 26, iniciando às 10 horas da manhã e seguindo até às 4 horas da tarde, na Praça Domingos Mostardeiro, é a primeira edição da Feira de Primavera do Quarta Colônia Geoparque Mundial da Unesco, onde os parceiros do Geoparque, não só aqui de Restinga Seca, as empresas, artesãos, agroindústria aqui de Restinga Seca, mas também dos demais, o total aí dos 9 municípios da Quarta Colônia, estarão presentes as agroindústrias Dona Francisca, Nova Palma, Faxinal do Soturno, Ivorá, Silveira Martins, enfim, os demais municípios, município Agudense, São João do Polesne, estarão presentes então neste sábado, aqui em Restinga Seca, iniciando então às 10 horas da manhã, seguindo até às 4 horas da tarde, vai ter almoço disponível. E para trazer então essas informações, participando conosco da programação nesta manhã, a Eduarda Brum, ela que é diretora do Quarta Colônia Geoparque Mundial da Unesco, vai fazer o convite e trazer também as informações à Feira de Primavera, então nesse sábado, dia 26, aqui na Praça Domingos Mostardeiro, em Restinga Seca.
15: Feira de Primavera, então, é a Feira de Primavera do Geoparque Quarta Colônia, né, do território como um todo. Então, irão participar pessoas, parceiros, artesãs de todos os 9 municípios. Vai iniciar às 10 horas da manhã, vai até às 4 da tarde aqui na praça. E terá almoço, né, produzido pela agricultura familiar do município. Vai ter água quente, vai ter erva para o chimarrão, música ao vivo, muitas atividades, né, unidas, e principalmente essa troca que a gente busca entre as artesãs, enfim, os parceiros de todo o território. É o momento, né, de você estar ali e ver também o que é produzido nos outros municípios que integram o Geoparque Quarta Colônia. E a ideia é que seja uma feira itinerante, né, que ano que vem a gente possa realizar em outro município. Esse ano vai acontecer em Restinga Seca, porque a ideia partiu de Restinga Seca. Então, vai ser a primeira feira de primavera do Geoparque Quarta Colônia. Estão todos convidados a dar uma passadinha, né, na praça e aproveitar esse dia que vai ser muito especial.
7: Então, evento neste sábado, né, a Feira de Primavera do Quarta Colônia Geoparque Mundial da Unesco, a parceria com a Prefeitura de Restinga Seca, as demais secretarias aqui do município estarão envolvidos nesta atividade, a feira, e também, né, vai ter o almoço, quem precisar de almoço vai ficar ali para aproveitar, música ao vivo, erva mate, água quente. Então aproveitar este sábado junto à Praça Domingos Mostardeiro, a primeira edição aqui em Restinga Seca, e quem sabe seguindo aí os próximos anos nos demais municípios da nossa Quarta Colônia.
6: Agora são 6h50, 10 minutos para as 7 horas da manhã. Temperatura em Restinga Seca, Norton?
7: 6 graus a temperatura.
6: E estamos aí com esta manhã bonita de sol, você ligado com a integração, acompanhando aqui o Olho Vivo, aos que nos levam de carona, sintonizados pelos 98,5 FM. Um bom dia. Bom dia também para quem está em casa, quem já preparou, já tomou o café, para quem já organizou aí, já realizou também as tarefas logo cedo, antes mesmo do amanhecer, aqueles que realizam a ordenha. Um abraço a todos vocês que estão conosco aí diariamente nesse ofício e nesse serviço aí da agricultura, né? Os amigos do campo, amigos da cidade, estudantes que também estarão em deslocamento ou já estão em deslocamento também, conferindo a hora certa, 6h50. 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
7: 9 minutos faltando para as 7 horas da manhã, 7 graus agora a temperatura, 7 graus a temperatura em Restinga Seca. 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
6: 6 horas 52 minutos, 6h52, e o concurso 3061 da Mega Sena foi realizado ontem, sorteado ontem, terça, dia 22. E o prêmio para as apostas que acertassem as 6 dezenas era de mais de 31 milhões. No entanto, ninguém levou a faixa principal e o valor fica acumulado para 38 milhões para o dia de amanhã. As dezenas sorteadas foram 24, 25, 28, 37, 47 e 55. Repetindo, 24, 25, 28, 37, 47 e 55. 5 acertos, foram 39 apostas que vão receber o valor de R$ 42.199,06. E para quem acertou a quadra, foram 4 acertos, foram 2.148 apostas ganhadoras que vão receber o valor de R$ 1.262,94. Então, mais loterias 9:15 com as informações da Lotérica Santa Rita.
7: 7 minutos faltando para as 7 horas da manhã. E atenção aí, São João Polesine, os produtores rurais de São João Polesine e também da nossa região, né? Não só do município polesinense, pois o escritório de matérias CAR de São João Polesine promoverá nesta sexta-feira, dia 25, a partir das 7 horas da noite, na Câmara de Vereadores, uma reunião técnica sobre resiliência na agricultura e também, claro, na pecuária. O evento debaterá estratégias práticas para fortalecer a produção no campo frente aos desafios atuais. E a atividade, conforme Mater, é um momento de sanar dúvidas, trocar experiências e se preparar para o futuro de cada propriedade rural. Na programação, então, terá palestra com o Ricardo Machado, ele que é médico veterinário da Emater Ascar, que abordará o tema Pecuária de Corte na Realidade do Agricultor Familiar, e também terá palestra de Guilherme Dietrich, que é engenheiro agrônomo da Emater Ascar, que falará sobre a temática Como o Manejo do Solo Pode Aumentar a Resiliência Climática. Então, essas duas palestras, a qualificação ofertada por parte da Emater Ascar de São João do Polesine, com a parceria e o apoio da Secretaria de Agricultura, Comércio, Indústria e Meio Ambiente de São João do Polesine, a Prefeitura de São João do Polesine, apoiando esse evento, então, na sexta-feira, esta sexta-feira, dia 25, às 7 horas da noite, na Câmara de Vereadores de São João do Polesine, a reunião técnica sobre resiliência na agricultura e também na pecuária.
6: Agora são 6h55 e nas cotações registradas ainda no dia de ontem, Cotricel, aqui de Restinga Seca, nas informações, o arroz R$ 77,00, milho R$ 61,00, soja R$ 140,00, sorgo R$ 49,00 e trigo R$ 65,00. 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
4: Agora são 6h59, instantes, horário eleitoral. Bom dia, amigão Batista. 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Conosco aí na sintonia, um abraço e um bom dia a todos que se deslocam, aos que estão aí trafegando pela região, acompanhando aqui o Bom Dia do Olho Vivo. E o bom dia também da amiga Claudiane Weber, empresária lá no Recanto Maestro. Um bom dia.
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1: São 7 horas 26 minutos, 7h26. É o programa Olho Vivo desta quarta-feira, hoje 23 do mês de setembro. 7 horas 26 minutos, a temperatura em 8 graus em Restinga Seca. 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te espera. 7 horas 27 minutos, vamos à previsão do tempo, espaço no oferecimento da Agrícola Poço Bom, a matriz aqui em Restinga Seca e filiais Cachoeira do Sul e também São Cepé. As informações da previsão do tempo com a Metsul Meteorologia, conosco Luiz Fernando Nartigal. Bom dia, Luiz Fernando.
2: Muito bom dia a todos. Nós temos uma massa de ar seco e frio que segue definindo as condições do tempo no estado nesta quarta-feira. Tempo é bom, o sol aparece em todo o estado ao longo do dia, inclusive na capital e região metropolitana, mas haverá a presença de nuvens no céu, especialmente no leste e no nordeste gaúcho, onde ocorrem momentos de maior nebulosidade em algumas áreas em parte do dia, especialmente agora na parte da manhã. Agora, na maior parte da metade oeste do estado, teremos um dia de céu claro sem nuvens. A temperatura nessa madrugada ficou próxima ou abaixo dos 5 graus em grande parte do estado. Caiu muita temperatura agora nessas últimas horas e tivemos temperatura até abaixo de 0 grau lá na fronteira oeste em Quaraí. A estação de Pinheiro Machado ontem à noite chegou a 0 grau ali um pouco antes da meia-noite, mas ela saiu fora do ar. Certamente deve ter registrado marcas negativas também, mas ela está offline, né? Então nós não temos dados dessa madrugada, mas se já estava com 0,6, né, ontem à noite, certamente deve ter caído abaixo de 0 grau também ali no sul gaúcho. Na capital não caiu tanta temperatura, tivemos nebulosidade na madrugada, mas chegou a 10 graus a temperatura em Porto Alegre, né, em pelo menos 3 estações, uma na orla do Guaíba, outra na zona sul da capital e até no Jardim Botânico chegou na casa dos 10 graus. Até a hora que eu vi, estava 10 graus e alguns décimos. Nos vales da Grande Porto Alegre, caiu abaixo dos 10 graus, chegou a 7 no Vale dos Sinos, a 5 graus em alguns pontos do Vale do Caí, e 4 em algumas localidades no Vale do Paranhana, como foi o caso de Morro Reuter. Durante o dia, não vai aquecer muito, o aquecimento freado aí pela massa de ar frio. Então, as máximas aqui na Grande Porto Alegre devem ficar entre 16 e 18 graus durante o período da tarde, e depois do fim do dia volta a cair a temperatura.
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4: Agora são 7h30, 7h 30 minutos, bela manhã de sol, hoje quarta-feira, 23 de novembro, você está com a integração 98,5 FM, temperatura em Restinga Seca, Norton?
1: Temperatura em 8 graus, bom dia.
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4: Agora 7:35, 7:35. E antes de irmos aí para o intervalo, Norton tinha falado novembro, né? Não, estamos em setembro ainda, Não passamos nem outubro ainda. Então hoje dia 23 de setembro, nono mês deste 2026. Um abraço aos que estão participando. Bom dia para quem manda aqui o recado. Quem manda aqui o bom dia, a amiga Márcia. Bom dia, Márcia. Os amigos lá na Estiva estão ligados aqui com a Rádio Integração. Amiga Márcia Blay, um abraço a todos vocês que estão em sintonia aqui do programa Olho Vivo e toda a família, né? Todos os amigos lá do CTG Pedro Pinheiro da Estiva. Um abraço a todos vocês. O bom dia também, Norton, aqui quem manda o recado, Mano, lá em Arroio Grande. Desejo aqui uma ótima quarta-feira, Norton, Rafael, a todos que estão em sintonia aqui do programa. Um abraço. 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E hoje também, em função das comemorações do Dia do Idoso, para hoje, quarta-feira, não será realizado o atendimento no brechó, ali aos fundos da Igreja Matriz, Sagrado Coração de Jesus. As atividades que são organizadas pela Ação Social Paroquial, então, hoje não teremos o brechó nesta quarta, e sim na próxima quarta-feira.
1: Isso aí, o Dia do Idoso, que é comemorado, né, no dia 1º de outubro, mas aqui em Restinga a data é dia 1º de outubro, mas a celebração hoje sendo realizada aqui em Restinga Seca, então, junto ao Salão Paroquial da Igreja Sagrado Coração de Jesus, inicia logo mais às 9 horas da manhã e segue até às 4 horas da tarde, com diversas atividades, inclusive a participação do professor de dança, o Vavá, estará presente, então, animando os idosos, 60 a mais, que serão presentes hoje no evento aqui em Restinga Seca. 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
1: A comunidade católica de São Miguel, em Restinga Seca, convida para a tradicional festa em honra ao padroeiro São Miguel, neste domingo, dia 27 de setembro. E a programação, a partir das 10 horas da manhã, tem a missa festiva transmitida aqui pela Rádio Integração. Meio-dia, com almoço de churrasco de gado, galeto, bolinho de carne, risoto, arroz branco, maionese, cucas e saladas. O valor, R$ 50,00. À tarde, terá a apresentação das invernadas do CTG Passo da Porteira da Comunidade de Santuário. Também haverá venda de tortas, pão de amendoim, bolachas, entre outros. Prestigia a festa em honra a São Miguel, Comunidade Católica de São Miguel em Restinga Seca, é neste domingo, dia 27 de setembro.
4: Agora são 7h40, 7h40, e o Sindicato Rural de São Cepé convidando para a 51ª Expofeira Agropecuária. 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
1: Este foi o Espaço dos Avisos aqui no programa Olho Vivo. São 7 horas 41 minutos, a temperatura em Restinga Seca marcando 8 graus. 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Hospital de Caridade São Francisco em Restinga Seca, pois já está conosco a Janaína trazendo as informações para hoje. Bom dia, Janaína.
14: Bom dia a todos da Rádio Integração, a todos os ouvintes. Vamos lá. Baixaram 3, ocorreu uma alta, permanecem internados 13. Informamos que nas últimas 24 horas ocorreram 95 consultas médicas, incluindo as especialidades. Lembrando também que o hospital oferta exames de endoscopia e também de colonoscopia com a doutora Mariana. Agendamentos pelo SUS é diretamente na Secretaria de Saúde e agendamentos particulares é diretamente aqui no hospital ou através do nosso WhatsApp 55-3261-1053. Eram essas as informações de hoje?
1: Obrigado, Janaína. Bom trabalho, uma ótima quarta-feira a todos.
14: Amém, uma abençoada quarta-feira a todos os ouvintes, a todos da rádio e até amanhã.
1: Até amanhã, Janaína, com as informações do Hospital de Caridade São Francisco, Restinga Seca.
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4: Agora 7h43, 7 horas 43 minutos, no oferecimento de Causo Mais, nós vamos a Formigueiro, Hospital Dr. Pedro Jorge Calil. As informações com o Jocely. Bom dia, Jocely.
16: Bom dia, Rafael. Bom dia, ouvintes da Rádio Integração. Permanecemos com 6 pacientes internados. Eliane Lopes Borges, Danilo Simões Bragamonte, Ceni Penteado, Lucimara Valcarengue da Silva, Erlei Terezinha Machado Cardoso e Ellison Welter Domingos. E não temos aviso, Rafael.
4: Bom trabalho e um excelente dia, Jocely.
16: Obrigado para vocês também.
4: A participação do Jocely com as informações do Hospital Dr. Pedro Jorge Calil, lá de Formigueiro, no oferecimento Causo Mais.
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1: São 7 horas 44 minutos, 7h44, 8 graus a temperatura aqui em Restinga Seca. E agora trazendo as informações da Secretaria da Saúde aqui de Restinga Seca, conosco a secretária Helena Lavalmor. Bom dia, Helena.
18: Bom dia, caros ouvintes. A Secretaria de Saúde informa que nesta quinta-feira, dia 24 de setembro, a equipe de saúde da família de São Miguel Velho estará atendendo no posto de saúde da Vila Rosa. Nesse mesmo dia, quinta-feira, a farmácia municipal estará fechada conforme calendário já programado. Não esqueçam que sempre na última quinta-feira do mês é dia de turno estendido nas unidades de saúde da cidade, onde o posto de saúde de sua referência estará atendendo das 18 às 22 horas. Agende o seu atendimento. Informamos ainda que nesse sábado, no turno da manhã, a sala de vacinas estará aberta para oportunizar atendimento àquelas pessoas que não têm acesso durante a semana. Se você precisa atualizar a sua vacina, aproveite neste sábado. E hoje, quarta-feira, 23 de setembro, a Secretaria de Saúde estará presente nas festividades do Dia do Idoso, organizada pela Secretaria de Desenvolvimento Social. Aproveitem e participem do encontro, que será das 9 às 16 horas no Salão Paroquial da Igreja Matriz, CASEP. E não esqueçam, a vida importa, você importa e você é muito importante na vida de alguém. Tenham todos um bom dia e um abraço da Secretária de Saúde.
1: Helena Lavalmor, secretária da Saúde aqui em Restinga Seca, trazendo as informações da secretaria para esta quarta-feira, hoje 23 do mês de setembro. São 7 horas 46 minutos, temperatura em 8 graus. O bom dia quem interage conosco, o WhatsApp é o 3261-1270, o WhatsApp da Rádio Integração, recebendo mensagem aí do amigo Rogério Pendenza aqui em Restinga Seca, acompanhando a programação e também desejando um bom dia aos ouvintes.

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1: Agora são 7h49, 7 horas 49 minutos. Temperatura nesta manhã, Norton?
2: 8 graus a temperatura de momento.
1: 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Em instantes teremos o correspondente Guaíba e o Olho Vivo segue no seu rádio com a parceria de Bolzan. 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
2: TSE investiga Flávio Bolsonaro, Alfredo Gaspar e Mário Frias por suspeita de impulsionamento irregular de postagens. Governo Trump anuncia medidas contra 22 grupos na América do Sul classificados como narcoterroristas. Afetados pelo El Niño terão crédito extraordinário do governo federal de 64 milhões de reais. Defesa Civil emite alertas de inundação para as regiões de Triunfo, São Jerônimo, Iraí e Porto Alegre. Este é o correspondente Guaíba, editado pelo jornalista Luiz Tosca. A Defesa Civil do Rio Grande do Sul emitiu alerta para o alto risco de inundações pelo Rio Jacuí nos municípios de Triunfo e São Jerônimo, na região carbonífera, onde o curso d'água recebe volumes do Rio Taquari, que por sua vez já causou inundações em pelo menos 6 cidades gaúchas desde segunda-feira. 17 estações de monitoramento registram níveis acima da normalidade. Também em alerta, o bairro Arquipélago de Porto Alegre está sob o risco de inundações pelo Guaíba. A região costuma ser afetada pela elevação dos rios, uma vez que o Guaíba recebe volumes do Jacuí, que registra elevação nas últimas 24 horas. O curso d'água está em cota de atenção aos 2 metros e 13 centímetros, conforme a medição mais recente pela régua do Cais Mauá. No Vale do Caí, em Montenegro, a inundação atingiu seu pico no fim da noite passada ao atingir 2 metros acima da cota de inundação. O volume do rio Caí nos municípios era de 7 metros e 92 centímetros, de acordo com a última atualização do SGB, em tendência em estabilização. Em São Sebastião do Caí, o nível das águas já recuou mais de 1 metro, se mantendo acima da cota de inundação nas últimas horas. E na região norte do estado, o município de Iraí tem alerta para risco de inundação pelo rio Uruguai, que está em cota de alerta aos 6 metros e 36 centímetros. No Vale dos Sinos, os municípios de Campo Bom e Taquara observam a elevação do rio dos Sinos em cota de alerta nas duas estações em monitoramento. E o Rio Grande do Sul tem mais de 109 mil pontos sem luz nos principais concessionárias do estado. Na área de concessão da CE Equatorial, são 102.300 clientes afetados. Pelotas lidera a lista de cidades atingidas, com mais de 22 mil consumidores sem luz. Em Porto Alegre, mais de 600 ainda estão desabastecidos. Na área de atuação da RGE, cerca de 6.700 consumidores permanecem sem energia elétrica. Segundo a empresa, a maioria está distribuída no Vale dos Sinos, região metropolitana, com grande número em Canoas e também no Vale do Taquari. As distribuidoras reforçam que concentram equipes para restabelecer o serviço o mais breve possível. E no segundo dia de missão técnica em Recife, nessa terça-feira, a comitiva liderada pelo prefeito Sebastião Melo visitou 2 complexos com equipamentos voltados para a ocupação dos espaços públicos e fortalecimento da cidadania. A visita teve como objetivo buscar referências para os equipamentos que serão construídos em Porto Alegre por meio do programa Poa Futura.
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4: O trânsito já começa a se acentuar para o motorista que vai fazer o trajeto de Cachoeirinha sentido a Porto Alegre. Tem retenção na General Flores da Cunha, ainda no trecho de Cachoeirinha, e também na Assis Brasil, o que pede uma maior atenção, além de uma certa redução na velocidade por parte do motorista, que também vai ser necessária na Assis Brasil no sentido ao centro. Temos pontos de lentidão bem próximo da Francisco Silveira Bittencourt e ainda da Avenida Sertório. Depois, passando desse trecho, bem próximo do Terminal Triângulo, também tem uma movimentação mais intensa em direção ao viaduto Birici. A Avenida Sertório é alternativa, mas também conta com alguns pontos de lentidão nos dois sentidos da via. 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Com o trânsito, Érica Rames.
2: A Receita Federal abrirá às 9 da manhã consulta ao lote residual de restituição do Imposto de Renda à Pessoa Física referente a setembro. Ao todo, 412 mil contribuintes estão incluídos no lote, que soma R$1,265 bilhão. O pagamento será realizado na quarta-feira da semana que vem. E os Estados Unidos e outros 14 países das Américas anunciaram nesta terça-feira uma série de medidas coordenadas contra 24 organizações classificadas na declaração como grupos de narcoterrorismo. A iniciativa faz parte do chamado Escudo das Américas, uma aliança que reúne Estados Unidos, Argentina, Bolívia, Chile, Colômbia, Costa Rica, República Dominicana, Equador, El Salvador, Guiana, Honduras, Panamá, Paraguai, Peru e Trindade e Tobago. Entre as organizações citadas também estão, além do PCC e do Comando Vermelho, Trem de Aragua, Cartel de Sinaloa, Cartel de Jalisco, Sendero Luminoso e Los Chorneros. Os países pretendem adotar, conforme suas legislações nacionais e obrigações previstas no direito internacional, o congelamento de ativos, restrições de imigração e vistos para integrantes, associados, apoiadores e aliados ideológicos desses grupos.
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5: Massa de ar seco e frio segue definindo as condições do tempo no território gaúcho. Hoje o sol aparece em todo o estado ao longo do dia, mas haverá a presença de nuvens no céu, especialmente no leste e no nordeste gaúcho. Na maior parte da metade oeste, o céu fica claro sem nuvens. A temperatura na madrugada ficou próxima ou abaixo dos 5 graus em grande parte do estado e até caiu abaixo de 0 grau na fronteira oeste. Na capital, a temperatura chegou na casa dos 9 graus. Durante o dia aquece menos do que ontem e as máximas à tarde na Grande Porto Alegre ficam entre 16 e 18 graus. No fim do dia volta a esfriar. Da Metsul, Luiz Fernando, na Artigal.
2: Em Porto Alegre, tempo bom. Agora na rua Caldas Júnior, 11 graus. O presidente da República em exercício, Geraldo Alckmin, assinou nesta terça-feira uma medida provisória que libera crédito extraordinário de R$64 milhões para amenizar os efeitos do El Niño no Brasil. As comunidades que dependem da agricultura familiar e tiveram sua produção afetada estão entre as mais beneficiadas. Do total de recursos, R$40 milhões serão direcionados ao Ministério do Desenvolvimento para aquisição e distribuição de alimentos da agricultura familiar. E o Tribunal Superior Eleitoral abriu uma investigação nesta terça-feira contra o candidato à presidência Flávio Bolsonaro e seu vice Alfredo Gaspar, além do deputado federal Mário Frias, todos do Partido Liberal, por suposto abuso de poder econômico e político na participação de uma rede coordenada de perfis no Instagram. O coordenador-geral da Justiça Eleitoral, ministro Ricardo Villas Boas Cueva, atendeu a um pedido da coligação formada por PT, PCdoB, PV, PSB, PDT, PSOL e Rede. Eventual condenação em ação de investigação judicial eleitoral pode causar a cassação das candidaturas ou dos mandatos e tornar os acusados inelegíveis por 8 anos. Conforme os partidos, os três participaram de uma suposta rede coordenada de perfis no Instagram que se vale do recurso das chamadas collabs para contornar as normas que proíbem a contratação de impulsionamento e de disparo em massa durante a campanha eleitoral. O trio também teria descumprido a exigência de rotulagem de conteúdos produzidos com inteligência artificial. Ainda de acordo com as legendas, uma parte dessa rede de 12 perfis, com mais de 10 milhões de seguidores, divulga links de venda de produtos de campanha na plataforma Shopee, o que violaria as regras de comercialização de bens em campanha. Em sua decisão, Cueva determinou que a Meta, controladora do Facebook, Instagram e WhatsApp, fornecem até 48 horas os dados dos perfis questionados na ação, inclusive os registros de criação e acesso dos últimos 90 dias, além de preservar e manter essas informações durante a tramitação do processo. Ouça a segunda edição do Correspondente Guaíba a 1 hora.
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7: A Secretaria de Desenvolvimento Social e Habitação de Restinga Seca promove hoje o evento em comemoração ao Dia do Idoso, que ocorre no Salão Paroquial Católico da Igreja Sagrado Coração de Jesus, iniciando logo mais às 9 horas da manhã e seguindo até às 4 horas da tarde. O evento conta com momentos de confraternização, música, integração e celebração, além da participação do professor de dança Vavá. A programação é dedicada à valorização das pessoas idosas, reconhecendo suas histórias, experiências e a contribuição para a comunidade. Hoje, quarta-feira, a Secretaria da Saúde de Faxinal do Soturno promove mais um encontro do grupo de gestantes. A atividade é voltada às gestantes, mães e rede de apoio e inicia às 3 horas da tarde na Unidade Básica de Saúde da sede. O encontro tem como tema Fisioterapia e Gestação, Caminho para uma Gravidez Saudável, com a fisioterapeuta Graciele da Silva Borim. A professora aposentada Jussara Terezinha de Lima Rodrigues recebeu convite para ser a patrona da Feira do Livro Municipal de Paraíso do Sul, promovida pela Prefeitura em parceria com a Escola Estadual Presidente Afonso Pena e com apoio da Pró-Paraíso. O convite foi entregue pela Secretária Municipal da Educação, Mara Aparecida Pavanato Cardoso, e pelo diretor da escola Afonso Pena, Gilmar Parreira. Uma comitiva, formada por profissionais da escola, pelo prefeito Clayton Cleo Miller, o Brits, pela secretária de governo, Patrícia Parreira, e por integrantes do grupo Libras AP, acompanhou o momento. Professora dedicada e apaixonada pela educação, Jussara foi idealizadora da educação especial em Paraíso do Sul, deixando uma marca significativa na construção de uma educação mais inclusiva e acolhedora. A Feira do Livro de Paraíso do Sul será realizada de 21 a 23 de outubro na Escola Estadual Presidente Afonso Pena. Na última segunda-feira, dia 21, foi realizado no auditório do Centro de Referência de Assistência Social, o CRAS de São João do Polesine, uma reunião para alinhar os próximos passos para a construção de novas casas na Vila Nova São Lucas, em São João do Polesine. O encontro contou com a presença da prefeita Jaqueline Milanese, também da equipe do CRAS, do setor de engenharia do município e da empresa responsável pela construção das moradias. Durante a reunião, foram tratados detalhes do projeto e do cronograma da obra. A previsão é de que as construções tenham início ainda nesta semana, com a expectativa de que as casas sejam entregues até o final deste ano. O Sindicato Rural de Agudo, em parceria com a Prefeitura de Agudo, está com inscrições abertas para o curso de instalação de motores elétricos. As aulas ocorrerão nos dias 26, 27 e 30 de novembro na Câmara de Vereadores de Agudo. São ofertadas 10 vagas e as inscrições, que são realizadas no Sindicato Rural de Agudo, são gratuitas. Segundo o Batalhão de Polícia de Choque da Brigada Militar, apreendeu 14 munições intactas de calibre 32 na tarde de ontem na localidade da Linha Nova Boêmia, no interior do município de Agudo. O material foi localizado durante uma incursão a pé em uma área de mata realizada durante patrulhamento na região. Durante a incursão, os policiais realizaram buscas pela área em procura de pessoas envolvidas em possíveis ações ilícitas e também de objetos relacionados a crimes. Próximo a um córrego, os policiais encontraram no chão um invólucro plástico contendo 14 munições intactas calibre 32. Foram realizadas novas buscas nas proximidades, mas nenhuma pessoa ou outro material ilícito foi localizado. Pela Rádio Integração, você acompanhou as notícias da região na primeira edição desta quarta-feira do Integração Informa. Próxima edição com novas informações você acompanha às 5 para 1 da tarde. Até lá! Hora certa, 8:06, temperatura em Restinga seca em 9 graus.

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5: 8:08, 8:08. Integração do seu rádio nesta manhã de quarta-feira, 23 de setembro de 2026. E o bom dia aqui do programa Olho Vivo. 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Bom dia também do nosso diretor Wilson. Bom dia, Wilson.
6: Bom dia, Rafael, Leonardo. E também nosso Norton e o Chico, enfim, a equipe toda que já está aí trabalhando. 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
5: Agora são 8:09, 8:09, temperatura em elevação, 8 graus, chegamos aí então neste momento. E lembrando, Wilson, que amanhã tem remate de gado geral em São Cepé, foi transferido do dia de ontem para amanhã. Amanhã então lá em São Cepé, promoção Santa Rita Remates.
6: Pois é, hoje é um dia acertadíssimo, porque como é que iam recolher o gado na segunda-feira com aquela chuva? E hoje, então, entra pelos campos, trazem e recolhem para o local do remate, que é o Parque de Exposições de São Cepé. Então, escutamos aí. Remate de gado geral em São Cepé. Pecuarista Santa Rita Remates rematará nesta quinta-feira, dia 24 de setembro, às 14 horas, 450 reses no Parque de Exposições São Cepé. Destacamos 10 vacas prenhas com cria, aliás, prenhas da Agropecuária Sereno, e 50 terneiras brangos e brafor de uma só marca, gado de ponta. E mais 150 vacas de invernar prenhas com cria ao pé, 100 novilhos e novilhas, 100 terneiros e terneiras, 40 ovinos para crio abate, cadastro antecipado. Informações pelo fone 32 33 11 27, Facebook, Instagram. Acompanhe o remate ao vivo no aplicativo Remate pelo YouTube, no canal aplicativo da TNT Produtora. 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Não esqueça o remate de gado geral. É quinta-feira, dia 24, amanhã, às 14 horas, em São Cepé. Santa Rita Mata, adição e seriedade.
5: Agora são 8:11, 8:11. Integração no seu rádio. E o bom dia também àqueles que participam via WhatsApp, para quem se liga, quem leva a integração de carona, participando conosco nesta manhã de quarta-feira, hoje dia 23. Estamos aí com a temperatura nos 8 graus, Wilson, temperatura baixa ainda neste amanhecer, ainda mais cedo. Estávamos com 6 graus, 5,5, 6 graus de temperatura.
6: Aqui em Restinga.
5: Isso, aqui em Restinga Seca, em outros pontos até um pouco menos. E detalhes aí da previsão, teremos então às 10 para as 9 com o Nartigal. A previsão do tempo aí com o Luiz Fernando, o Nartigal logo mais a partir das 8h50.
6: A questão das previsões que o Nartigal dá ultimamente está bastante... até próximo e quase certas. Certo, quase não. Porque domingo ele estava dizendo que tá, e aí o pessoal dizia, mas ele disse que ia ter sol, né? À tarde de domingo. Questão do desfile, cara, turma toda preocupada. E na verdade deu um solaraço, né? Um calor até. E antes deu umas nuvens, passou e limpou tudo e deixou o Restinga e o Formigueiro fazer os desfiles tranquilamente, com calor até, tomando água de montão para aguentar e hidratar o corpo. Bom dia, gente. Esse, logo mais, temos aí às 9 horas, 10 para as 9, né?
5: Isso aí. Agora são 8h13, 8 horas 13 minutos. Para quem manda aqui o recado, bom dia, Ivan Machado, desejando uma ótima quarta-feira. E a todos os demais ouvintes que participam conosco, para quem se liga, para quem leva de carona a Rádio Integração. Ainda hoje, reportagem que teremos referente a um evento que reuniu ontem empresários lá no município de Agudo, uma promoção da Acisa. Um abraço aí ao presidente Maurício Barquet, mais uma vez reunindo aí os empresários em Agudo e contando aí as histórias de duas empresas que estão aí com todos aqueles serviços, Wilson, já há alguns anos no município de Agudo e também trabalhando em toda a nossa região. O caso aí da empresa da Zibel, oficina e terraplanagem, todo aquele serviço que a empresa Zibel e Companhia Limitada realizam, não só em Agudo, mas na região, e a padaria Que Delícia, que agora, sábado, dia 26, comemora os seus 40 anos de atividades. Atividades estas ininterruptas lá no município de Agudo e servindo também a região através das delícias, né, que são produzidas por lá, o tradicional café colonial, que é produzido ou confeccionado também durante a Volksfest e outros eventos que são contratados para manter essa tradição de Agudo nos doces, nas cucas, enfim, tudo aquilo que é produzido por eles. Então ontem tivemos a oportunidade de acompanhar as histórias dessas duas empresas, bem como o contabilista, o Jacques Jäger, que ontem era o dia do contabilista, realizou uma palestra de forma bem resumida, bem sucinta, em relação à reforma tributária, algo que vem também sendo preparado aí para os empresários, muitos preocupados aí com essa mudança, outros já bem preparados e já adequando-se a todas essas questões que teremos aí pela frente, já neste ano e a partir do próximo ano, essas mudanças. Então as empresas precisam estar atentas e também atualizadas quanto a isso, né? E para tanto, as associações, no caso aqui de Restinga Seca, já organizou e já realizou também encontros para debater este tema. Agudo já realizou dias atrás e ontem novamente, contando também com essas duas empresas que foram relembradas aí através de suas histórias de início pequeno, depois de todo o crescimento e hoje com a continuidade dos serviços lá no município de Agudo, Wilson.
6: Muito bem.
5: Entrevistas que serão realizadas ou que foram realizadas ontem, que serão apresentadas ainda hoje aqui no programa.
6: Este é o Olho Vivo, 8 horas 15 minutos. Vamos em frente.
5: Temperatura nos 8 graus nesta manhã.
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3: Olá, meus amigos, 8:20, estamos aí levando em frente o Olho Vivo, amanhã de quarta-feira, dia 23. 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
4: Agora são 8:21, 8:21, no seu rádio Olho Vivo nesta manhã de quarta-feira. E a programação segue aí com Francisco Bolzan, instantes chegando aí com o seu recado, as informações esportivas, também os outros destaques. 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São 8:22, 8:22. Temperatura em Restinga Seca nos 8 graus. E o Francisco Bolzan conosco nesta manhã, chegando aí com as informações. Chico, bom dia.
5: Bom dia, Rafael, bom dia, Wilson, bom dia, Léo, bom dia a todos. Nesta manhã de quarta-feira, o Internacional está próximo de anunciar um novo técnico, né? Ele jogou ontem à noite como técnico, treinou a equipe do Criciúma de Santa Catarina pela Série B e deve ser anunciado no decorrer do dia de hoje. Trata-se de Eduardo Batista. Então, será, quem sabe, anunciado hoje o novo técnico. Ontem à noite, final do Campeonato Municipal de Bolão de Restinga Seca, numa cancha neutra, foi aqui no Clube Seco, no Esporte Clube Seco, nos planchões do Bolão do 1º de julho, e teve uma disputa bastante equilibrada. Inclusive, o campeão levou um pino de vantagem em relação ao segundo colocado. E o segundo colocado em relação ao terceiro, foram 4 pinos também, apenas de vantagem. O campeão foi a equipe do União da Várzea do Meio, que somou 1.389 pinos. Jacó da equipe foi o Odone Paul. O vice-campeão, 15 de novembro.

0: de Vila Rosa com 1.388 pinos, já com a equipe, foi o André Haddad. E o terceiro colocado, Aliança de São Miguel, com 1.384 pinos. Jacó, da equipe, e Jacó Geral, Moisés Kegler. E teve o troféu rotativo, que leva o nome de Bruno Augusto Friedrich, que foi doado pela família e pelo vereador André Hatzbach, que estava lá ontem à noite para fazer a entrega desse troféu muito bonito, um troféu grande, que foi para a equipe pela primeira vez lá para a Várzea do Meio. E após aí ter concluído os jogos, viremos aí o pronunciamento e a manifestação também do vereador André e também do Luan Machado, que estava representando justamente com o prefeito Norton Soares ontem à noite aí no Esporte Clube Seco. Vamos falar com o Luan Machado.
1: Ao presidente da Liga, o Odone, também dar os parabéns aí ao 1º de julho pela acolhida e recepção, né, que eu tive a honra de fazer parte desse grupo, ainda quando atuava aí, de jogar alguns torneios aí na região. Né. Até estava comentando com o Brizola anteriormente, aí nós fizemos umas indiadas aí na região, aí jogando um bolão. Então, para mim, é uma felicidade muito grande poder voltar aqui e acompanhar essa final. Gostaria também de fazer um adendo importante, né? Essa, na gestão do presidente Odone, foi criado aí, né, a Série Prata e a Série Ouro, o que deu aí uma emoção maior ao campeonato, né? Todo mundo, até o último pino, tem a chance de ser campeão, e a prova disso foi aí hoje. Talvez contestado ou não, mas o bolão não deixa de ser o esporte da amizade. Então, meus parabéns aí à equipe da Várzea do Meio, que foi a campeã desse ano. Também gostaria de parabenizar o vereador André pela iniciativa, né, de homenagear aí o Bruno Friedrich com esse troféu. Tive a oportunidade de ver jogar poucas vezes ainda pela equipe de bolão do Móveis Road, né, algumas vezes, e era um amante desse esporte. Eu acho uma homenagem mais do que justa, André. Então, parabéns aí pela iniciativa e parabéns à Liga aí pela organização do campeonato. Queria deixar sempre à disposição o apoio do poder público, através do Departamento de Esportes, ajudando aí a Liga de Bolão Restinguense. Então, meus parabéns aí pela organização. Também queria aproveitar a oportunidade, já falei sobre isso na final da Série Prata. A gente, no início desse ano, a gente foi atrás de alguns recursos.
0: Luan Machado, vereador André Hatzbach, entrega do troféu Bruno Friedrich, troféu rotativo, André Hatzbach fazendo entrega para a equipe do União, campeão municipal de Bolão.
2: Boa noite novamente a todos. Eu sempre tenho por hábito cumprimentar pessoalmente todas as pessoas quando eu vou num lugar. Mas agora eu preciso dizer que é muito importante para a família Friedrich, a família meu primo Bruno, é muito importante para a viúva Amália Mostardeiro Friedrich, que se encontra em Brasília. É muito importante para os filhos do Bruno, para os irmãos dele, para o Celso, para o Mauro, para as irmãs, para a Sônia e para a Lúcia. E para mim, como primo dele, é uma honra a gente poder participar dessa competição, homenageando ele, que foi uma pessoa que se dedicou muito ao bolão de Restinga Seca e gostava muito desse esporte. Então, eu quero também agradecer ao Grupo 1º de Julho, que hoje abriu as portas para ceder a final do campeonato. Eu quero agradecer a todas as três equipes que participaram dessa final, a todos os jogadores, todos os bolonistas que se dedicaram nessa noite de hoje e as outras noites também. E eu quero agradecer o Poder Executivo pelo apoio que dá ao esporte do bolão. Eu quero agradecer na pessoa do Odone a organização desse campeonato, ele como presidente da Liga, e que o esporte do bolão nunca deixe de ser o esporte da amizade. Então, parabéns a todos vocês, e em meu nome, então, em nome de toda a família do Bruno Augusto Friedrich, eu quero parabenizar ao Grupo União, da Varza do Meio pela conquista do primeiro lugar. Parabéns, Odone, ao grupo de vocês e a todos os demais. Parabéns.
0: Muito bem, tá aí, portanto, então, o vereador André Ratzbach fez a entrega do troféu rotativo, que tem o nome de Bruno Augusto Friedrich, que pela primeira vez, portanto, vai lá para Várzea do Meio. Foi um troféu que começou a ser disputado ontem à noite. Campeonato Municipal de Futebol de Campo de Restinga, rodada confirmada para o próximo sábado. Serão dois jogos, Boldo e Murcília e Móveis Wood, a partida 1:30. E na sequência tem São Miguel e Operário. Também dizendo que está programado para domingo a parte esportiva, alusiva aí ao 106 anos de aniversário do Esporte Clube C, começando pela manhã com Sequinho e Bolde Bola no estádio municipal, se estendendo durante todo o dia e finalizando com a equipe do Seco e Cruz Azul de Bento Gonçalves. Sequência aí das falas e as entrevistas realizadas ontem à noite na sede do Esporte Clube Seco, ouvindo o Marcelo Reis, da equipe do Vila Rosa.
1: Foi um jogo bem disputado, né, entre nós, o 15 de novembro, o Aliança, São Miguel e a Várzea do Meio. E acho que todos tinham chance, né, e só no fim ali eu fiquei um pouco indignado, porque...
0: A polêmica de uma bolada, né, de uma bola que seria 7 ou não seria 9, ou vice-versa, né?
1: Sim, Chico, ali... Porque eu acho que o pessoal da mesa, eles têm que adotar a mesma regra para todos, né? Porque no meu ponto de vista, aquela bolada já estava erguendo os pinos e os dois pinos caíram. No meu entender, seria 7 pinos, mas tudo bem, se a mesa achou que era 9, tudo bem. Então dá os parabéns para Várzea do Meio, parabéns para nós e para a Aliança também. Dar os parabéns para a Liga, que organizou o campeonato. E também agradecer sempre a Rádio Integração, na presença de ti, Chico, que está sempre aí divulgando o esporte do bolão aí para nossa região aqui.
0: Tá certo, obrigado, tá, parabéns, Marcelo Reschke, que está aqui presente neste momento. Também nós temos aí o Odone Baú, que é o presidente da Liga. Concluído o campeonato, recentemente foi lá na Várzea do Meio, né? A série prata e hoje a série ouro aqui, bastante equilibrado, bastante disputado, inclusive até nas últimas bolas aí, Odone. Parabéns, hein?
3: Valeu, obrigado, Chico. Exatamente, né? Como a gente já esperava que seria bem disputado, a gente sabia que tinha que melhorar bastante em relação ao nosso desempenho dos jogos passados aqui. E graças a Deus a gente conseguiu fazer essa evolução e conseguimos conquistar, com a diferença mínima de um pino, conseguimos conquistar esse título. Assim como foi na semana passada, um jogo bem disputado, lá na Série Prata, lá na Várzea, a gente fez aqui um campeonato muito bonito, à altura do bolão do município de Restinga.
0: Muito bem, temos pela frente também as demais competições e um bastante torneio agora nesse mês, aí, mês de outubro e setembro, né?
3: Exato, agora no mês de setembro e de outubro, todas as semanas tem torneio e alguns vão até novembro ainda. Temos também agora na semana que vem, provavelmente, a final da Série Prata do Intergrupos, que vai ser lá em Paraíso do Sul. E possivelmente na outra semana a gente vai ter a final da Série Ouro do Intergrupos lá em São Miguel. Então é bastante bolão tendo aí que a gente tem pela frente. Agora, no final de semana, o grupo de São Miguel tem a final da Prata lá em Ivoti, do estadual. E a gente deseja toda a sorte do mundo para eles lá.
0: Tá certo, abraço, sucesso pra vocês aí, Odone.
3: Valeu, obrigado, Chico, obrigado por você sempre se fazer presente nos eventos da Liga.
0: Muito bem, Odone Paú, presidente da Liga de Bolão. Eu vou ouvir o Olavo Paú, né? Mesmo não atuando, ele tá presente, tá junto, já com certo avançado da idade, mas é importante, é um apaixonado pelo bolão e o título vai pra Várzea do Meio, esse troféu lindo aí, em homenagem ao Bruno Friedrich aí. Parabéns, Olavo.
4: Muito obrigado, Chico. A emoção é grande, porque eu até vim... Eu até já estava desesperançado com o título agora, né? Mas eu vim junto com aquela esperança, né? E deu. A gente não pode. Agora com essa aí eu aprendi que a gente não deve desistir antes. Né? Conseguimos. E aí eu quero aproveitar que todo esse movimento da Liga, tudo que a Liga fez, nós temos que também ter uma dedicação, nós temos que a lembrar de um nome, da criação da Liga. Né, que foi o Brizola. O Brizola foi o idealizador da Liga. E tem outros nomes que já nos deixaram, como o Alberi, que eu agora tenho lembrança. E aí o homenageado Bruno aí sempre foi um batalhador do bolão também. Então nós estamos muito, muito felizes com o que nós conseguimos e esperamos que esse bolão continue. Troféu para ser disputado durante 10 anos é uma coisa muito linda.
0: E é bonito. Um abraço, Olavo. Parabéns, hein?
4: Muito obrigado, Chico. Obrigado à integração que está sempre nos prestigiando.
0: Olavo Paú, da Vars do Meio, um também que está presente aqui. Ainda temos aí a presença de mais bolonistas nesta noite. Vem, Felipe. Troféu para a Vars do Meio aí. Presidente da Sociedade de Bolão, Jorge Rockenbach, recentemente terminou a prata, Tia Tiros levou lá na Vars do Meio. Hoje, disputa bonita, Vars do Meio levando o troféu aí.
5: Bom dia, Chico, os ouvintes também. Sim, com certeza, tivemos a final da Série Prata lá em Várzea do Meio, com 13 equipes. E tivemos a felicidade do Tia Tiros sair campeão, né? Pela primeira vez, um título municipal. E hoje é a final da Série Ouro aqui em Restinga Seca, com as três melhores equipes, né, que se classificaram para a final. E mais um ano, né? Já há vários anos aí são finais bem disputadas, finais jogadas até as últimas boladas com disputa. E hoje não foi diferente. Fica aí os parabéns para as três equipes que se classificaram e também as três equipes que disputaram a Série Prata em Várzea do Meio.
0: Aí Jorge Rockenbach, Sociedade de Bolão São Miguel. Temos o Jacó Geral da competição, o capitão da equipe da Aliança, Moisés Kegler, Jacó Geral, está com duas medalhas no peito aí. Sociedade de Bolão São Miguel também, através do Grupo Aliança, disputou até o último, uma última bola, mas não deu, né? Mas ficou em boas mãos aí o campeonato.
6: Exato, não, acho que o campeonato foi bem disputado. Olha a pontuação ali, né? A diferença de pinos, questão de 5 pinos para empatar.

0: Isso, eu me dediquei, tentar jogar o mais alto possível e hoje falta uma bola para fazer 180, mas acontece. Então, mas o campeonato foi bonito, foi bem disputado.
1: Valeu, obrigado, Moisés Kegler, da equipe do Aliança de São Miguel. Leomar Schwertl, o Brizola, para encerrar. Uma noite bonita, né? Um lindo troféu homenageando Bruno Friedrich, conhecido teu também. E finalizando o Campeonato Municipal de Bolão, três equipes fortes, três equipes com grandes jogadores aí, Brizola. Tudo bem?
2: Boa noite, Chico. Boa noite aos ouvintes da Rádio Integração. Sem dúvida alguma, foi um desfecho muito bonito entre três equipes que no ano passado eu estava dizendo que Vila Rosa ganhou por dois noves da Barra do Meio lá na Lomba Alta. Esse ano foi por um pino. Então, é para vocês, para dizer que assim, ó, a equipe estão bem niveladas, estão jogando de primeira linha, de primeira forma e acima de tudo ao André que disponibilizou esse troféu rotativo do Bruno. Bruno que eu conheci, eu convivi com ele, eu me criei com ele. Foi um grande atleta, foi um grande jogador do Esperança da Lomba Alta, do Rodeo e do Estadual de Bolão. Então, nada mais justo as pessoas que homenagearam e fizeram essa doação do troféu para esse campeonato municipal. A gente agradece a ti, Chico, pelo incentivador que você é do esporte do bolão e a Rádio Integração pela cobertura que sempre nos deu e sempre nos teve presente com nós. E o poder público, a prefeitura, o nosso Luan, que sempre está junto com nós e cada vez mais a gente está apoiando o esporte do bolão juntamente com todos eles.
1: Tá certo. Obrigado, Leomar Schwertl, Brizola.
3: Muito bem, assim repercutimos ontem à noite, grande final do Campeonato Municipal de Bolão. Parabéns, União da Várzea do Meio, a equipe que conquistou o título de ontem à noite. Parabéns também às demais equipes que participaram, de certa forma, dessa competição. E que, então, também parabéns aí ter segundo colocado a equipe do 15 de novembro. E parabéns também à equipe do Aliança, terceiro colocado. União da Várzea do Meio, o Odoni Paul 75, Verno Ken 177, Silmar Carnim 160, a Daniela jogou. Como a mulher pode jogar uma, né? 166, o Jacir Chalovski, 169, o Felipe Stiller, 175, o Fabiano, 175, Ercílio Richter, 61, Volmir, 174, Leandro Richter, 168 e o Léo Paul, 176. Portanto, ganhou por um pino de diferença sobre a equipe do 15 de novembro do Marcelo, do Ayrton, do Fabrone, do Luciano, do André, do Áureo, do Clóvis Grins, do Jonas, do Celso, do Clóvis Radatz e do Arnildo, a equipe do Aliança, do João Carlos ali da o Mussul, né? Roberto, Ercildo, Thiago, Moisés, o Július, o Ademar, o Adir, o Ego, o Everton e o Paulo Celso Olcho. Então, parabéns a todos e mais uma grande promoção aí da Liga de Bolão de Restinga através do grupo de bolão lá da Var do Meio União. Aqui chegando então com as informações finais. 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
2: 9 graus a temperatura.

0: Temperatura 8 horas já 41. Vamos em frente para os nossos âncoras. 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Vamos em frente, 8h43, olho vivo, 9 graus e a temperatura.
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0: Muito bem, meus amigos, 8 horas e 46 minutos, aqui Olho Vivo, a sua rádio integração. Estamos aí levando em frente, sempre com muitas informações. E lembrando que somos 47 para 48 anos, agora dia 2 de dezembro, para 48 anos de atividades na região, né? Queremos uma trajetória da história da Restinga e da região. A integração faz parte. 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
0: Outro. Nós estamos aí com o Olho Vivo no seu rádio. Logo mais temos a previsão do tempo com o Luiz Fernando Nartigal. É, parece para hoje e para os próximos dias. Estamos aí com 9 graus a temperatura, rapaziada. Quem está na estrada, boa viagem, né? Isto. E Maria Eduarda vai para fazer exames. Santa Maria, um bom dia. E ter tudo corra bem, né, Liliane? Um abraço a vocês e boa viagem. Olha, estão lá ligados com a gente rumando a Santa Maria. Queremos cumprimentar a todos e desejar o melhor. Vamos em frente.
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6: 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Luiz Fernando Nartigalo está aí com... São 8h53, bom dia, Luiz Fernando.
7: Bom dia, Wilson, muito bom dia a todos. Nós temos a massa de ar seco e frio definindo o quadro do tempo no estado nesta quarta-feira. O tempo é firme na região de Restinga Seca, tivemos aí um amanhecer frio, gelado até, em algumas áreas um frio chegou a 0 grau, foi o caso de São Gabriel. Em Restinga Seca, como esperado, as mínimas ficaram ao redor dos 5 graus, foi 5 graus em estação meteorológica, 5,3 numa estação, 6,2 em outra. Mas na região, nós tivemos aí as áreas mais ao sul e mais ao oeste, com temperatura em torno de até de 0 grau, 0, 1. Vila Nova do Sul registrou 1 grau de temperatura, ali São Gabriel 0, até vou confirmar aqui, São Gabriel não baixou mais, tinha chegado a 0,6. Nós tivemos temperatura negativa em Santana do Livramento e Quaraí, foram as mínimas negativas. Isso porque na estação ali de Pinheiro Machado, na Serra do Sudeste, ela até registrou 0 grau ontem à noite, mas ela saiu fora do ar ali a partir da meia-noite. Então, nós não temos esse registro. Mas certamente no local da estação deve ter caído, porque ontem à noite já estava 0 grau de temperatura. E eu só quero tirar a dúvida aqui com relação à menor mínima na região central, que pelo meu levantamento preliminar tinha chegado aí a 0 grau, 0,6 em São Gabriel, mas deve ter caído um pouquinho mais, está aqui. 0,6, foi numa estação só, porque na outra registrou 3,9 e com a terceira estação no mesmo município 4 graus, ou seja, foram temperaturas abaixo de 5 graus, até em alguns pontos com 0 grau de temperatura. É um dia com tempo bom, tempo frio, esse ar seco e frio garante tempo aberto no estado e com a presença do sol, né? E na região de Restinga Seca, algumas áreas tiveram aí, agora no começo da manhã, nuvens baixas, algumas formações de neblina, mas de modo geral, o tempo já fica aberto agora, deu de cedo. Vão aparecer algumas nuvens no céu, mas que não impedem o predomínio do sol. Nós vamos ter, durante o dia, um aquecimento gradual. Então, mesmo tendo feito mais frio do que agora de manhã do que ontem de manhã, a máxima hoje vai ficar mais alta do que ontem. Ontem as máximas aí na região variaram na faixa de 15 a 17 em alguns pontos, entre 16 e 18 em outros. Caçapava registrou 15, Santa Maria 16,5, chegou a 17 em Cachoeira. São Gabriel com 16, então ficou nessa faixa entre 15 e 17. Hoje as máximas, Wilson, tendem a ficar em relação... Perdão, estava tomando mate e agora que apareceu aquele pozinho desgraçado. Mas olha, Wilson, um grau a mais do que
6: acontece.
7: Ontem, em Gerais.
6: Acontece entre os gaúchos.
7: Então nós vamos ter máximas hoje entre 16 e 18 graus na região de Restinga Seca. Depois, no fim do dia, volta a cair a temperatura. Para amanhã, a temperatura mínima deve ficar 1 grau mais alta do que hoje. Então, se hoje fez 5, 6 graus, amanhã vai fazer 6, 7 graus em Restinga Seca. Na região, As áreas mais ao sul, mais ao oeste, ainda devem ter mínimas aí na faixa de 1, 2 graus. Então, ainda deve ter geado em alguns pontos aí do centro do estado. A diferença amanhã vai ser mais sentido à tarde, porque as máximas vão ter uma elevação bem mais expressiva. As máximas da manhã à tarde devem ultrapassar os 20 graus. E em Restinga Seca, acredito que chegue a máxima entre 23 e 25 graus na tarde da quinta-feira. Então, vejo que vai dar um salto grande a temperatura na parte da tarde. E depois, na sexta, o frio perde bastante intensidade. Aí já teremos marcas a menos até na madrugada. Porque para Restinga Seca, por exemplo, se prevê mínimas aí de 13, 14 graus na madrugada e amanhecer de sexta-feira. E a máxima vai para 29, 30 graus no período da tarde. Wilson?
6: Então, temos na gangorra da prima e a Vera junto, né? Isto.
7: É verdade, é verdade. E temos o retorno da instabilidade no final de semana, né? Vai ter o retorno da instabilidade aí pro sábado e pro domingo, de acordo com os dados de hoje. Eu estive fazendo um levantamento aqui, muito rápido. O que que pode ter em termos de precipitação aí na região no final de semana? O dia que mais preocupa é o domingo. Aparecem acumulados de precipitação para o sábado, né? São baixos, que é sábado e dia 26. Os acumulados que aparecem para a região são acumulados baixos, inferiores a 10 milímetros, alguns pontos até com menos de 5 milímetros de precipitação. Então, para o sábado é pouca precipitação. Já para o domingo, não. A situação muda de figura. Aparecem acumulados nos principais modelos numéricos entre 20 e 40 milímetros, isoladamente até passando dos 40 milímetros. Wilson.
6: Luiz Fernando, obrigado pelas informações e serviço de meteorologia, sempre em dia, e queremos cumprimentar o seu trabalho e tudo mais. Nós agradecemos e os ouvintes também agradecem, tá bom? Tenha uma boa jornada de trabalho nesta quarta-feira e até amanhã.
7: Da mesma forma, Wilson, um abraço, um bom dia, até amanhã.
6: 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Bom dia.
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1: Agora são 9 horas em ponto, você ligado com a integração, 9 graus e a temperatura em Restinga Seca nesta manhã, manhã de quarta-feira, hoje 23 de novembro, você está com a integração de setembro, aliás, né? É setembro, estamos aí no mês de setembro. E o Olho Vivo segue no seu rádio, destacando logo logo aí as informações da área policial, também informações ali do Salão Paroquial, tem hoje a festividade, a comemoração do Dia do Idoso, e o recado da Oral Sim, a mais indicada do Brasil. 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São 9 horas, 1 minuto, 9 e 1. Temperatura nos 9 graus nesta manhã, Wilson.
2: Recebemos aqui uma baita de uma travessa ou olha, vários quilos, tá? De jaboticaba. Pá, uma beleza de frutas. E eu estranhei essa época adiantada, pois já está com frutos, né? E o seu Alvonir, isto, vizinho nosso, nos trouxe nosso brinde à equipe da integração. Mike apresentou aqui uma beleza de jaboticaba. Eu imaginei que estava longe ainda, porque a primavera está recém chegando, mas a jaboticaba madruga. E ela não espera que as pontas decidam dar, ela já dá no tronco mesmo, né? Um abraço aí. É fruta sempre. É para ver como a natureza é tão bem provida de muitos recursos para a nossa alimentação, para a alimentação dos pássaros e, enfim, de tudo que tem. A natureza está provida de muitas frutas, não só naquela época que todo mundo tem, né? Um abraço, gente amiga. Bom dia, Ivonir, para sua esposa. Alvonir, um abraço a você, a sua esposa e a família, saúde e obrigado pela cortesia.
1: Agora são 9:03, 9:03, e o Duda tem os chamados e hoje, Correios aqui de Restinga Seca, a participação nesta manhã, Duda, chegando aí com o recado, bom dia.
3: Bom dia, Rafael, bom dia, Wilson, tudo bem? Quarta-feira, dia do sofá aí, você preparando aí, gurizada. Eu tenho sofá, tem banquinho para sentar, né? Então tá, hoje nós temos documentos registrados para as seguintes pessoas: Yasmin da Silva Langhammer, Milena Guidetti da Silva, Douglas de Carvalho de Prá, Ivone Berger, Miguel Roberto Soares, Lauane Pedroso Uni, Rosemary Malk Radatz, Gabriel Silva, Lenir Solange de Souza, Lorenzo Wagner Pinto, Vanise Dotto, Merlin da Silva Ribeiro, Jaine Osmar Teixeira, Priscila Valciane Ferreira da Silva, Glaci Silveira e João Oliveira. Seria nosso chamado de hoje, meu amigo Rafael e Wilson. Ótima quarta-feira e até amanhã.
2: Muito bem, seu Duda. Agora tu vai ver o item e vai estourar. Claro. Queria só pegar estrogonofe, coisa estrangeira, né, para treinador, e azedou tudo. Né? Tu já comprou, já contratava azedo. E agora resolveu botar um feijão com arroz, aí que treinou time em Santa Catarina, para estão contratando. Baixar as bolas faz bem de vez em quando, ainda mais quando nem dinheiro tem para pagar o que tem de compromisso pela frente. Ficam brincando e jogando toda uma entidade. Vamos em frente. E o Grêmio já partiu antes, né? Para melhorar. E o Inter, não sei se vai se salvar. Só. Bom, deixa aí. 9:05. Vamos falar nossos negócios aqui e deixar as outras coisas embora. Não é, mano? Arroio Grande, seu Del Fabro. Um abraço a você, toda a vizinhança de Arroio Grande. Estão quase com a ponte pronta já lá, segunda.
1: Tá pronta.
2: tá pronta já, né? Em Arroio Grande, nosso abraço, onde se espalha pelo Rio Grande, as famosas que comentavam todo dia, tem passagem, não tem, tem que fazer a volta por Arroio Grande, não tem, tem demora, não tem. Agora estão prontas já as duas vias da duplicação, a da 287, aí no Arroio Grande. Bom dia! Beleza, gente? Devagar, mas vai, ainda bem que vai. Um abraço!
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1: 9:06, 9:06, temperatura em Restinga seca, estamos aí com 9 graus de temperatura nesta manhã. O 2º Batalhão de Polícia de Choque da Brigada Militar apreendeu 14 munições intactas de calibre 32 na tarde de ontem, dia 22, em Linha Nova Boêmia, interior de Agudo. O material foi localizado durante uma incursão a pé em uma área de mata, realizado durante o patrulhamento na região. Durante essa incursão, os policiais realizaram buscas pela área em procura de pessoas envolvidas em possíveis ações ilícitas e objetos relacionados a crimes. Próximo a um córrego, os policiais encontraram no chão, então esse estava envolvido em um plástico contendo 14 munições intactas de calibre 32. Foram realizadas novas buscas nas proximidades, mas nenhuma pessoa ou outro material ilícito foi localizado. Portanto, estas informações da área policial, quando são 9:07, 9:07. Isso, esse registro aí, ontem em Agudo, então, registrado este fato aí e relatado também através das autoridades policiais.
2: E a gurizada está se divertindo, Rafael. No salão? Do Casebe?
1: Isso, logo logo a gente vai para ali. Vamos em instantes ali para o Casebe, porque tem a comemoração do Dia do Idoso.
2: Ou o Salão Paroquial, como queira, né?
1: Isso. 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
1: Para Larissa.
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2: Muito bem, Larissa, boa noite. 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
0: Aí está então, Benoit dando recado através da gerente Larissa para o Olho Vivo nesta manhã, de aqui pela sua Rádio Integração, rapaziada. Quem está na estrada, boa viagem. Vamos em frente. Queremos ver todo mundo feliz e contente, porque sempre tem algo mais para você. Não esqueça, 9 horas, 12 minutos. Vamos até a Salão Paroquial. Norton Ávila está lá. E tem recado, pois hoje tem o Dia do Idoso Restinga Seca, com grandes promoções, aí no Salão Paroquial Casebre Restinga Seca. E isto começou às 8 horas e se estende com muitas distrações para a turma toda. Queremos cumprimentar e levar o melhor para você, né? Isto mesmo, Norton Ávila está lá, já com registro para nós. Vamos lá, bom dia, Norton, vamos lá. E como é que está a galera toda aí? Bom dia.
2: Rafael, Wilson e ouvintes, já estamos aqui no Salão Paroquial Católico em Restinga Seca, onde em instantes irá iniciar a celebração ao Dia do Idoso aqui em Restinga Seca, os 60 a mais que hoje estarão da agora às 9 horas da manhã até às 4 horas da tarde, realizando esse momento de confraternização, de alegria, de diversão, valorizando esta melhor idade. E conosco a Raquel Ramos, ela que é secretária municipal de desenvolvimento social e habitação aqui de Restinga Seca, vai falar da programação, Raquel, do momento, uma semana tão especial, muitas ações na secretaria, em especial na segunda-feira entrega das casas, esse momento tão especial que vivenciaram essas 20 primeiras famílias, e hoje, quarta-feira, Dia do Idoso sendo comemorado aqui em Restinga Seca, falar um pouco então da programação desse dia festivo. Bom dia.
3: Bom dia, Norto. Bom dia, ouvintes da Rádio Integração. Então, né, uma semana intensa, realmente. E hoje nós estamos aqui com tudo organizado para receber nossos idosos, para comemorar o Dia do Idoso, que nacionalmente é dia 1º de outubro, né? Então, assim, ó, tudo preparado com muito carinho. Nós vamos ter uma acolhida pela manhã. Nós temos o Vavá animador que veio para animar. Temos o almoço. Depois temos também mais brincadeiras, animações. E temos um lanchinho da tarde. Vamos até às 16 horas. Então, assim, ó, fica o convite. Quem não faz parte de grupo, que não recebeu esse convite, ele é aberto para todo e qualquer idoso do município que queira participar. Estamos aqui, aguardamos vocês.
2: Inclusive, Raquel, falar assim desse momento, né? O objetivo que é confraternizar, unir e não deixar os idosos lá em casa ter um momento também, assim como já acontece ao longo do ano em outras atividades, mas neste momento reunindo os idosos, o objetivo deste evento melhorando cada vez mais ainda a autoestima, né?
3: Sim, hoje é um momento de confraternização. Nós trabalhamos no serviço de convivência com grupos de terceira idade, então, assim, ó, a gente já proporciona, enquanto Secretaria de Desenvolvimento Social, por meio do CRAS, a gente proporciona esses encontros mensais, que é muito importante, né? Que eles precisam ter esse convívio social com os outros. E hoje, em específico, é uma confraternização, onde todos os grupos vão se encontrar aqui e vão ter esse dia preparado especialmente para eles.
2: Inclusive, o espaço aqui já está todo decorado, as
3: Tudo, tá
2: mesas bem
3: lindo.
2: decorados, balões e a decoração, inclusive na entrada tem um painel, o pessoal quer tirar foto, aproveitar. Foi preparado o ambiente, o espaço também, né?
3: Isso, tudo muito preparado. Nossa equipe veio toda preparada também para servi-los, para a gente deixar eles bem à vontade, para eles não se. Porque às vezes eles têm que ter esse compromisso de se servir, eles vão chegar, vão sentar e vão ser o dia deles, vão se divertir. E nós vamos trabalhar.
2: Que está programado? Teremos uma abertura, uma solenidade de abertura em instantes?
3: Teremos por volta das 9h30, a gente está marcado para o pessoal vir 9, né? Mas eles vão chegando. Entre 9h30 e 10 horas nós vamos ter uma abertura, sim. A gente tem uma acolhida com o nosso padre aqui da Católica, o prefeito vai estar aqui. Então, creio que entre 9h30 e 10 horas isso vai acontecer.
2: Tá certo. Obrigado, bom evento, estaremos acompanhando.
3: Eu que agradeço. E compareçam quem não recebeu o convite, né? Em grupo de terceira idade, venha prestigiar esse momento.
2: Tá certo. Obrigado a Raquel Ramos, ela que é secretária de Desenvolvimento Social e Habitação aqui do município de Restinga Seca, falando aos ouvintes da Rádio Integração. Então, logo mais a abertura oficial. mas já nos preparativos aqui o amigo Vavá, o professor de dança, tenho certeza, né, Vavá? A animação não vai faltar aos 60 mais, né? Bom dia aqui aos ouvintes da Rádio Integração.
4: Bom dia aos amigos, é um prazer retornar a essa festa, que já nem sei quantos anos já são trabalhando, atuando nessa festa. Realmente, o grupo hoje, 50, 60, 70, 80 mais, estão dando um exemplo de vitalidade por aí, né? Participando das festas, contribuindo com os eventos, né? E levando o nome da Restinga Seca. Eu tenho o caso da associação, agora semana que vem vão estar em Júlio Castilhos fazendo um festerê. No mês de outubro tem viagem pela frente, então hoje a gente vê um grupo em plena atividade. E aqui no dia de hoje a gente vai reunir as comunidades da cidade, do interior, para fazer essa integração bonita, saudando a vida, né? Em primeiro lugar, né? Porque feliz daquele que chega aos 60, 70 a mais com saúde e alegria, né? E é o que a gente vê sempre em cada festa.
2: Vavá, inclusive hoje é um momento especial, né? Essa atividade reunindo todos os idosos municípios, mas semanalmente às quartas-feiras está aqui com o Grupo Felicidade e que tem acompanhado não só aqui em Restinga Seca, também nos idosos em toda a região que você atua, essas atividades que tenho certeza refletem nas atividades as mudanças do comportamento de vida no dia a dia, são atividades fundamentais e que merecem a melhor idade.
4: Há um tempo atrás esses idosos estavam em casa tristes, né? A família dizia assim, não faz barulho que o vô não tá bom hoje, a avó não amanheceu boa hoje. Hoje é o contrário, hoje os netos ficam azedando com o meu brinco, né? E as gurias estão aí, os gurias agitando por aí. É as domingueiras que movimentam toda a região, são os grupos de convivência em toda a cidade, né? Então é uma oportunidade da gente ver hoje todos aqui integrados, né? Todos os grupos, o pessoal tá chegando para um dia de comemoração mesmo, né? E de integração. Porque a gente sabe que tem muita coisa sempre para melhorar, mas o fato de estarmos conectados em movimento e recriando, essa aqui é a melhor terapia, que isso aqui é prevenção. Esse pessoal aqui, tenho certeza que hoje não vão ir para o posto de saúde pedir remédio, porque o remédio vai estar aqui, né? Que é a festa, que é a alegria, que é abraçar os amigos, que é reencontrar os amigos, né? Nessa festa que já está tradicionalmente se repetindo. É como eu tenho dito, não sei há quantos anos, né? Então é uma alegria ver todo mundo já na rua, o pessoal cruzando. E aí, o que vai ter hoje? Vai ter muita bagunça, muita festa, né?
2: Vavá, são mais os idosos mulheres ou homens que participam das atividades, ou o homem ainda também tá envergonhado em participar?
4: A grande maioria são

0: no investimento. Eu brinco que atividade física para nós está como uma poupança. Todo dia tu faz um pouquinho, é a poupança que tu vai guardando. Agora, se tu não poupar, vai faltar lá na frente. Principalmente para os homens também, ele precisa trabalhar força muscular. E força muscular não é lá trabalhar, isso é trabalho. Ele precisa fazer isso se divertindo, tá? Para que ele possa ter uma vida melhor. Por isso, talvez que tenha esse monte de vivo por aí.
1: Tá certo. Obrigado, Vavá, e bom evento.
0: Bom trabalho para nós, tá?
1: Tá certo. Professor Vavá, professor de dança, estará atuando então hoje a celebração do Dia do Idoso aqui em Restinga Seca, a data oficial no dia 1º de outubro. Mas aqui em Restinga Seca, sendo comemorado hoje, iniciando em instantes, segue até às 4 horas da tarde, junto aqui ao Salão Paroquial Católico em Restinga Seca, os idosos chegando neste momento e logo mais então teremos a abertura oficial com a presença das autoridades. Norton Ávila para a Rádio Integração.
2: Muito bem, Norton, valeu. O Vavá, né? Tá aí já pronto para animar. Queremos cumprimentar todos os que estão, essa rapaziada, essas meninadas, aí no Salão da Comunidade, né? Sagrado Coração de Jesus, aí no Salão Paroquial. Um abraço, promoção da ação da Prefeitura Municipal no setor social. Olha, 9:21, vamos em frente, Olho Vivo no seu rádio. Ah, o contato com a Rita, logo mais, Lotérica Santa Rita e os números aqui no Olho Vivo, né? Isto mesmo, ela que já passou uns minutinhos, nós estávamos aí ouvindo essa motivação toda aí do Salão Paroquial, do Vavá, e que estava falando, e enfim, o início dessa atividade que temos hoje aí com o Sinu.
3: Agora são 9:22, 9:22, e a MMT Farmácias aqui em Restinga Seca, você encontra as seguintes ofertas, encontra lá muitas sugestões, e tem o reparador de pontas, T Farmácias, por R$11,99, shampoo Clearman 200ml, R$15,90, espuma de Barbier Bozano, por R$29,90, o sabonete hidratante Nivea, R$3,49, o desodorante Rexona Aerosol, 90 gramas, por R$14,99. 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Vamos aí com ela, Rita de Cássia Wilson.
2: Rita de Cássia, os números, Lotérica Santa Rita. Bom dia, Rita.
4: Bom dia, Wilson. Bom dia, Rafael, nossos ouvintes. Vamos então com as nossas informações aqui da Lotérica Santa Rita. Então, hoje temos aqui os resultados das loterias da noite de ontem. Começamos então com a Time Mania, concurso 2445. Números sorteados: 07, 18, 40, 46, 57, 62 e 76. O time do coração sorteado é Volta Redonda do Rio de Janeiro. E está acumulada. Time Mania terá novo sorteio amanhã, quinta-feira, R$16 milhões. Temos também aqui as demais loterias e temos dia de sorte o concurso de ontem, número 1304. Números sorteados: 05, 07, 22, 25, 26, 27 e 30. O mês de sorte é setembro e tivemos um acertador do dia de sorte de ontem. Vai levar R$837.362. Loto Fácil, concurso número 3.786. Números sorteados:

0: 03 06 07 08 09 12 13 14 16 18 21 23 24 e 25. Tivemos um acertador do Loto Fácil de ontem. Vai levar 1.490.773 reais. Quina, concurso 7.124. Números sorteados: 22, 23, 35, 54 e 62. A quina está acumulada e teremos aí novo sorteio hoje. E temos hoje o final 5, concurso 7.125. A previsão do prêmio sobe então, porque vem para a premiação do final 5 os acumulados aí dos demais concursos. E temos 7.500.000 reais para os 5 acertos hoje, quarta-feira. E estamos aí já com o nosso bolão pronto aqui na Lotérica Santa Rita. Mega Sena, concurso 3.061. Números sorteados: 24, 25, 28, 37, 47 e 55. Está acumulada a Mega Sena e temos uma previsão de prêmio de 38 milhões de reais para o sorteio de amanhã, quinta-feira, e nosso bolão já está pronto também aqui na Lotérica Santa Rita. Temos para hoje as loterias aí da quarta-feira. Iniciamos 19 horas com sorteio da Loteria Federal, pagando 500 mil para o seu primeiro prêmio. E a partir das 20 horas teremos, então, Loto Fácil, 2 milhões de reais. Loto Mania, 4 milhões e 200 mil reais. A Dupla Sena, em 5 milhões e 200 mil reais. O Super 7, em 8 milhões e 800 mil reais. Dia de Sorte, 100 mil reais. E temos também 7 milhões e 500 mil reais para a Quina e 97 milhões de reais para a Mais Milionária. Então, bolões da Quina e da Mais Milionária são os dois bolões que a gente tem aqui, essas duas modalidades das loterias caixa, e estaremos recebendo apostas até 18 horas de hoje para essas loterias, que serão sorteadas aí a partir das 20 horas então. E estamos trabalhando aí então com as loterias e com os nossos bolões, Mais Milionária e Quina, no destaque para esta quarta-feira. Estamos também hoje com o final 5 do Bolsa Família. Estaremos trabalhando também com os demais finais já liberados, finais 1, 2, 3, 4 e o 5 liberando hoje. Estaremos aqui até 18 horas com esses pagamentos, e lembrando também aquele beneficiário do Bolsa Família aí que tem as suas contas para fazer os pagamentos. Estamos aqui também com a possibilidade de descontar aí do seu benefício as suas contas de água, luz, telefone, internet, tudo aqui na Lotérica Santa Rita. São essas informações. Desejo a todos uma boa quarta-feira. Voltaremos amanhã com mais informações, resultados das loterias de hoje e também aí as liberações para os pagamentos dos benefícios já liberados. Bom dia, Vils. Bom dia, Rafael. Bom dia aos nossos ouvintes. Até amanhã, se Deus quiser.
1: Até amanhã, Rita de Cássia, Lotérica Santa Rita, os números. Obrigado, bom dia, belo dia, boa quarta, até amanhã. Valeu, Rita.
0: Valeu, até amanhã.
1: Este é o Olho Vivo, 9 horas 29 minutos. E a temperatura em 9 graus, né, para 10. Vamos em frente, gente amiga. Bom dia.
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15: Meus amigos, estamos com 9 horas 33 minutos e meio. E a temperatura?
16: Temperatura nos 10 graus, Wilson. E seguimos com o Olho Vivo, cumprimentando a todos que estão conosco, desejando um excelente dia, boas atividades, boas ações aos que estão conosco pelo rádio, também através das nossas plataformas, a Alexa, para quem solicita lá na Alexa ouvir Rádio Integração Restinga Seca, acompanha também a nossa programação por lá, lá no radiojornalintegração.com.br ou nos aplicativos, o próprio aqui da Rádio Integração. Você que tem o seu smartphone, pode baixar e ter aí no seu celular o aplicativo próprio aqui da Rádio Integração. Para quem tem o seu iPhone, pode ouvir lá no radiosnet.com, também acessar a Rádio Integração por lá e acompanhar sempre a nossa programação. 9:34, Farmácia Associadas aqui em Restinga Seca e suas ofertas. 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Agora são 9:35, 9:35, 10 graus e meio é a temperatura em Restinga Seca. Nós seguimos aqui com a reportagem e destacando que ontem a Associação Comercial Industrial e de Serviços e Agudo, a CISA, promoveu ontem o Conexão Empresarial Agudo, atividade que foi realizada lá no auditório da CISA e contou com a abertura da ACJ, Assessoria Empresarial, que abordou o tema, os impactos da reforma tributária. E na sequência também foram apresentadas ações de sucesso por meio das empresas Zibel e Companhia Limitada e Padaria Que Delícia, que inclusive neste próximo sábado agora, a Padaria Que Delícia completa os seus 40 anos de atividades lá no município de Agudo. Estivemos acompanhando o colega Francisco Bolzan e ele inicia a reportagem realizada ontem à noite. Francisco Bolzan, quando são 9:36, 10 graus e meia a temperatura.
4: Maurício Barchetti, presidente da CISA, Associação Comercial de Agudo, juntamente com o Valdir Halbstadt, também que faz parte, Conexão Empresarial. Uma noite importante, quando o Jacques Segues fez a explanação com relação aos impactos da reforma tributária e também a homenagem a duas empresas, Ibel e a Padaria Que Delícia. Maurício, tudo bem?
5: Olá, Chico, ouvintes da integração, associados nossos da CISA. Realmente, uma noite, mais uma, um evento gratificante que a gente possa, em nome da diretoria da CISA, está aqui o Valdir, né, sempre parceiro, tesoureiro, fiel escudeiro nosso, juntamente com a diretoria, poder proporcionar para os nossos associados um evento que tem essa característica, realmente com um tema importante, temático, trazido por um associado, e dois cases de empresa, que é realmente contar a história, porque se a gente escuta muita história de empresários renomados de todo o estado, de todo o Brasil, por que não a gente não começarmos pelos nossos associados, pelos empresários de Agudo, que tanto fizeram, tanto fazem e tanto ainda tem a fazer? E a gente, foi isso que a diretoria da CISA quis, através do Conexão, criar esse momento, esse ambiente, para dar vez e voz para os empresários, que às vezes eles mesmos subestimam, às vezes, os próprios negócios, não têm dimensão de todo o potencial empresarial, de todo o espírito de liderança que cada um exerce nos seus negócios. Independente do segmento, independente do porte, como eu falei anteriormente, um negócio que é médio, grande, um dia foi pequeno. Um empresário hoje talvez foi um office boy, foi um simples colaborador. Então é isso, escutar histórias, mais do que isso, é nos inspirarmos, nos motivarmos. Quando a gente tem dois cases de sucesso aqui, com duas empresas, uma às vésperas de completar 40 anos, e que é a Padaria Que Delícia, o Zibel completando 56 anos também de existência, a gente fica muito feliz e vê que o evento, acredito que deu certo, ele tem a tendência de continuar, porque tem muitos empresários, muitas empresas que tem muita coisa boa, muitos aspectos positivos, muitos ensinamentos a nos dar, e às vezes a gente não se dá conta, e estão aqui no nosso meio, são de Agudo, são da nossa região, são empresas da quarta colônia que fazem história, que contribuem para o desenvolvimento econômico, que tem muito a agregar para nós aqui e também contar história para o estado inteiro, não só a gente sair daqui para escutar ou trazer gente de fora, que é necessário, se faz necessário, é importante, mas temos que aprender e dar vez e voz com os nossos empresários que, ao longo dessa história do município de Agudo e da nossa região toda, da CISA, faz acontecer. É o que a gente hoje aqui pôde ver, e eu fico muito feliz de poder estar nesse momento na diretoria da CISA e poder presenciar e viver o que a gente viveu hoje aqui.
4: Muito bem, tu já fez o anúncio também do evento que acontece no mês de outubro, mais propriamente dia 9, que vai homenagear mais empresas aí, Maurício.
5: É, dentro daqui a diretoria estabeleceu o ano passado, que a gente teve o Assisa 60+, esse ano, né, Valdir, é o Assisa 50+, que são empresas com mais de 50 anos de fundação, de início das suas atividades, e que são associados da CISA, né? Tem que ter essa combinação, mais de 50 anos e associados da CISA. Então a gente vai ter 6 ou 7 empresas e entidades, se eu não me engano, que vão ser homenageadas agora dia 9 de outubro, 20 horas no Clube Centenário. A gente já aproveita aí a parceria e desde já agradece a Rádio Integração, que é sempre parceira, atuante, presente nos eventos da CISA, para que os nossos associados, que terão direito a uma cortesia no jantar, que possam fazer uso disso e levar também acompanhantes e fazermos mais um grande evento que também é de mérito, de render graças, de dar luz, né, visibilidade para essas empresas com mais de 50 anos que continuam sendo muito importantes, fortalecendo o desenvolvimento econômico de Agudo. Então é um Jantar do Empreendedor, segunda edição, dia 9 de outubro.
4: Que bom, Maurício Marchetti para o Valdir Halberstadt, faz parte também da CISA. E que bom, né, ver aqui também o auditório da CISA lotado, demais pessoas, colaboradores e empresários que vieram prestigiar esse evento. Começou bem com o Jacques Jäger, né, Valdir? Tudo bem? Boa noite.
17: Boa noite, Francisco. Boa noite, ouvinte da Rádio Integração. Realmente é um momento emocionante e inspirador para todos que vieram aqui, né? A gente teve a oportunidade aqui de conhecer um pouco mais, né, da história dessas empresas. A gente sabe que aqui no Brasil, né, o sucesso não é para amador, né, diante de tantas dificuldades, mudanças e necessidades de mudança de rumo que as empresas têm que tomar no dia a dia. Então, com certeza, aí, parabenizar essas empresas por alcançar uma 56 anos, outra 40 anos, é realmente inspirador. E por que não servir de exemplo, né, para outros tantos que costumam desistir na primeira dificuldade? Então, é realmente esse, eu acho que é o papel da CISA, né, de promover e trazer a capacitação para empreendedorismo. E tivemos também a oportunidade, como você falou, de escutar aqui mais uma, né, uma explanação sobre a reforma tributária, que é, né, com certeza uma preocupação de todo o meio empresarial e a necessidade realmente da gente se preparar para o que está vindo aí, para a gente não, né, sucumbir diante de mais essa dificuldade aí.
4: Está muito próximo porque começa em janeiro, né?
17: Com certeza, mas janeiro é uma alteração que vem, a gente já tem agora no final de setembro a necessidade do enquadramento das empresas do Simples, então temos só uma semana ainda para isso acontecer, né, e não podemos deixar para a última hora, porque às vezes, né, a falta de planejamento nos custa caro no final, hein?
4: Que bom, Valdir, abraço para o amigo também.
17: Obrigado, especialmente pelo espaço de vocês, sempre presentes nos nossos eventos aí, obrigado.
4: Muito bem, aí a CISA, através do Maurício Marchetti, também o Valdir Halberstadt, faz parte da diretoria.
15: Muito bem, isso aconteceu ontem à noite em Agudo. Um abraço a vocês todos aí, um belo dia. Hoje é quarta-feira e você é o nosso convidado especial. Vamos em frente porque estamos com nossos âncoras. Estamos aí para levar as informações e também os nossos âncoras que nos prestigiem e nos dão esse respaldo. 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
5: 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São 9h48, 11 graus é a temperatura em Restinga Seca, Wilson.
1: Vamos em frente com o Olho Vivo, vamos para Agudo?
5: Vamos, seguimos aí com a reportagem. Francisco Bolzan segue na reportagem realizada ontem à noite, junto à sede da CISA, Associação Comercial, Industrial e de Serviços em Agudo, que promoveu este encontro, este evento intitulado Conexão Empresarial Agudo, evento realizado ontem à noite. Faltando agora 12 minutos para as 10, temperatura nos 11 graus nesta manhã.
7: Nós temos também Jacques Jäger, fez a explanação com relação aos impactos da reforma tributária. É uma realidade, já que o empreendedor vai ter que utilizar a partir de agora, né, Jacques? E o ano está chegando aí. Tudo bem? Parabéns pelo seu trabalho aí.
8: Muito obrigado, Chico. Obrigado pela presença de vocês. Obviamente que a reforma tributária como projeto, ela está saindo do campo do projeto e indo para o campo da sua efetiva implementação. Então hoje, na noite de hoje, trouxemos aqui para os empresários um rápido spoiler daquilo que tem de mais urgente ainda em 2026 para serem tomadas de decisões, em especial a todas as empresas que são optantes ao Simples Nacional, que tem um prazo aí de 7 dias até o final do mês de setembro para definir o rumo tributário de 2027. E isso demanda uma análise, um estudo, um capricho, um cuidado extra, porque esse trabalho era feito sempre no mês de janeiro, é antecipado agora para o mês de setembro. E outras questões mais pontuais que nós abordamos em maneira mais ampla, mas que tem um recado significativo porque atinge todas as empresas. E acabei não trazendo na noite de hoje aqui, mas muitas pessoas físicas que hoje não entendem da tributação de pessoa jurídica, talvez deverão entender. E dou exemplo bem claro de uma situação como transportador autônomo de cargas, o popular caminhoneiro. Esta pessoa que hoje trabalha com seu CPF, ela obrigatoriamente no novo cenário terá que ter um CNPJ, mas não uma empresa. Então veja que eu estou falando de duas coisas que a gente nem sabe como vai funcionar ainda, mas que em 2027, que está aqui há poucos meses, exigirá atenção tanto das pessoas quanto dos contadores. E aproveitei também para falar um pouco do dia do contador, da contabilidade que é hoje, né, do contador, que é comemorado sempre no dia 22. E o próprio presidente do Conselho Federal de Contabilidade tem dito que a reforma tributária será implementada pelos contadores. Então, neste cenário, a gente vem tomando as rédeas da situação, entendendo, estudando, analisando, para que a informação aos empresários ela chegue da maneira mais esmiuçada, mais compreensível e a decisão seja mais assertiva.
7: Todos esses tributos que o empresário vai ter que pagar, é mudança a partir de janeiro? Ou já antes alguma coisa surge já?
8: A tributação como tributação, ela começa em janeiro, Chico. O que nós estamos enfrentando hoje é um período de adaptação para que as novas tecnologias também passem a se adequar. Mas tributariamente falando, o impacto começa a partir de 1º de janeiro de 2027. Então, atentem-se todas aquelas pessoas que nos escutam hoje. Aqueles que tenham dúvidas, não estejam informados do assunto e precisam saber, busquem os seus contadores ou contadoras. Pois ali está o cerne da discussão, ali está a fonte mais rica de informação para se saber se o melhor caminho tributário que terá que ser escolhido agora será o mais vantajoso a partir de 2027.
7: Parabéns para você pelo dia do contador também.
8: Muito obrigado, obrigado. Um abraço sempre para vocês e toda a equipe da Rádio Integração.
7: Muito bem. Jacques Jäger, que tem seu escritório de contabilidade, a CJ, proprietário, diretor da CJ, que fez a explanação sobre os impactos da reforma tributária aqui junto à CISA. A padaria e confeitaria Que Delícia também contou um pouco da sua história aqui junto ao auditório da CISA, nesse evento realizado pela CISA. E a FAB, que é FAB Rostemp, juntamente com a sua mãe, seu irmão, sua filha, contou um pouco da história, trajetória, que é agora dia 26 deste mês de setembro, 40 anos. Parabéns, boa noite.
9: Obrigada, Chico. Obrigada à Rádio Ouvintes que nos acompanha. Foi um evento muito bonito que aconteceu hoje à noite, bem descontraído, nada de formalidade, mas a gente pôde contar um pouquinho da história da Que Delícia para quem veio aqui nos assistir.
7: Muito bem, tu trouxe tua mãe, tua filha e teu irmão também, porque é as gerações que estão trabalhando, né?
9: É, e assim, ó, o que um não sabe, o outro sabe, né? Então, junto com a mãe, eu e o Cleverson começamos os trabalhos na padaria, né? Claro, junto com meu pai, que na época ainda era vivo, né?
7: E que bom, ver a CISA foi de parabéns por essa iniciativa, né?
9: É, a CISA está de parabéns por essa iniciativa, porque deu oportunidade para a gente contar um pouquinho da nossa história. Coisa que acontece muito pouco, da gente ter uma oportunidade dessa e contar para outras pessoas e de repente ser também a incentivador para outras histórias aqui acontecerem, né? E eu tenho muito orgulho também da Laura, que também já está indo nesse caminho, querendo continuar a história da Que Delícia, né? Isso eu acho que é um motivo de muito orgulho.
7: Muito bem, e a festa marcante é sábado a partir das 3 horas em frente à padaria, né?
9: É, a festa nós vamos fazer no sábado a partir das 15 horas, em frente à Que Delícia. Se Deus quiser, vai dar um dia bem bonito, né? E esperamos todos lá.
7: Muito bem, parabéns, sucesso mais uma vez aí, Fábio.
9: Tá bom, muito obrigada.
7: Tá aí, a Fábio, a Fabiana Rost Tempo, que ela que é diretora de administração, a mãe, dona
9: Elisabeta.
7: Elisabete, né? Elisabeta, né?
9: Elisabeta.
7: Elisabeta. Também é sua mãe. E a filha, o nome da filha?
9: Laura.
7: Laura. E o outro é o Cleverson, né?
9: Cleverson.
7: Cleverson, que faz parte da padaria e confeitaria Que Delícia.
5: Francisco Bouzan, ouvindo então as participações registradas ontem no Conexão Empresarial Agudo. Ainda teremos a equipe, os integrantes da Zibel e Companhia Limitada. Entrevistas que você confere em instantes aqui no Olho Vivo. São 9h55, 9h55. 5 faltando para as 10 nesta quarta-feira, dia 23 de setembro. Temperatura nos 11,5 graus.
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4: 9:59, estamos aí com Olho Vivo no seu rádio manhã de quarta-feira, dia 23. Hoje, aniversário do Zenito Soldeira. É, cria do Trombudo, mas hoje mora em Tupã-Seretã com sua família, com a sua esposa Vera. E alguns filhos estão por lá também em Tupã, Zenito Soldeira, né? Cunhado, e estou casado com a Vera Dalmolin Soldeira. Um abraço aí a ele e saúde e paz. 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
6: Agora são 10:01, 10:01, 11 graus é a temperatura. E neste sábado, lembrando que neste sábado, dia 26, aqui em Restinga Seca, nós teremos a primeira edição da Feira de Primavera da Quarta Colônia Geoparque Mundial da Unesco. O evento será realizado ali na Praça Domingos Mossardeiro, iniciando às 10 horas da manhã e seguindo até a tarde. Na ocasião, teremos a participação dos parceiros do Geoparque dos 9 municípios da Quarta Colônia. Erva mate, água quente, música ao vivo, brinquedos, entre outras atrações. Dentro da programação, também será servido almoço produzido pela agricultura familiar aqui de Restinga Seca. Então é o que teremos no sábado. Sábado, marque a data, agora dia 26, na Praça Domingos Mossardeiro, aqui em Restinga Seca. São 10:02, 10:02, a temperatura em Restinga Seca. Seguimos aí com 11 graus e o bom dia aqui de quem? Do Gomes, o Gomes que está aí, né, no Uber. Um abraço aí pro Gomes, também na sintonia aqui da Rádio Integração, viajando com a Integração, o Gomes, também um abraço. 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
4: 10 horas 4 minutos e meio.
6: Seguimos com a reportagem Francisco Bolzan. Acompanhamos ontem este evento em Agudo, Conexão Empresarial, uma promoção da Acisa.
0: Uma das empresas também homenageada e que também fez sua explanação aos 50 anos nesse evento realizado pela Acisa, a empresa Ziebel. Do meu lado aqui, a Lisandra Ziebel, que fala sobre a expansão da empresa, o trabalho realizado no seu início pela dona Elida e seu Hilberto, e hoje a empresa ganha rumos também diferentes aí. Tudo bem? Parabéns pelo trabalho de vocês aí, Lisandra.
7: Boa noite, muito obrigado, Chico, aos ouvintes da Rádio Integração. É sempre uma satisfação, né, expor nosso trabalho, que começou com muita dificuldade, muita vontade e às vezes pouco recurso, mas o pai e a mãe souberam trabalhar muito bem essa parte, né? Com muita vontade, muita garra, sempre foram em busca de novos conhecimentos para conseguir tocar a empresa.
0: Zelvane, né? Com o ensinamento do pai e da mãe, rende frutos também, que o ensinamento foi bom, né, Zelvane? Parabéns aí.
8: Opa, muito obrigado pelos parabéns, sim. É a continuação, a sucessão, e é o que a gente aprendeu a fazer na vida e estamos aqui tocando ficha. E somos muito gratos também por esse momento e pela toda a clientela que nos dá esse e aprecia nosso trabalho também.
0: Você também tocou bastante no assunto em relação à tecnologia de hoje para o passado, né?
8: É, a coisa muda muito, né? E vem evoluindo de uma maneira cada vez mais rápida. Mas em tempos passados as coisas eram bem mais difíceis nos atuais, né?
0: E bom, mas é bom que vem também a evolução de tudo, né?
8: Sim, é um caminho que só anda para frente e tendo bons parceiros, inclusive com as emissoras de rádio, essa de vocês aí da Integração, é gratificante também poder fazer um trabalho e divulgar ele.
0: Muito bem. Lisandra, quantos colaboradores? Você me falava que tem mais de 30 também, né, colaboradores?
7: É, sempre varia em torno de 35 a 40 colaboradores, né, que tem épocas que tem um pouco mais, um pouco menos, mas hoje estamos com 36, se eu não me engano, e é de bastante setores diferentes, né? Então, é desde um jovem aprendiz, um mecânico, um torneiro, gerente de oficina, gerente de terraplanagem, tratorista, operador de escavadeira, temos nossa contabilidade também própria, né? Então temos contador, tem pessoal da retaguarda, né? Das peças, então é bastante pessoas que colaboram com a gente.
0: Nessa trajetória não temos mais a mãe, dona Elida, mas tem o seu Hilberto Silbelo ainda com vocês, né?
7: Sim, o pai está bem, ele está com quase 92 anos, então ele optou por não vir hoje, né? Porque está uma noite bastante fria e porque ele também já dorme mais cedo, né? E também já acha muito tarde para ficar nesses eventos, né? Mas o pai é de grande importância e gosta muito de contar essas histórias hoje para quem fala com ele, né? Ele sempre vai ter alguma coisa para contar, algum detalhe que talvez a gente deixou passar despercebido. E a mãe foi uma grande guerreira, né? Que sempre teve ao lado do pai, puxando a frente.
0: Parte financeira com ela, né?
7: Sim, a mãe sempre cuidava muito da parte financeira e de outras partes, né? Pessoal, eu gostava muito de conversar com o pessoal, com nossos funcionários. A mãe vendeu muita peça também, né? E tocou a empresa.
0: E bom, parabéns, sucesso, Lisandra.
7: Muito obrigado, Chico, e muito obrigado, pessoal.
0: Vale, acho que foi válido, né, essa homenagem, esse momento de contar um pouco da história da empresa por parte da Acisa, né, Silvano?
8: É, com certeza, gratificante estar na noite comemorativa aqui da Acisa, inclusive com os trabalhos técnicos também, da parte de contabilidade, que as mudanças fiscais estão sendo bem aceleradas e grandiosas para essa mudança de ano aí. Então sempre um aprendizado e também a noite festiva, as duas coisas juntas.
0: Tá certo, um abraço para você, sucesso, parabéns aí.
8: Tá bem, muito obrigado uma vez.
0: Tudo bem. Lisandra, a Ziebel e também o Zelvani Ziebel, são os diretores da empresa, que foram, portanto, contar um pouco da história junto à sede do auditório da CISA.
4: Um abraço lá para o seu Gilberto Zibel, para os seus filhos, que há 47 anos, a gente começou o comercial com eles. Estava, se não me engano, abaixo do posto Ipiranga, naquela rua, e a oficina, hoje tem lá não sei qual é lojas, mas estavam lá localizados. E os primeiros filhos já estavam lá caminhando, andando, que hoje estão dirigindo a empresa. Um abraço a eles. E a gente, aquela dinâmica lá, fazendo a retífica de máquinas e tudo mais, seu Herberto com seu mais um ou dois, sei lá. E a senhora, a mãe que já foi, né, a esposa do seu Herberto, atendendo o balcão, e a criançada aí nos acomodando, incomodando ela, ou ela se incomodando com eles, ou convivendo, pois eles eram crianças, mas conviviam nesse clima e pegaram bem o caminho dos pais, que aprenderam juntos com tudo aquilo que passavam e passaram a progredir e fazer crescer na sequência, aproveitando agora a tecnologia, porque aquela época era tudo mais rústico, mais da força, da garra e da vontade de vencer. Parabéns à família Zebel, lá de Agudo, que nossa recordação. E a gente conseguiu fazer um contratozito lá com o seu Herberto, sua dona, eu não me recordo o nome dela, e seguir até hoje. O seu Herberto seguiu até hoje contrato com a integração, né? O mais antigo e permanente de Agudo. E nossa gratidão também pelo reconhecimento que a rádio teve lá, na minha pessoa, e fizemos esse contrato, até hoje ele permanece. É muito significativo para nós também. E ele reconhece isso. O próprio Gilberto fez o pedido para os filhos: não me tire o comercial da integração. E está, permanece até hoje, 10 horas com 11 minutos, Olho Vivo no seu rádio.
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6: Agora 10:16, 10:16. E para quem não acompanhou o tempo, a gente traz aí o Luiz Fernando Nartigal. As informações reforçando aí aquilo que teremos em relação ao tempo, a previsão ainda para hoje, para os próximos dias. Luiz Fernando Nartigal, Metsu Meteorologia.
20: Nós temos a massa de ar seco e frio definindo o quadro do tempo no estado nesta quarta-feira. O tempo é firme na região de Restinga Seca. Tivemos aí um amanhecer frio, gelado até. Em algumas áreas, um frio chegou a 0 grau, foi o caso de São Gabriel. Em Restinga Seca, como esperado, as mínimas ficaram ao redor dos 5 graus. Foi 5 graus em estação meteorológica, 5,3 numa estação, 6,2 em outra. Mas na região, nós tivemos aí as áreas mais ao sul e mais ao oeste, com temperatura em torno de até de 0 grau, 0, 1. Vila Nova do Sul registrou 1 grau de temperatura. Ali São Gabriel 0, até vou confirmar aqui, São Gabriel não baixou mais, tinha chegado a 0,6. Nós tivemos temperatura negativa em Santana do Livramento e Quaraí, foram as mínimas negativas. Isso porque na estação ali de Pinheiro Machado, na Serra do Sudeste, ela até registrou 0 grau ontem à noite, mas ela saiu fora do ar ali a partir da meia-noite. Então, ela não teve esse registro. Mas certamente, no local da estação, deve ter caído. Porque ontem à noite já estava 0 grau de temperatura. E eu só quero tirar a dúvida aqui com relação à menor mínima na região central, que pelo meu levantamento preliminar tinha chegado aí a 0 grau, 0,6 em São Gabriel, mas deve ter caído um pouquinho mais, está aqui, cheio. 0,6, mas foi numa estação só, porque na outra registrou 3,9 e com a terceira estação no mesmo município 4 graus, ou seja, foram temperaturas abaixo de 5 graus, até em alguns pontos com 0 graus de temperatura. É um dia com tempo bom, tempo frio, esse ar seco e frio garante tempo aberto no estado e com a presença do sol. E na região de Restinga Seca, algumas áreas tiveram aí, agora no começo da manhã, nuvens baixas, algumas formações de neblina, mas de modo geral, o tempo já fica aberto agora, deve ser. Vão aparecer algumas nuvens no céu, mas que não impedem o predomínio do sol. nós vamos ter durante o dia um aquecimento gradual. Então, mesmo tendo feito mais frio do que de manhã, agora de manhã do que ontem de manhã, a máxima hoje vai ficar mais alta do que ontem. Ontem as máximas aí na região variaram na faixa de 15 a 17 em alguns pontos, entre 16 e 18 em outros. Caçapava registrou 15, Santa Maria 16,5, chegou a 17 em Cachoeira, né? São Gabriel com 16, então ficou nessa faixa de 15 e 17. Então nós vamos ter máximas hoje entre 16 e 18 graus na região de Restinga Seca. Depois, no fim do dia, volta a cair a temperatura. Para amanhã, a temperatura mínima deve ficar um grau mais alta do que hoje. Então, se hoje fez 5, 6 graus, amanhã vai fazer 6, 7 graus em Restinga Seca. Na região, as áreas mais ao sul, mais ao oeste, ainda devem ter mínimas aí na faixa de 1, 2 graus. Então, ainda deve ter geado em alguns pontos aí do centro do estado. A diferença amanhã vai ser mais sentido à tarde, porque as máximas vão ter uma elevação bem mais expressiva. As máximas amanhã à tarde devem ultrapassar os 20 graus.

0: gente. E nossos âncoras, meus amigos, estamos aí com eles, sempre atentos e levando todo momento sempre algo mais. 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
1: Agora são 10h21, 10 horas 21 minutos. 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São 10h22, 10 horas 22 minutos, temperatura nos 11,5 graus.
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2: Em instantes, Norton Ávila traz mais informações ali do Salão Paroquial. 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Coronel Horácio Borges, em Restinga Seca, desejando boa viagem, desejando um bom dia. São 10 horas, 24 minutos, 10 com 24.
0: Vamos ao Salão Paroquial Sagrado Coração de Jesus, aí na José Celestino, o Norton Ávila, com o está registrando o Dia do Idoso, que está sendo comemorado aí hoje. Vai lá, Norton.
3: Rafael, viu seus ouvintes retornando aqui do Salão Paroquial Católico de Restinga Seca, onde acontece no dia de hoje a celebração.

0: Celebração em Dia do Idoso aqui do município, a data oficial no dia 1º de outubro, mas a Xinga Seca celebrando neste momento. E acontece, nesse também exato momento, a abertura oficial das atividades, o Salão Paroquial Católico lotado, muitos idosos da cidade, do interior, claro, na sua maioria mulheres que acompanham essa atividade, mas também muitos homens que aqui estão presentes e terão uma programação extensa até as 4 horas da tarde de hoje. Teremos neste momento, iniciando a abertura oficial do evento, pronunciamento neste momento da Raquel Ramos, que é secretária municipal de Desenvolvimento Social e Habitação, fazendo a abertura oficial na presença dos demais integrantes da administração municipal, em especial dos integrantes da secretaria que estão à frente do palco neste momento, saudando aos idosos que aqui estão presentes. E as atividades, então, que iniciam agora, tem a programação coordenada também pelo professor Vavá, professor de dança, que vai animar os idosos o dia todo. E ao meio-dia também teremos o almoço aqui no Salão Paroquial. E na sequência, à tarde, mais atividades, encerrando um café da tarde, uma confraternização às 16 horas. Também temos aqui a presença do prefeito Norton Soares, o vice-prefeito Tarcísio Bolzan, também o padre aqui de Restinga Seca, o padre Wilson Venturini, que aqui está presente também, participando deste ato de abertura da celebração do Dia do Idoso aqui no município de Restinga Seca. Então, neste momento, a abertura oficial, estamos acompanhando as atividades, então seguem ao longo do dia de hoje, inclusive tem o espaço da Secretaria da Saúde disponível, o pessoal quer fazer a verificação da pressão arterial e outros testes rápidos são realizados neste momento também, o dia todo, aqui no Salão Paroquial Católico. A gente segue acompanhando as atividades. E a reportagem, as entrevistas, você acompanha amanhã aqui no programa Olho Vivo, tá certo? Wilson, Rafael, eu sigo acompanhando as atividades, a celebração ao Dia do Idoso aqui no município de Restinga Seca. Norton Ávila para a Rádio Integração.
1: Valeu, valeu, Norton. Norton Ávila conosco. E agradecemos aí a atenção de todos, a audiência dos amigos e amigas que estão em sintonia aqui da Rádio Integração. O Olho Vivo, agradecendo a todos que participaram, as reportagens que aqui apresentamos, Francisco Bolzan e Norton Ávila, Wilson Carlos, que retorna logo mais à tardinha no Viajando, Leonardo Fontana conosco aí nos trabalhos de áudio, o Martini Wilson, que já vem na sequência.
2: Bom dia e um bom musical e vamos em frente.
1: Isso, com a integração regional que logo logo chega com todos vocês. Um abraço e até amanhã. E lembrando, a informação segue a qualquer momento em nossa programação.
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2: Opa, bom dia, chegando aí na manhã, um pouco frio e nós esquentando aí com a boa música, né, o sua manhã de quarta-feira. Nós vamos até as 12 horas com boa música, super selecionada, bandas e bandinhas, é um festival aí para você curtir na 98.5 FM. Na Central Técnica, o Léo Fontana, apresentação de Luiz Carlos Martini, você participando pelo WhatsApp, que está aqui à disposição de todos para interagir conosco. E vamos então começando com a primeira música, trazendo o grupo Só Alegria, 10h34.

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11: Dez e 40, hora certa na 98.5 FM. É lógico que adianta e não atrasa, diz o ditado. 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Nós vamos adiante com o programa. Quero mandar um abraço para o pessoal e amigos aí do Rincão dos Milaneses, do Bom Retiro de hoje. Amigo Mano, como é que tá aí? O pai, a mãe, Dona Bélia, São Celso, demais moradores aí do condomínio. Vizinhança toda também, o Deli Vargas, Dona Giselda. Não sei se o Luiz está por aí, Dona Silei. Enfim, aí o Dom Carlos, o Alaor. A todos aí que estou lembrando aí no momento, estou esquecendo aí, sintam-se homenageados. Também quero mandar um abraço aqui para a Neca Bender lá no Formigueiro. Como é que está a Dona Norma e o José Neca? Tudo de bom. O Afonso e Andréia dos Santos em Paraíso do Sul. O Márcio Tronco aí na PAI. Um abraço para ti, Márcio, para teu pai, o Tunico, também para a Dona Margarete. Bom, nós vamos agora com a sequência musical do programa. Participe, WhatsApp 3261-1270. Essa música aí do Felipe Falcão, cantada pela banda Ativa. Hoje não é nosso dia.

0: Muito bem, Banda Ativa, cantando bonito no Integração Regional 10h45, daqui a pouco, no decorrer do programa, hoje, no nosso episódio da história restinguense, vou falar aí de Ricardo Miller, que é nome de uma grande rua que atravessa praticamente toda a cidade aqui na Restinga Seca, cidadão de Várzea do Meio, 10h45 e meio.
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Compadre, comadre, bom dia, abraço grande. Alô, Darcy Catavento, hoje a gente vai rodar a música prometida aí, né? Tá certo? 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Um abraço pra turma que prepara os pães, né, os biscoitos, as cocas e vende, né? Então um abraço aí para esses profissionais aí que lidam com esse tipo de atividade, né? O amigo pecuarista está sendo convidado aí para o remate de gado geral do Santa Rita, que seria na terça, ficou para esta quinta-feira, né? 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E vamos lá então, com um abraço aí pra turma que tá ouvindo o programa aí no bairro São Luís. Alô, Hortêncio Hermes Dornelles, como é que tá, cidadão? Dos empresários mais antigos aqui de Restinga Seca. Tudo de bom aí, a dona Undina Lovato. Descobri que a mãe do Celso Lovato, ela reside na Teodora Barquê, e ele na Paulo Bagoga, com sua horta, com as cebolas, enfim. O rapaz se vira aí com vinho, suco de vinho e por aí vai. Um alô para os amigos de Cabo Obi, que estão ligados no programa. Também aqui no Santuário, a família Ventura, bom dia. Cidade de Restinga, dona Ione Felim. Amigo Lauro, Colorado Lauro, aí no bairro São Luís, ex-padeiro, né? Sempre ligado em nossa programação. Mas vamos lá então com a sequência musical, sem perder muito tempo, 10h52, a banda Pérola.

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15: Um minuto para as 11 horas. Obrigado aí, dona Cirlei e Luiz, que agradeceram o alô. Muito bem, Luiz, irmão do Cláudio. Tem um monte de irmãos aí, né? E irmão do Cláudio, da Beth aqui, dos produtos Nativo, né? Aqueles biscoitos maravilhosos que você encontra no comércio, produzido ali pela Beth. Eu acho que o Venâncio também trabalha lá, o Negrinho, o Cláudio, enfim, pessoal que se vira. 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Eu quero mandar um abraço aqui pro Chicão, que mora aqui perto da antiga Olaria Belé. Um abraço, Chicão. É vizinho ali do João Belé. Muito bem. Dona Hilda Belé. Muito bem. O seu Luiz Carlos Tagliapeta, do Barro Vermelho, do Na Renata, também um abraço, bom dia. E nós por aqui vamos levando adiante o programa Integração Regional, mandando um abraço lá para Agudo. Pessoal aí de... Na cidade também, das localidades interioranas, né, vai a nossa homenagem. 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Vamos ao pensamento do dia do nosso filósofo grego Platão da Capivara, em Santa Maria. Aprendi que fases ruins não duram para sempre e que muitas vezes elas chegam para ensinar, fortalecer e preparar a gente para um novo começo. E se precisar, eu recomeço quantas vezes forem necessárias. Então tá bom, tem a frase para reflexão, né? O importante é persistir, não desistir. E agora vamos a 98.5 FM com a música da... É a banda Silverson. 11 horas, 1 minuto. Participe, WhatsApp 3261-1270.

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7: Cotricel, hoje o Henrique Saldanha, 11h09. 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
8: Bom dia, Martini. Bom dia, ouvintes da Rádio Integração. Então, vamos chegando aí, informativo Cotricel para o dia de hoje, dando uma comentada nas previsões do tempo aí para os próximos dias. Então, o Instituto de Meteorologia marcando aí tempo firme para até o final de semana e sábado ainda com tempo bom. Já no domingo aí, marcando uma mudada de tempo aí com chuvas, então para o domingo e para segunda-feira. E na terça ainda também com tempo instável. Depois o tempo volta a vir na virada do mês a ficar bom. Sobre o tempo, era esse o comentário que tínhamos a fazer. As cotações para o dia de hoje. Arroz tipo 1, rendimento 62 por 8, R$ 77. Arroz tipo 2, rendimento 62 por 8, R$71,85. Soja, preço do dia para vendas até o meio-dia, R$140. Eram essas informações para hoje. Um grande abraço a todos.
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0: Okay, obrigado, dona Ione Martins, que está preparando a banha do meio-dia e encontrou tempo de mandar uma mensagem para nós aí. E já está gravando, daqui a pouco te confere com mais atenção, né? Enquanto roda a música, tá bom? 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Chegou a mensagem da dona Ione. Bom dia, jovem.
1: Martini, bom dia. Ontem eu ia agradecer o teu alô, mas eu estava tão assoberbada que eu me esqueci. Eu ia mandar e me esqueci. Então tá, já estou te agradecendo hoje e te desejando um bom dia. Fica com Deus, essa amiga que te ama.
0: Igualmente, prezada amiga, muito obrigado, dona Leone Martins, e te informo, tu que é colorada e você que é colorada, né? Que o Inter tem técnico anunciando aí o Eduardo Batista. Agora vai! Não sei pra onde, né? Ficar na Série A ou se afundar na Série B, né? Mas é o que tem pro momento aí. Vamos ao Rincão do Jacó. Bom dia, amigo Zé.
2: Bom dia, meu amigo Martinho. Aqui é o Zé Luiz, do Rincão do Jacó, Funiqueiro. Queria pedir pra ti... Eu tô mandando um abração pra dona Aida, que eu vi ela na cidade ontem. Tá forte, mulher velha. Diz que eu mandei um abração bem forte pra ela, pra família dela. E bota uma música das antigas, bem bonita pra ela, que nós oferecemos.
0: Muito bem, acho que a Aida que o amigo fala é a Marzali Dota, lá da Antofaria, né, Zé? Ela tá aí, tá que nem uma guria, né? Grande Aida, né? A rezadeira da Antofaria. E então, um abraço aí pro Rildo, Silvano, Raquel, a cambada toda aí da serraria, né? Muito obrigado aí pela amizade de vocês. Qualquer arte aparece, né? Aí pela nossa terra da Antofaria. Dona Aida, tudo é bom? Deve estar agasalhada lá, né? Vou estar lagarteando no solo ouvindo o nosso programa. Muito bem. A próxima música vamos oferecer aqui também para os amigos lá do Jacuí, interior aqui de Restinga Seca. Alô, alô, seu Eurico Abreu, dona Inalda, né? Tudo de bom? Demais moradores aí da região, mais ao sul da Restinga. Isabel Moro, né? Um abraço pra você também, tudo de bom? A Tina Moro, né? É Tina Moro e o Vini, ali do São Miguel. O Alex Bernardi, sua esposa. Eu acho que o Alex está morando aqui na cidade, né? Um abraço, amigo, e também a sua esposa. Não sei quantos filhos têm aí, né? Mas tudo de bom. A Giovana em Dom Pedrito. Um abraço também ao Zauri Becker em Arroio do Só. Ligados na Integração, Alex Serentino em São Cepé. Rádio de Integração e Rádio Regional. Quem fala o Zé aqui, a respeito da dona Aida?
2: Martinha, dona Aida da Colônia,
0: hã? Ah, então tá bom. Acertei no alvo, né? Um abraço, Zé. E agora vamos à sequência musical do nosso programa com a música. Eu acho que ela vai gostar. É Grupo Só Alegria, Moreninha Linda, 11 horas e 15 minutos. Roda aí, Léo.

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Mas é daí, dona de casa, prezada amiga cozinheira, com seu velho avental de guerra aí preparando o almoço, né? Caprichado, aquele tempero maravilhoso, gostoso. Muito obrigado, então, aí pela companhia, por estar com o rádio ligado aqui no programa. O fogão a lenha, o fogão de chapa, mas acho que a maioria é fogão a lenha, né? Isso, esquentando água pro chimarrão. E de repente eu coloco uma batata doce assada aí no forninho, o amendoim, enfim. Então, nossa homenagem para vocês aí, muito obrigado pela companhia. 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Um abraço para Inês Mônico, dona Cecília e no Formigueiro, que estão ligados aqui na nossa programação. Também a dona Cláudia, que mora aí na Vila Perizaro, bem de frente à escola Leonor Pires de Macedo. Um abraço aí. Também o Nenê ali, é vizinho dela, tem um comércio, né? Sua esposa. E a Cláudia é irmã da Lisandra Ribeiro, outra amiga, né? Então um abraço pra vocês aí, nossos amigos e amigas da manhã. Lá na Colônia de Início, faz tempo que eu não mando um abraço pra família Missal. Como é que tá seu Elvio? E a Marielle, e a Marisa, muito obrigado aí, tudo de bom. Elisete Torre ligada no programa, Torre, né? Elisete Torre, de Três Barras, município de Santa Maria. E vamos seguindo aí, 98.5 FM, com a boa música do Integração Regional. E agora é a vez, então, do pedido do seu... Agora é... Como é que é? Sentador de piso, né? O tempo tá bom aí, ensolarado, pinta a parede, enfim, ó, as casas aí, aqui de Restinga e região. E quando o tempo tá meio chuvoso, ele vai pra colocação do piso, né? Rejuntando bem, coisa e tal. É o nosso amigo Darcy Penteado, que pediu Cleiton Borges. É a música Uma Só, da J1125.

0: Tá aí, 11h29, o Cleiton Borges, JM, enfim, Rádio Integração Restinga Seca, adiante com o programa, né, o Festival das Bandas e Bandinhas, na 98.5 FM.
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8: Um abraço ao nosso vizinho Alvonir, esposa da Marlise, que trouxe aqui uns baldes de jabuticaba, adoçando a vida da rapaziada aí com essa fruta, né? Um abraço. Também o Clênio, nosso amigo do Radit, aí da estação ferroviária, né? Não é da estação, mas é próximo ali, né? A rua que dá acesso. Tudo de bom. Também um abraço para os amigos aí do posto Charrua, Alocide, Clóvis e companhia, né? Tem uma cambada amiga trabalhando aí, atendendo a clientela. Da mesma forma, um alô pro Cirne, dona Nilva Schitz, família Dunque, do Boqueirão da Estiva. Tudo de bom aí, amigos, aí do Boqueirão. Como é que tá o seu Everton Siger? Dona Sabrina, pras bandas da Palma. Agora, no domingo, dia 27 de setembro, o domingo é reservado para uma festa em honra ao padroeiro São Miguel, ali em São Miguel. E a Rádio Integração vai transmitir a missa das 10 horas. O almoço vai ser servido churrasco negado, galeto, bolinho de carne, risoto, arroz branco, maionese, cucas e saladas, valor R$ 50. Também venda de tortas, pão de amendoim, bolachas e outros. Então é domingo, time. O Léo, tem um tal de Ventania aqui, que é um rapaz aí, e acho que é primo irmão da nossa amiga lá do Formigueiro, né? Que tem uma conversa mais ou menos parecida, né? A dona Quitéria, Ventania e Quitéria, agora imagina que dupla. Vou colocar no ar então aqui que fala o nosso amigo aí, o Ventania de Santa Maria, né? Bom dia, jovem.
9: Bom dia, tudo bem ali, o Ventania, tudo bem ali, certo? me coloca uma música dos atuais pra mim ali, Martini, tá bom ali? Manda as mulheres de casa votar no Ventania, sabe? O Ventania não quer ser político, né? Mas a gente tá aqui na quarta colônia atrapalhando, né? Sim, Santa Maria, em Camubi, sim. Se você quer tocar pra nós, a gente tá ali bem escutando, sim, Martini. E como que tu tá, Curitiba? Bem? Tudo certo? Sim. E será que chove pra nós essa semana? Vejo no Leocrum lá também, né? Sim. Obrigado. Dona de casa, vamos morrer, porque o Ventania sempre faz todo mundo tá felicitado. Tchau, tchau pra vocês. Beijo. Eu quero churrasco.
8: Muito bem, deve ter churrascarista da Maria de Montão, né? Esse não é o problema. Um abraço, obrigado, alemãozinho aí, Ventania. Falei batata doce, não é Cadalva Carvalho, tá com fogaréu aí, no fogão a lenha, e mandou até foto aqui das batatas sendo assadas, e também a foto da Caturrita, né, a cocota ali, fala ou não fala a Caturrita, né, mas é uma companhia, né? Então obrigado, dona Dalva, aí no, nas Três Ilhas, né, no forno do fogão a lenha, encheu de batata doce, que legal, muito obrigado aí, valeu mesmo. E segundo ela, a Caturrita fofa é a companhia de todos os dias. E comentando também sobre comendo coisas saudáveis, né? E roda uma música pra nós aí. E pra fofa, tá escutando o programa. É na Fazenda do Sobrado. Falei Três Ilhas, né? Na Fazenda do Sobrado. Aliás, estou aí há décadas, né, procurando uma foto, algo que nos refira ao Sobrado da Fazenda do Sobrado. O MOP também procurando, não tá fácil, não. Ninguém tem. Esse prédio serviu para, claro, para habitação e para bailanta, acho que foi escola, enfim, foi várias coisas. Mas não existe mais, só ficou o nome aí, né, Dalva? Muito obrigado pela interatividade, pela companhia. Seguimos com o programa Integração Regional com a música às 11 horas e 37 minutos com a banda Super Banda 0800.

0: Banda Zero 800, meu amigo. 11 horas 42 minutos.
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6: Muito bom, 11:46, perto do meio-dia, comida quase pronta, ou já pronta, né, dona Vilba? Ele aí na Avenida Júlio Castilhos, um abraço para a senhora, também para o seu genro preferido, chamado e conhecido Gilberto. Pessoal da loja, um abraço. Dona Vilma, muito obrigado aí pela audiência, tudo de bom. E o seu Cris, Dona Vilma Tondo, também ligado em nossa programação, Dona Elga Pessoa, seu Itapo Cebon e a sua esposa, a professora Nilva, nossos amigos aí da mesma avenida onde eu moro. E também do Nevone Glasnap, o seu Ari na Vila Perizaro, todo de bom. E seu Lauro Peixoto e dona Nelda, se não me engano, é na rua Cacildo Gale. São vizinhos lá do Mulita, né? Do Deli Mulita. Bom, vamos seguindo com a nossa boa música na 98.5 FM, às 11:47. Porque é hora da banda Os Atuais, que a audiência adora e pede que no programa sempre escolhemos pelo menos uma para rodar em cada programa. Hoje o nome da música é Bandida.

0: 11h49, os ex do baile, os atuais na 98.5 FM.
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0: Muito bem, homenageando e agradecendo sempre a audiência e o carinho dos amigos, né, dona Tereza? Aí do Pedregulho, como é que tá o Paulo Machado, Dona Odete, enfim, todos os moradores daí, né? Jurandir, Marlene, Baio, família Vargas, Guidete, por aí vai. A Aita, né? Família Aita, né? Da Mariazinha, enfim, todos vocês aí do histórico Pedregulho, em Canto da Glória, essa região. Nós vamos seguindo com o programa, com música, depois a gente retorna para encerrar o Monte Carlo e a música São João.

0: Ok, obrigado pela audiência, pela companhia. Central Técnica do Léo Fontana, apresentação de Luiz Carlos Martini. Encerramos o programa agradecendo a todos pela audiência, pelo carinho, pela companhia. E saiba que Jesus está sempre ao nosso lado. Temos a certeza que esta tarde será abençoada, tá bom? Tem então todos uma tarde maravilhosa e cheia de realizações. Retornamos amanhã aqui na 98.5 FM. Tanchei, ouvir.
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1: Boa tarde. Começou.

0: Do programa desta quarta-feira, 23 de setembro do ano 2026. Hoje é o Dia Internacional das Línguas de Sinais. No Brasil é Dia dos Filhos, Dia Nacional do Sorvete e Dia do Soldador. E também de muitos municípios brasileiros, nenhum do Rio Grande do Sul, o Paraná, Siqueira, Campos e Santa Catarina, São Bento do Sul e Robelândia. Central Técnica de Léo Fontana, edição Norton Ávila, reportagens, integração, equipe de rádio, apresentação de Luiz Carlos Martini, no ar, o programa de número 2490. No programa de hoje, destaques aí do rádio jornalismo. O Dia do Idoso, celebração aqui em Restinga Seca. Temos também repercussão a respeito de um evento promovido em Agudo, Conexão Empresarial Agudo. Tudo isso e muito mais você acompanha na edição de hoje do programa Meio-Dia na Integração, que vai ao ar de segunda a sexta-feira, trazendo as notícias, fatos, acontecimentos, informações gerais de Restinga Seca e região da 98.5 FM.
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0: Instantes, hora dos avisos e comunicados.
1: As cotações do mercado agropecuário, aqui, no meio-dia, na Integração.
0: Da Contricel Restinga Seca, Henrique Saldanha.
2: Cotações para o dia de hoje. Arroz tipo 1, rendimento 62 por 8, R$77. Arroz tipo 2, rendimento 62 por 8, R$71,85. Soja, preço do dia para vendas até o meio-dia, R$140. Eram essas informações para hoje. Um grande abraço a todos.
0: Muito bem, seguimos com a programação e temos aí daqui a pouco também espaço para debater o esporte, notícias policiais, a meteorologia. Então o convite continue aqui na Integração.
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0: 12:29.
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0: Vamos então aos comunicados para hoje, aqui na 98.5 FM. Excursão ao Centro Mediúnico Marlon Santos, em Cachoeiro do Sul, sempre no segundo e terceiro sábado do mês. Em outubro, nos dias 10 e 17, com saída da garagem da Risate, em Restinga Seca e paradas em diversos postos da cidade. Para consultar os locais de embarque e obter mais informações, entre em contato com a excursionista Evani Marlise pelo fone 559-9135-0112. 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Emate Delegado Geral em São Cepé. 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O Sindicato Rural de São Sepé convida para a 51ª Expofeira Agropecuária de 9 a 11 de outubro em São Sepé. Serão 3 dias de negócios, oportunidades, entretenimento e valorização de quem produz e faz a região crescer. O evento conta com remates, feira de terneiros, pavilhão da agroindústria e agricultura familiar, exposição, feira do comércio, praça de alimentação e shows. De 9 a 11 de outubro, São Sepé te espera para a 51ª Expofeira Agropecuária no Parque do Sindicato Rural de São Sepé. A comunidade católica de São Miguel Restinga Seca convida para a tradicional festa em honra ao seu padroeiro São Miguel, dia 27 de setembro. Programação, 10 horas missa festiva com transmissão da Rádio Integração. Meio dia almoço, churrasco de gado, galeto, bolinho de carne, risoto, arroz branco, maionese, cucas e saladas ao valor de R$50. À tarde, apresentações das invernadas do CTG Passo da Porteira de Santuário. Também haverá venda de tortas, pão de amendoim, bolachas e outros. Prestigia a festa em honra a São Miguel na Comunidade Católica de São Miguel, em Restinga Seca, no domingo, dia 27 de setembro. A integração e a hora dos avisos e comunicados.

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1: A meteorologia, 14 graus no momento aqui na Rua Augusto Rossi 316. Agora o meteorologista Luiz Fernando Latigal, da Metsul.
2: Nós temos a massa de ar seco e frio definindo o quadro do tempo no estado nesta quarta-feira. O tempo é firme na região de Restinga Seca. Tivemos aí um amanhecer frio, gelado até. Em algumas áreas, um frio chegou a 0 grau, foi o caso de São Gabriel. Em Restinga Seca, como esperado, as mínimas ficaram ao redor dos 5 graus. Foi 5 graus em estação meteorológica, 5,3 numa estação, 6,2 em outra. Mas na região nós tivemos aí as áreas mais ao sul e mais ao oeste com temperatura em torno de até de 0 grau, 0, 1. Vila Nova do Sul registrou 1 grau de temperatura, ali São Gabriel 0, até vou confirmar aqui, São Gabriel não baixou mais, tinha chegado a 0,6. Nós tivemos temperatura negativa em Santana do Livramento e Quaraí, para as mínimas negativas. Isso porque na estação ali de Pinheiro Machado, na Serra do Sudeste, ela até registrou 0 grau ontem à noite, mas ela saiu fora do ar ali a partir da meia-noite. Então, ela não teve esse registro. Mas certamente, no local da estação, deve ter caído. Porque ontem à noite já estava 0 grau de temperatura. E eu só quero tirar a dúvida aqui com relação à menor mínima na região central, que, pelo meu levantamento preliminar, tinha chegado aí a 0 grau, 0,6 em São Gabriel, mas deve ter caído um pouquinho mais, está aqui. 0,6, mas foi numa estação só, porque na outra registrou 3,9 e com a terceira estação no mesmo município 4 graus, ou seja, foram temperaturas abaixo de 5 graus, até em alguns pontos com 0 graus de temperatura. É um dia com tempo bom, tempo frio, esse ar seco e frio garante tempo aberto no estado e com a presença do sol. E na região de Restinga Seca, algumas áreas tiveram aí, agora no começo da manhã, nuvens baixas, algumas formações de neblina, mas de modo geral, o tempo já fica aberto agora desde cedo. Vão aparecer algumas nuvens no céu, mas que não impedem o predomínio do sol. Nós vamos ter, durante o dia, um aquecimento gradual, então, mesmo tendo feito mais frio do que agora de manhã do que ontem de manhã, a máxima hoje vai ficar mais alta do que ontem. Então, as máximas aí na região variaram na faixa de 15 a 17 em alguns pontos, entre 16 e 18 em outros. Caçapava registrou 15, Santa Maria 16,5, chegou a 17 em Cachoeira, né? São Gabriel com 16, então ficou nessa faixa entre 15 e 17. Então nós vamos ter máximas hoje entre 16 e 18 graus na região de Restinga Seca. Depois, no fim do dia, volta a cair a temperatura. Para amanhã, a temperatura mínima deve ficar 1 grau mais alta do que hoje. Então, se hoje fez 5, 6 graus, amanhã vai fazer 6, 7 graus em Restinga Seca. Na região, as áreas mais ao sul, mais ao oeste, ainda devem ter mínimas aí na faixa de 1, 2 graus. Então, ainda deve ter geado em alguns pontos aí do centro do estado. A diferença amanhã vai ser mais sentido à tarde, porque as máximas vão ter uma elevação bem mais expressiva. As máximas da manhã à tarde devem ultrapassar os 20 graus. Em Restinga Seca, acredito que chegue a máxima entre 23 e 25 graus na tarde da quinta-feira. Então vejo que vai dar um salto grande a temperatura na parte da tarde. E depois na sexta, o frio perde bastante intensidade. Aí já teremos marcas a menos até na madrugada. E para Restinga Seca, por exemplo, se prevê mínimas aí de 13, 14 graus na madrugada e amanhecer de sexta-feira. E a máxima vai para 29, 30 graus no período da tarde.
1: Muito bem, esse é o Luiz Fernando da Tigal, da Metsul e a Meteorologia. 12 horas 39 minutos.
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1: Boa tarde, Norton Ávila.
3: Boa tarde, Martini. Boa tarde aos ouvintes. O 2º Batalhão de Polícia de Choque da Brigada Militar apreendeu 14 munições intactas de calibre 32 na tarde de ontem na comunidade da Linha Nova Boêmia, interior do município de Agudo. O material foi localizado durante uma incursão a pé em uma área de mata realizada durante patrulhamento na região. Durante a incursão, os policiais realizaram buscas pela área em procura de pessoas envolvidas em possíveis ações ilícitas e de objetos relacionados a crimes. Próximo a um córrego, os policiais encontraram no chão um pacote plástico contendo 14 munições intactas de calibre 32. Foram realizadas novas buscas nas proximidades, mas nenhuma pessoa ou outro material ilícito foi localizado. Era essa a informação da área policial. Martini.
1: Ok, agora faltam 20 minutos para as 13 horas. Seguimos com informação no ar na 98.5 FM.
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1: Informações do esporte com o Chico Francisco Bolza.
4: Ontem à noite, final do Campeonato Municipal de Bolão de Restinga Seca, numa cancha neutra, foi aqui no Clube Seco, no Esporte Clube Seco, nos planchões do Bolão do 1º de julho, e teve uma disputa bastante equilibrada. Inclusive, o campeão levou um pino de vantagem em relação ao segundo colocado. E o segundo colocado em relação ao terceiro, foram 4 pinos também apenas de vantagem. O campeão foi a equipe do União da Várzea do Meio, que somou 1.389 pinos. Já a qual da equipe foi o Odone Paú. O vice-campeão, 15 de novembro de Vila Rosa, com 1.388 pinos. Já a cor da equipe foi o André Haddad. E o terceiro colocado, Aliança São Miguel, com 1.384 pinos. Jacó da equipe e Jacó geral, Moisés Kegler. E teve o troféu rotativo, que leva o nome de Bruno Augusto Friedrich, que foi doado pela família e pelo vereador André Hatzbach, que estava lá ontem à noite para fazer a entrega desse troféu muito bonito, um troféu grande, que foi para a equipe pela primeira vez lá para a Várzea do Meio. Parabéns, União da Várzea do Meio, a equipe que conquistou o título de ontem à noite. Parabéns também às demais equipes que participaram, de certa forma, dessa competição. E que, então, também parabéns aí ter segundo colocado a equipe do 15 de novembro. E parabéns também à equipe do Aliança, terceiro colocado. União da Várzea do Meio. O Odone Paú, 75. Verno Ken, 177. Silmar Carnim, 160. A Daniela jogou, como a mulher pode jogar uma, né? 166. O Jacir Chalovski, 169. O Felipe Stiller, 175. Fabiano, 175. Ercílio Richter, 61. Volmir, 174. Leandro Richter, 168. E o Léo Paú, 176. Portanto, ganhou por um pino de diferença sobre a equipe do 15 de novembro do Marcelo, do Ayrton, do Fabrone, do Luciano, do André, do Áureo, do Clóvis Crins, do Jonas, do Celso, do Clóvis Radatz e do Arnildo. A equipe do Aliança, do João Carlos ali da Mussu, né? Roberto, Ercildo, Thiago, Moisés, o Július, o Ademar, o Adir, o Ego, o Everton e o Paulo Celso Olch. Então, parabéns a todos e mais uma grande promoção aí da Liga de Bolão de Restinga através do Grupo de Bolão lá da Várzea do Meio União.

0: Tá aí o Francisco Bolzan enfatizando o bolão no esporte para os colorados. Informação que tem um técnico novo anunciado, Eduardo Batista, que vem do Criciúma de Santa Catarina. 12 horas 43 minutos. Quarta-feira, seguimos com o meio-dia da integração. Hoje é edição 2490.
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0: Hoje, sob a responsabilidade da Mariane Benegon.
2: Ouvintes da Rádio Integração, estamos iniciando o programa informativo da Imater e o programa de hoje será apresentado por mim, Mariane Menegon, extensionista rural social. No programa de hoje eu quero falar sobre o saneamento básico rural. Cuidar da nossa terra é proteger nossa família. O saneamento básico rural é uma ferramenta indispensável para a promoção da saúde pública, a preservação ambiental e o desenvolvimento social no campo. Diferente das áreas urbanas, onde o atendimento é centralizado, a zona rural depende de soluções descentralizadas e adaptadas para garantir o acesso à água potável, o tratamento adequado de dejetos e o manejo correto de resíduos e águas fluviais. No Brasil, essa disparidade é gritante. Dados recentes mostram que apenas 31% dos lares rurais são abastecidos pela rede geral de água, enquanto o restante da população recorre de forma improvisada a poços, fontes ou caminhões-pipa. O cenário do esgotamento sanitário no campo é ainda mais alarmante e funciona como um gargalo estrutural. Apenas 9,4% dos domicílios rurais possuem acesso à rede geral de esgoto, embora cerca de 36% dessas residências utilizam fossas sépticas individuais. A maioria absoluta no meio rural, mais de 53% dos lares, ainda recorre a valas, fossas rudimentares ou faz o descarte direto em rios e lagos. A ausência dessas estruturas expõe diretamente as famílias do campo a graves riscos de saúde. A falta de esgotamento adequado contamina o solo e os lençóis freáticos, transformando fontes de água em vetores de transmissão de doenças relacionadas ao saneamento ambiental inadequado, como gastroenterites, giardíase, hepatite A e cólera. Além disso, os insetos e roedores aumentam a sua proliferação, aumentando assim as incidências de endemias como a dengue, esquistossomose e leptospirose. Estudos epidemiológicos apontam que a implementação massiva de tecnologias sociais do campo, como as fossas sépticas, poderiam evitar anualmente cerca de 250 mortes e 5,5 milhões de infecções causadas apenas por doenças diarreicas no Brasil. Então, esse é um dado alarmante referente às condições do esgotamento sanitário no cenário, né, a nível de país hoje. Este foi o programa de hoje, um bom dia a todos e até o próximo programa.
0: Ok, Mariane, informativo e matéria Restinga Seca aqui na Rádio Integração 98.5 FM. A Secretaria de Desenvolvimento Social e Habitação de Restinga Seca está promovendo nesta quarta-feira, dia 23, no Salão Paroquial da Igreja Sagrada Coração de Jesus, a celebração ao Dia do Idoso. O evento segue até às 16 horas, como explica a secretária Raquel Ramos.
3: Hoje nós estamos aqui com tudo organizado, nossos idosos, para comemorar o Dia do Idoso, que nacionalmente é dia 1º de outubro, né? E então, assim, ó, tudo preparado com muito carinho, nós vamos ter uma acolhida pela manhã, nós temos o Vavá animador que veio para animar, temos o almoço, depois temos também mais brincadeiras, animações e temos um lanche. finalzinho da tarde, vamos até às 16 horas. Então, assim, ó, fica o convite, quem não faz parte de grupo, que não recebeu esse convite, ele é aberto para todo e qualquer idoso do município que queira participar. E hoje é um momento de confraternização. Nós trabalhamos no serviço de convivência com grupos de terceira idade, então, assim, ó, a gente já proporciona, enquanto Secretaria de Desenvolvimento Social, por meio do CRAS, a gente proporciona esses encontros mensais, que é muito importante, né? Que eles precisam ter esse convívio social com os outros. E hoje, em específico, é uma confraternização, onde todos os grupos vão se encontrar aqui e vão ter esse dia preparado especialmente para eles. Tudo muito preparado, nossa equipe veio toda preparada também para servi-los, para a gente deixar eles bem à vontade, para eles não se... porque às vezes eles têm que ter esse compromisso de se servir, eles vão chegar, vão sentar e vão ser o dia deles, vão se divertir. E nós vamos trabalhar.
0: Então tá aí a Raquel Ramos, secretária municipal. A Associação Comercial Industrial e de Serviços de Agudo, a CISA, promoveu na noite de ontem o evento Conexão Empresarial Agudo. Reportagem de integração esteve presente Maurício Marquet, o presidente da CISA.
4: Uma noite, mais uma, um evento gratificante que a gente possa, em nome da diretoria da CISA, tá aqui o Valdir, né, sempre parceiro, tesoureiro, fiel escudeiro nosso, juntamente com a diretoria, poder proporcionar para os nossos associados um evento que tem essa característica, realmente com um tema importante, temático, trazido por um associado, e dois cases de empresa, que é realmente contar a história, porque se a gente escuta muita história de empresários renomados de todo o estado, de todo o Brasil, por que não a gente não começarmos pelos nossos associados, pelos empresários de Agudo, que tanto fizeram, tanto fazem e tanto ainda tem a fazer. E a gente, foi isso que a diretoria da CISA quis, através do Conexão, criar esse momento, esse ambiente, para dar vez e voz para os empresários, que às vezes eles mesmos subestimam, às vezes, os próprios negócios, não têm dimensão de todo o potencial empresarial, de todo o espírito de liderança que cada um exerce nos seus negócios. Independente do segmento, independente do porte, como eu falei anteriormente, um negócio que é médio ou grande, um dia foi pequeno. Um empresário hoje talvez foi um office boy, foi um simples colaborador. Então é isso.
0: O Maurício Marquet, presidente da CISA. O Jacques Jäger, diretor da ACJ, Assessoria Empresarial, que palestrou sobre reforma tributária.
5: A reforma tributária como projeto, ela está saindo do campo do projeto e indo para o campo da sua efetiva implementação. Então hoje, na noite de hoje, trouxemos aqui para os empresários um rápido spoiler daquilo que tem de mais urgente ainda em 2026 para serem tomadas de decisões, em especial a todas as empresas que são optantes ao Simples Nacional, que tem um prazo aí de 7 dias até o final do mês de setembro para definir o rumo tributário de 2027. E isso demanda uma análise, um estudo, um capricho, um cuidado extra, porque esse trabalho era feito sempre no mês de janeiro, é antecipado agora para o mês de setembro, e outras questões mais pontuais que nós abordamos em maneira mais ampla.
0: Jacques Jäger, diretor da CJ, a Fabiane Roster, da padaria Que Delícia, que palestrou sobre a empresa.
6: Foi um evento muito bonito que aconteceu hoje à noite, bem descontraído, nada de formalidade, mas a gente pôde contar um pouquinho da história da Que Delícia para quem veio aqui nos assistir. E assim, ó, o que um não sabe, o outro sabe, né? Então, junto com a mãe, eu e o Cleverson começamos os trabalhos na padaria, né? Claro, junto com meu pai, que na época ainda era vivo, né? A CISA está de parabéns por essa iniciativa, porque deu oportunidade para a gente contar um pouquinho da nossa história, coisa que acontece muito pouco, da gente ter uma oportunidade dessa e contar para outras pessoas e de repente ser também incentivador para outras histórias aqui acontecerem, né?
0: Fabiane Rostemp, padaria Que Delícia. O Silvânio Zibel, da Zibel e Companhia Limitada, que palestrou também sobre a empresa.
7: É a continuação, a sucessão E é o que a gente aprendeu a fazer na vida e estamos aqui tocando ficha. E somos muito gratos também por esse momento e pela toda a clientela que nos dá esse... e aprecia nosso trabalho também. Coisa muda muito, né? E vem evoluindo de uma maneira cada vez mais rápida. Mas em tempos passados as coisas eram bem mais difíceis nos atuais, né? É um caminho que só anda para frente e tendo bons parceiros, inclusive com as emissoras de rádio, essa de vocês aí da Integração. É gratificante também poder fazer um trabalho e divulgar ele. Gratificante, gratificante estar numa noite comemorativa aqui da CISA, inclusive com os trabalhos técnicos também, de parte de contabilidade, que as mudanças fiscais estão sendo bem aceleradas e grandiosas para essa mudança de ano aí. Então sempre um aprendizado e também a noite festiva, as duas coisas juntas.
0: Esse é o Silvânio Zibel, da Zibel Companhia Limitada, na Integração, registrando esse evento Conexão Empresarial Agudo, que aconteceu na noite de ontem. A Integração 98.5 FM, hoje é edição 2490, na Central Técnica Léo Fontana, edição Norton Ávila, reportagens, Integração, equipe de rádio, apresentação Luiz Carlos Martini. Na sequência da nossa programação, segunda edição da Integração Informa e o correspondente Rádio Guaíba.

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1: Ocorre neste sábado, dia 26, em Restinga Seca, a primeira edição da Feira de Primavera do 4ª Colônia Geoparque Mundial da Unesco. O evento ocorrerá na Praça Domingos Mostardeiro, iniciando às 10 horas da manhã e seguindo até às 4 horas da tarde. Como destaca Eduarda Brum, ela que é diretora do 4ª Colônia Geoparque Mundial da Unesco.
2: É a Feira de Primavera do Geoparque 4ª Colônia, né, do território como um todo. Então, irão participar pessoas, parceiros, artesãs de todos os 9 municípios. Vai iniciar às 10 horas da manhã, vai até às 4 da tarde aqui na praça. E terá almoço, né, produzido pela agricultura familiar do município. Vai ter água quente, vai ter erva para o chimarrão, música ao vivo, muitas atividades, né, unidas. E principalmente essa troca que a gente busca entre as artesãs, enfim, os parceiros de todo o território. É o momento, né, de você estar ali e ver também o que é produzido nos outros municípios que integram o Geoparque 4ª Colônia.
1: O município de Nova Palma realizou neste mês a campanha de vacinação contra a raiva de cães e gatos. A ação ocorreu na Rua Coberta, junto à Praça Padre João Zanella, e teve como objetivo ampliar a proteção dos animais e contribuir para a prevenção da raiva, doença de grande importância para a saúde pública. Ao todo, foram imunizados 264 animais durante a campanha, sendo 223 cães e 41 gatos. Do total, 44 doses foram destinadas a animais pertencentes a famílias cadastradas no Cadastro Único e beneficiárias do Bolsa Família, além de animais em situação de rua, ampliando o acesso à vacinação para públicos em situação de maior vulnerabilidade. A iniciativa foi promovida por meio de uma parceria entre a Secretaria Municipal de Agricultura, Desenvolvimento Econômico e Meio Ambiente e a Associação de Proteção Animal Bicharada de Nova Palma. Hoje, quarta-feira, a Secretaria de Saúde de Faxinal do Soturno promove mais um encontro do grupo de gestantes. A atividade é voltada às gestantes, mães e rede de apoio e inicia logo mais às 3 horas da tarde na Unidade Básica de Saúde da sede. O encontro tem como tema Fisioterapia e Gestação, Caminho para uma Gravidez Saudável, com a fisioterapeuta Graciele da Silva Borim. Paraíso do Sul recebe no dia de hoje o workshop Como Transformar Espaços Comerciais para Vender Mais, com atividades ministradas por Niceia Wundt. Durante a oficina, os participantes irão aprender sobre como analisar o próprio ponto de venda, identificar oportunidades de melhoria e criar um plano de ação para aproveitar melhor cada espaço. A ação terá exemplos práticos e soluções que podem ser aplicadas no dia a dia. O workshop ocorrerá na Câmara de Vereadores de Paraíso do Sul em 2 horários. Um iniciando logo mais às 2 horas da tarde e o outro às 7 horas da noite. A atividade é gratuita. Na última segunda-feira, foi realizada no auditório do Centro de Referência de Assistência Social, o CRAS de São João do Polesne, uma reunião para alinhar os próximos passos da construção de novas casas na Vila Nova São Lucas. O encontro contou com a presença da prefeita Jaqueline Milanese, da equipe do CRAS, do setor de engenharia do município e da empresa responsável pela construção das moradias. Durante a reunião, foram tratados detalhes do projeto e do cronograma da obra. A previsão é de que as construções tenham início ainda nesta semana, com a expectativa de que as casas sejam entregues até o final deste ano. O 2º Batalhão de Polícia de Choque da Brigada Militar apreendeu 14 munições intactas de calibre 32 na tarde de ontem na comunidade da Linha Nova Boêmia, interior do município de Agudo. O material foi localizado durante uma incursão a pé em uma área de mata realizada durante patrulhamento na região. Durante a incursão, os policiais realizaram buscas pela área em procura de pessoas envolvidas em possíveis ações ilícitas e de objetos relacionados a crimes. Próximo a um córrego, os policiais encontraram no chão um pacote plástico contendo 14 munições intactas de calibre 32. Foram realizadas novas buscas nas proximidades, mas nenhuma pessoa ou outro material ilícito foi localizado. As notícias da região na segunda edição desta quarta-feira do Integração Informa. Uma boa tarde a todos.
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8: Pesquisa Atlas Bloomberg mostra Lula à frente no primeiro turno.
9: Ministro Zanin nega pedido de liminar para instalar CPI do Banco Master.
8: Polícia Federal mira cantor Alexandre Pires em investigação sobre exploração ilegal de minério.
9: Rio Guaíba segue acima da cota de atenção com 2 metros e 13 centímetros no cais Mauá.
8: Este é o correspondente Guaíba, editado pelo jornalista Luiz Tosca.
9: O nível do Guaíba está em 2 metros e 13 centímetros no cais central da Avenida Mauá, no Centro Histórico de Porto Alegre, conforme a última medição do Serviço Geológico Brasileiro. O Guaíba chegou a atingir 2 metros e 15 na noite passada, mas nas últimas horas baixou alguns centímetros, estabilizando até a medição mais recente. A cota de inundação do Guaíba é de 3 metros.
8: Dos 5 rios que desembocam no Guaíba, 3 deles registraram inundações em cidades ao longo da margem: Taquari, Jacuí e Caí. O Rio dos Sinos ultrapassou a cota de alerta em São Leopoldo e o Rio Gravataí, o 5º a desembocar no Guaíba, está em normalidade.
9: O Corpo de Bombeiros Militar de Caxias do Sul prossegue nesta quarta-feira com as buscas por Eliane Nunes, de 43 anos, desaparecida após ter o veículo arrastado pela correnteza do Rio São Marcos, na região de Parada Cristal. As operações ocorrem de forma contínua desde segunda-feira, com apoio de um posto de comando montado no local.
8: Ontem, os socorristas encontraram um sapato da vítima e pertences que estariam no automóvel levado pelas águas. As equipes de resgate mantêm os trabalhos focados na área de Parada Cristal, cobrindo as margens, o leito do rio e pontos mapeados pela coordenação da operação.
9: Em razão do grande número de detritos, galhos de árvores e resíduos no Guaíba, e para garantir a segurança dos passageiros, o catamarã não vai funcionar nos horários da noite, hoje e amanhã. Nesta quarta-feira, a última viagem de Porto Alegre para Guaíba será às 6 da tarde e de Guaíba para Porto Alegre às 6h45. Na quinta-feira, o primeiro horário de Porto Alegre para Guaíba será às 6h45 da manhã e de Guaíba para Porto Alegre às 7h20.
8: A Transurb realiza hoje, às 14h30, na estação Aeroporto, a assinatura da ordem de início dos serviços de reconstrução do sistema aeromóvel que conecta a estação Aeroporto da Transurb ao Aeroporto Internacional Salgado Filho. A solenidade contará com a presença do ministro das Cidades, Antônio Vladimir Moura Lima.
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2: Para o motorista que está na capital,
10: circulando pela Zona Norte, atenção para uma ocorrência que foi registrada, uma colisão entre dois veículos na Avenida Sertório, bem no cruzamento com a Avenida Ceará. É importante atenção porque a retenção no trecho, a EPTC já atende a ocorrência. Vale destacar ainda, chamando a atenção dos motoristas que estão na capital, para o movimento que tem na Avenida Ipiranga, próximo a Salvador França, para quem está saindo da Zona Leste, sentido centro. 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Com o trânsito, Dani Pita.
11: A Polícia Federal deflagrou nesta quarta-feira a segunda fase da Operação Disco de Ouro, voltada a desarticular uma organização criminosa investigada por lavagem de dinheiro, falsidade ideológica e outros crimes associados a operações transnacionais. O cantor Alexandre Pires foi um dos alvos da ação, conforme apurou o portal R7. O artista, que já havia sido alvo da primeira fase no fim de 2023, é suspeito por fontes da corporação de explorar irregularmente cassiterita, minério utilizado como principal fonte de estanho na indústria eletrônica, incluindo a fabricação de telas de celular.
12: Os policiais federais cumprem 12 mandados de busca e apreensão e 17 ordens de sequestro de bens e valores. As apurações apontam a movimentação e a ocultação de mais de 48 milhões de dólares repassados por meio de empresas brasileiras e estrangeiras, transações financeiras internacionais, contas de terceiros e mecanismos informais de compensação financeira.
11: E a Polícia Federal também realizou hoje uma operação contra a entrada ilegal de produtos eletrônicos no país. De acordo com a Polícia Federal, o esquema fazia declarações falsas de suas remessas postais à Receita Federal, com o objetivo de não pagar o valor de importação dos itens. A Operação Tagman cumpriu 4 mandados de busca e apreensão em endereços residenciais e estabelecimentos comerciais na Barra da Tijuca e no Recreio dos Bandeirantes, na zona sudoeste do Rio de Janeiro.
0: Previsão do tempo.
13: Depois de um amanhecer frio, com temperatura abaixo de zero, a tendência de uma tarde de sol, poucas nuvens, mas o frio ainda estará presente, fazendo com que a temperatura suba devagar. E por isso as máximas em geral pelo estado ficam entre 15 e 17 graus. E claro, nos trechos de serra esquenta menos, com 12 a 14 graus durante a tarde. Assim que anoitecer, vai esfriar novamente, mas a quinta-feira não deve repetir essas marcas tão baixas. E também, onde o frio for mais intenso, será principalmente áreas da metade sul, um número menor de cidades. Da Metsul Meteorologia, Stael Cias.
12: Em Porto Alegre, tempo bom. Agora na Rua Caldas Júnior, 16 graus.
11: O ministro Cristiano Zanin, do Supremo Tribunal Federal, negou o pedido de liminar apresentado pelo senador MDBista Alessandro Vieira para obrigar o Senado a dar andamento à CPI do Banco Master. Para Zanin, não ficou demonstrada uma omissão do presidente da Casa, Davi Alcolumbre, que justificasse a intervenção do Judiciário.
12: Vieira recorreu ao STF contra a falta de andamento de um requerimento para a criação da comissão. A solicitação inicial da CPI recebeu 41 assinaturas e foi feita em março, mas Alcolumbre não analisou o documento. Na decisão, Zanin afirmou que a análise do caso exige informações sobre outros pedidos de CPI relacionados ao Banco Master, que já foram apresentados ao Senado.
11: A nova pesquisa Atlas Intel Bloomberg, divulgada nesta quarta-feira, mostra o presidente Lula à frente do senador Flávio Bolsonaro, do PL, no primeiro turno da eleição presidencial de 2026. O petista aparece com 45,8% das intenções de voto contra 43,4% do senador. A diferença é de 2,4 pontos percentuais. Os dois candidatos ampliaram a concentração de votos no primeiro turno e juntos passaram de 85,8% para 89,2% das intenções de voto do eleitorado.
12: Na sequência, aparecem Renan Santos, do Missão, com 4,5%, Augusto Cury, do Avante, com 2,1%, Ronaldo Caiado, do PSD, com 1,3% e Romeu Zema, do Novo, com 0,9%. Clariana Barão, do Democracia Cristã, e Samara Martins, do Unidade Popular, registraram 0,4% cada. Edmilson Costa, do PCB, Rui Costa Pimenta, do PCO, e Wilson Grassi, do Democrata, não pontuaram.
11: Votos brancos, nulos e os que não sabem somam 4,9%. O levantamento foi realizado entre os dias 17 e 22 de setembro, com 5.015 eleitores por meio de recrutamento digital aleatório. A margem de erro é de 1 ponto percentual para mais ou para menos, com intervalo de confiança de 95%. A pesquisa está registrada no Tribunal Superior Eleitoral sob o número BR-04739-2026.
12: A pesquisa foi realizada integralmente após a sessão do STF de 15 de setembro, marcada por embates entre ministros durante a análise sobre a abertura de investigação das relações de Alexandre de Moraes com Daniel Vorcaro, ex-controlador do Banco Master. Um pedido de vista do ministro Flávio Dino adiou a decisão.
11: Ouça a terceira edição do Correspondente Guaíba, 6 horas e 50 minutos.
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Olá, olá, olá, boa tarde pra você ligado aqui na Rádio Integração de Restinga Seca 98.5 FM. Fique com a gente, mande seu recado aqui na 98.5. 3261-1270 é o número do nosso WhatsApp. Número pelo qual você vai participar da programação da Rádio Integração. Tarde boa em Restinga Seca, tempo firme. Na rua Augusto Rossi, estamos aí com o tempo parcialmente nublado, tem muitas nuvens, né? 16 graus é a temperatura e um ventinho gelado aí na sua tarde legal de 23 de setembro. Participa com a gente, manda teu WhatsApp aqui na sua Rádio Integração e juntos vamos levando o recado, a boa música pra você. Começando no ritmo legal aqui da integração, a música do Vanderlei Rodrigo cantando pra você.

ligadinho e participa da programação da integração. 55-3261-1270. 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Peça para Alexa. 13:22. 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

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Uma ótima tarde de quarta-feira, 23 de setembro. 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Vamos juntos com música, um embalo legal aqui na Rádio Integração. É um embalo legal da sua tarde, Integração de Restinga Seca. Nós vamos trazendo música ao pedido da Bruna Oliveira, lá de Santa Maria. Meu Jeito Louco de Te Amar, a música do Rick Renner, que nós vamos ouvir aqui na Rádio Integração. Uma ótima tarde para Noeli Yanner, também lá em Manuel Viana, curtindo o programa, na sintonia, por lá tem um sol bonito, hein? Obrigado pela sintonia de Manuel Viana, Noeli Yanner. 13 com 25 e meio, é o Rick Renner cantando.

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1: 13 horas e 30 minutos.
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Estamos de volta no seu rádio aqui na integração de Restinga Seca, quando são 13 horas e 36 minutos. Faltando só 24 minutinhos para as duas. Muito bom saber que você está ligado aqui na integração, participando com a gente, mandando seu recado. Esta é a 98.5. 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Agora 22 minutinhos faltando para as duas. Uma ótima tarde para você. 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

Agora 22 minutos para as duas. 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

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Música e o embalo da sua tarde. Boa tarde, Silone. Lá de Dona Francisca, ela pede música do Gustavo Lima. Diz pra mim, um abraço pra você também. Silone Carvalho, lá de Dona Francisca. E a música chegando na Rádio Integração.

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Vamos juntos no ritmo legal da sua tarde de quarta-feira, 23 de setembro. Segue o tempo parcialmente nublado aqui em Restinga Seca. A temperatura é 16 graus. É o ritmo bom, integração de Restinga Seca 98.5 FM. 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Agora 5 minutos para as 2 da tarde. Olha aí, boa tarde para o seu Fabiano Vieira lá de Formigueiro. Boa tarde, Fabiano. Ele pediu música do Gabriel Expresso, Fotografia. Ofereço para a Mari Goulart, que está na escuta da rádio mais ouvida da região. É os guri do Agro Seolim, Formigueiro. Estamos na lida do agro. Maravilha, bom trabalho para vocês aí. Em Formigueiro, seu Fabiano Vieira. Vamos ouvir então, Gabriel Expresso cantando Fotografia. Daqui a pouco tem Guaíba Notícias, depois tem a segunda parte do programa.

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1: 2 horas em Porto Alegre, 16 graus. Uma nova etapa da obra de ampliação do sistema de abastecimento de água São João, que começa amanhã, poderá deixar mais de 600 mil pessoas sem água nas zonas norte e leste de Porto Alegre. O DEMAE fará a ligação da nova adutora de recalque da estação de bombeamento de água tratada Ouro Preto à rede existente, afetando moradores de 34 bairros atendidos pelo sistema. O serviço será realizado em 4 pontos da capital, sendo 2 na Avenida Sertório, 1 na Avenida Dante Ângelo Pila e 1 na Rua Ouro Preto. A EPTC segue a obra para a colocação de uma lombada eletrônica na alça de acesso da Elevada da Conceição em direção ao Túnel da Conceição, trecho conhecido como Corredor Humanitário, no centro de Porto Alegre. A medida é complementar ao reforço de sinalização viária existente no local e o objetivo é reduzir a velocidade dos veículos na região e evitar acidentes. O início do monitoramento eletrônico ocorrerá somente após a finalização do novo projeto.
2: 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Atenção do motorista na capital para o fluxo na Protásio Alves. Para quem sai do centro, sentido bairro, sentido Zona Norte, Protásio com diversos pontos de retenção, principalmente perto da Rua Barão do Amazonas. Também vale destacar que mais adiante, para quem segue pela Protásio Alves, vai encontrar perto da rótula da Manoel Elias movimento intenso. 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Com o trânsito, Dani Pita.
1: Tempo parcialmente nublado em Porto Alegre, agora na Rua Caldas Júnior, 16 graus. O Tribunal Superior Eleitoral aprovou o envio de tropas federais para 38 municípios do Amazonas e 91 do Pará no dia 4 de outubro, data do primeiro turno das eleições. No Pará, a ação ocorrerá em 69 zonas eleitorais com abrangência em 91 municípios e 1.055 locais de votação, sendo 56 deles nas aldeias indígenas. Com as novas autorizações, 11 estados vão contar com o apoio das tropas até o momento. O TSE já havia aprovado pedidos para o Rio Grande do Norte, Maranhão, Piauí, Acre, Ceará, Rio de Janeiro, Tocantins, Mato Grosso e Mato Grosso do Sul. Guaíba Notícias, próxima edição às 3 horas.
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O programa segue, a música também aqui na 98.5. Olha aí, quem manda o recado, boa tarde, Michael. Aqui quem fala é o Valdemar Saquit e a sua família lá de Santa Maria, da Boca do Monte. Estamos todos os dias na escuta do programa, que por sinal é muito bom. Peço música do Rick Renner. Um abração, o pessoal homenageando, né, o Rick Renner. Aliás, só o Rick, né, que nos deixou infelizmente com essa tragédia aí do helicóptero que ele estava. Mas fica aí essas músicas muito bonitas, românticas, né, da dupla do Rick Renner. E a voz tão marcante aí do Rick. E vamos ouvir então essa música que ele tá pedindo. Tá chegando o Rick Renner, Coisa de Deus. 14 horas e 13 minutos.

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Agora são 14 horas e 27 minutos. 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

Obrigado pela sua companhia. Fique com a gente, mandando seu recado. Não esqueça o nosso WhatsApp, 5532611270. 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

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Seguimos com o Show da Tarde no seu rádio, tarde de tempo aí parcialmente nublado, tem algumas aberturas de sol, 16 graus.

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1: Olha aí, boa tarde, Mike. Uma abençoada quarta-feira para você, família, todos que estão na rádio. Aqui é o Vanderlei Barbieri, do bairro Pontes, em São Cepé. Se possível, roda música para mim, para minha patroa Lucimara, do Rick Renner, Paixão de Peão. E ofereço para todos os amigos e amigas que curtem a programação da 98.5. Um forte abraço. Para você também, Vanderlei Barbieri, e para a Lucimara.

Paixão de Peão, o nome da música, né? Do Rick Renner. Vamos ter neste bloco, especialmente para ti, para Lucimara, pessoal do bairro Pontes. Agora são 14 horas e 32 minutos. Boa tarde, Fernanda. A Fernanda Souza, né? Aqui de Restinga Seco. Obrigado pela companhia. Vamos trazendo então, relembrando mais uma vez aí a voz do Rick no programa, 14 com 32.

0: Agora faltando 21 minutos para as 3 da tarde.
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Integração de Restinga Seca, agora estamos com, faltando apenas, né, 14 minutos, 14 minutinhos para as 3 da tarde. Continue com a gente, Integração no seu rádio, obrigado pela sua companhia. Vamos juntos com música, o recado na sua tarde, tarde de tempo com sol e nuvens, né? Muitas nuvens nesta tarde legal de quarta-feira, hoje dia 23 de setembro. Você que está na estrada, está nos levando de carona, obrigado pela sua companhia. Aí na 287, na 392, na 290, obrigado pela parceria. A temperatura aqui na rua Augusto Rossi, na casa dos 16 graus. Agora subiu, né? 17 graus. 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Doze minutos para as 3 da tarde. E a comunidade católica de São Miguel, aqui em Restinga Seca, convida para a tradicional festa em honra ao seu padroeiro São Miguel. É domingo, dia 27 de setembro, na programação às 10 horas, tem a missa festiva com transmissão da Rádio Integração. Meio dia tem almoço, com churrasco de gado, galeto, bolinho de carne, risoto, arroz branco, maionese, cucas e saladas, a um valor de R$50. 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Também venda de tortas, pão de amendoim, bolachas e muito mais. É a festa em honra a São Miguel, na Comunidade Católica São Miguel, em Restinga Seca, domingo, dia 27 de setembro. Daqui a pouquinho tem variedades, e no programa Variedades, você sabe, vamos ouvir apenas as músicas que marcaram época. Então peça a sua, o grande clássico que você quer relembrar na integração. Um abraço pro Liberato Melo, lá de Faxinal do Soturno. Ele quer música do Julio Iglesias, né? Daqui a pouquinho tem no programa Variedades, que começa a partir das 15 horas. Boa tarde para Dalva Schneider, na Várzea do Meio. Saiu umas bolachinhas caseiras lá, né? Que delícia! Um abraço, Dalva. Uma ótima tarde para ti, para tua família. Obrigado pela companhia. E a música que ela pede, vai ouvir então. É outro clássico aqui do Rick Renner, né? A música Filha. I wanna love you tonight. Continue com a gente, Integração no seu rádio. Uma ótima tarde, 98.5 na sua quarta-feira.

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3: Daqui a pouquinho já tem Guaíba Notícias, depois tem o programa Variedades aqui na Integração. Continue com a gente, participe pelo 3261-1270.

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1: 3 horas em Porto Alegre, 17 graus. A Secretaria Nacional do Consumidor iniciou hoje operação nacional para apurar possíveis aumentos abusivos nas margens de lucro de postos de combustíveis. A medida ocorre após a Agência Nacional do Petróleo receber cerca de 330 denúncias sobre suspeita de altas indevidas nos preços. A Senacom instaurou 70 processos administrativos contra postos de combustíveis. Os estabelecimentos terão 20 dias para apresentar defesa. Hospital de Roca Salles transfere pacientes devido à cheia do rio Taquari. Repórter Eduardo Souza.
2: De acordo com a instituição, a medida foi adotada devido à cheia do rio Taquari. O Hospital Roque Gonzalez transferiu de forma preventiva todos os pacientes internados. A estrutura não foi atingida pela água, mas o entorno alagou e o acesso ao centro da cidade ficou bloqueado. 5 pacientes clínicos foram levados para Ijuí Encantado e outros 4 da saúde mental para Progresso e Candelária. Um paciente recebeu alta. Neste momento, não há internados no hospital, que mantém apenas serviços de urgência e emergência. A ação foi coordenada pela Secretaria Estadual da Saúde. A Prefeitura também alterou o atendimento municipal. Na Unidade Básica de Saúde Central e na Unidade Móvel de Linha Marquês do Herval, os atendimentos serão reagendados. Na UBS do bairro 7 de Setembro, o atendimento segue, mas com equipe reduzida. A farmácia municipal funciona normalmente. O hospital deve retomar as atividades assim que o nível do rio baixar. Guarda da Saúde, Eduardo Souza.
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4: Bastante carregado o trânsito no cruzamento das avenidas Assis Brasil e Sertório, com lentidão na Sertório nos dois sentidos, e pela avenida Assis Brasil a lentidão fica por conta do sentido ao centro. Quem está chegando em Porto Alegre pela região central, Castelo Branco, em função de serviços, tem fluxo bastante carregado, podendo ser utilizado como alternativa a Voluntários da Pátria ou Avenida Farrapos. 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O Banrisul é coisa nossa, uma campanha FETRAF RS e Sindibancários. Com o trânsito, Carlinhos Gota.
1: Tempo parcialmente nublado em Porto Alegre, agora na Rua Caldas Júnior, 17 graus. O Conselho Nacional de Justiça determinou o cancelamento do pagamento de R$4,7 bilhões em precatório de ligadas a indústrias de açúcar e etanol e a devolução dos valores à conta única do Tesouro Nacional. A decisão é do Corregedor Nacional de Justiça, Benedito Gonçalves, e foi divulgada nesta quarta-feira. A medida atende a pedido de liminar da Advocacia Geral da União e se refere a 16 precatórios de 3 usinas que aparecem em uma lista encontrada no celular do ex-banqueiro Daniel Vorcaro como precatórios a receber. 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

Esta é a Rádio Integração 98.5 FM de Restinga Seca e o programa Variedades, que inicia a partir de agora, trazendo para você apenas as músicas que marcaram época, somente os grandes clássicos. Nós vamos ouvir a partir de agora aqui na Rádio Integração. Participe com a gente, mande seu recado pelo 5532611270 e juntos vamos recordar músicas que marcaram época. A sua participação e o recado, porque teremos também os fatos do dia 23 de setembro na história. Reflexão para hoje e muito mais. Já vamos começando, voltando no tempo, trazendo música. Hoje completa mais um ano de vida o Julio Iglesias, né? E o seu Liberato Melo, de Faxinal do Soturno, pediu música para recordar na voz do Julio Iglesias, de 1983, cantando Rei, no programa 15 com 11.

Esta é a sua Rádio Integração de Restinga Seca, 98.5 FM. Obrigado pela sua companhia. Vamos juntos. Tarde boa, de tempo parcialmente nublado, né? Tem muitas nuvens, mas também algumas aberturas de sol na rua Augusto Rossi. Se mantém os 17 graus. Logo mais teremos os fatos que marcam essa data, o dia 23 de setembro na história. Começamos o programa no ritmo legal, pedido lá do seu Liberato de Faxinaldo Soturno. Obrigado pela parceria. 15 horas 16 minutos, variedades no seu rádio aqui na 98.5 FM. 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

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Integração 98.5 FM, são 15 com 21. Vamos com música, obrigado pela sua parceria, uma ótima tarde. Ontem eu fiquei devendo a música do Baldarati, né? Então hoje nós vamos trazer essa. Daqui a pouco já tem a reflexão do dia. Daqui a pouquinho nós vamos ter no programa também os fatos que marcam essa data, o dia 23 de setembro na história. Essa música que vem, que é o pedido, então, que ficou da Juanita, Eu Vou Sonhar. Você relembra agora aqui no programa Variedades. É uma versão daquela música do ABBA, né? O I Have Dream, mas na voz da Juanita. Tem também a versão da Pérola, né? Mas ele quer da Juanita, 1980, cantando no programa.

0: De 1980, você ouviu a Juanita cantando Eu Vou Sonhar lá pro Baldarate de São Cepé. 15 horas 27 minutos.
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0: Estamos de volta no seu rádio. Este é o programa Variedades, na sua rádio Integração. 15 horas e 33 minutos. E você tá curtindo a Integração aonde? Tá em casa, tá no trabalho, tá no trânsito, está levando a Integração de carona, coisa boa. Obrigado pela sua sintonia, aos amigos que estão na Lidas, aí nas oficinas mecânicas, né? Trabalhando, não é? Seu Mário Goulart, lá na Mecânica Goulart em Santa Maria. O Valdir Comaceto lá na Mecânica Comaceto no Passo da Capivara. O Henrique aqui da Top Center, né? Oficina Mecânica Top Center aqui em Restinga Seca. Obrigado pela parceria a todos que são dessa área, né? Das oficinas. E se você é e nunca recebeu um alô nosso aqui, manda um recado pra cá, que daí nós vamos mandar um abraço pra você também aí na sua oficina. 5532611270. E juntos nós vamos fazendo a programação legal aqui da 98.5. Pessoal das borracharias. É, trabalhando firme nesta tarde. Obrigado pela sintonia. Vamos no ritmo legal porque tá chegando os fatos do dia.
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Olha aí, hoje, 23 de setembro, é o dia de número 266 do ano no calendário gregoriano. Faltam 99 dias para acabar o ano de 2026.

Hoje é aniversário do estado de Santa Catarina. É, Santa Catarina. Hoje é aniversário do estado de Santa Catarina, né? Aniversário de criação. Também temos que hoje, nesta quarta-feira, 23 de setembro, a Lua está na fase crescente, com 86% de visibilidade no céu. Essa fase segue até o dia 26 de setembro, quando torna-se Lua cheia. 23 de setembro, temos alguns fatos, porque é o Dia Nacional dos Profissionais de Nível Técnico. Também é o Dia Internacional das Línguas de Sinais. Hoje é o Dia Internacional contra a Exploração Sexual e o Tráfico de Mulheres e Crianças. Também é o Dia do Combate ao Estresse. Dia do Técnico Industrial. Dia do Técnico em Edificações. Hoje também é o Dia do Sorvete. Sorvete é uma delícia. É uma das sobremesas mais populares do Brasil e foi criada a data pela Associação Brasileira das Indústrias do Setor de Sorvetes, a ABIS, em 2002. E a escolha de setembro está relacionada ao período de transição para os meses mais quentes do ano, quando tradicionalmente aumenta a procura pela sobremesa gelada. Também temos que hoje, 23 de setembro, é o Dia do Soldador. E ainda é o Dia dos Filhos. Essa data foi criada com o intuito de ajudar a fortalecer os laços filiais que ligam pais e filhos. No agitado mundo contemporâneo, muitos pais trabalham muito e acabam não aproveitando os momentos livres para aproveitar o cotidiano e a relação com os próprios filhos e filhas. O objetivo do Dia dos Filhos é justamente chamar a atenção dos pais e filhos para que possam repensar suas rotinas e separar um tempo especial dedicado exclusivamente à família. O dia 23 de setembro, ele é comemorado o Dia dos Filhos em Portugal e daí começou a se popularizar em terras brasileiras essa tradição portuguesa. E aqui no Brasil, tem duas datas que se comemoram o Dia dos Filhos, que é o dia 5 de abril e o dia 23 de setembro. Nos Estados Unidos, é no dia 11 de agosto. Na história, temos alguns fatos também para essa data, como, por exemplo, no dia 23 de setembro de 1913, Roland Garros efetua a primeira travessia do Mediterrâneo em um avião. Em 1919, é fundado o clube de futebol Os Belenenses. Em 1923, é fundado o atual Centro Universitário Belas Artes de São Paulo, então chamada Academia de Belas Artes. Em 1993, a cidade australiana de Sydney é escolhida para sediar os Jogos Olímpicos de Verão do ano 2000. Em 2002, é lançada a primeira versão do navegador Mozilla Firefox. Personalidades que nasceram nesta data. Temos algumas personalidades que são do dia 23 de setembro, mas vamos destacar apenas duas, que são do cenário musical. A primeira é um cantor muito famoso do cenário nacional.

Há exatos 64 anos, no dia 23 de setembro de 1962, nascia no Rio de Janeiro Paulo Ricardo Oliveira Neri de Medeiros. Ele que se tornou famoso como vocalista e baixista da banda RPM, um dos maiores sucessos do rock brasileiro dos anos 80. Filho de um militar e de uma professora, ele morou em várias cidades antes de se estabelecer em São Paulo na adolescência. Chegou a cursar jornalismo na USP e morou em Londres, onde trabalhou como correspondente da revista Som 3. De volta ao Brasil, se uniu ao amigo de infância Luiz Schiavon para montar a RPM, junto com Fernando De Luque e Paulo Pires. O grupo lançou hits como Olhar 43, Rádio Pirata e Loura Gelada. O álbum Rádio Pirata ao Vivo, de 1986, vendeu milhões de cópias e virou um dos discos mais vendidos da história do país. Após o fim da formação original dos anos 80, a banda teve idas e voltas entre... aí ao longo das décadas seguintes. Mas em carreira solo ele seguiu o ritmo romântico. E teve música aí que teve participações dele em novelas e minisséries. Paulo Ricardo hoje completa 64 anos.

Há exatos 83 anos, nascia em Madrid, na Espanha, no dia 23 de setembro de 1943, Julio José Iglesias de la Cueva. Julio Iglesias, um dos cantores latinos mais bem-sucedidos da história da música, com mais de 300 milhões de discos vendidos mundialmente e uma carreira que ultrapassa 6 décadas. Ele que na juventude foi goleiro da equipe juvenil do Real Madrid, no entanto, um grave acidente de carro em 1963 interrompeu a sua carreira no esporte, deixando-o paralisado por mais de um ano. Durante a recuperação no hospital, ganhou um violão, aprendeu a tocar e começou a transformar os seus poemas em canções. Em 68, venceu o Festival da Música La Vida Sigue Igual, que marcou o início do seu contrato discográfico. Ele venceu com essa música o Festival de Benidorm. Daí depois, nos anos 70 e 80, se tornou um ícone global da balada romântica e do pop latino. Inclusive, Julio Iglesias é reconhecido pelo Guinness Records como artista de língua hispana com mais vendas no mundo e um dos maiores vendedores de discos de todos os tempos.

A voz que marcou gerações e que segue aí com muito sucesso, o Julio Iglesias. Tantas músicas bonitas que tem na voz dele e que marcam com certeza aí a vida, marcaram com certeza a vida de muitas pessoas e que fazem parte aí dessa história. Inclusive o Julio Iglesias é conhecido justamente por gravar, né, tantas músicas em português. É um cantor que fez aí teve muito sucesso no Brasil justamente por causa disso, né? A sua preocupação em gravar músicas em português. Inclusive, ele tem um disco que é Ao Meu Brasil, que daí ele tem várias músicas cantadas em português. Agora, 15 minutos para as 4 da tarde. Vamos trazer uma dele, então, para fechar aqui os fatos do dia. Vamos trazer o Quixote. A música legal para você na integração 1982.

0: Integração, 10 minutos faltando para as 4 da tarde.
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Integração de Restinga Seca, agora faltando 5 minutos para as 4 da tarde. Muito bom poder contar com a sua companhia. Vamos juntos no embalo legal aqui na Integração de Restinga Seca. O programa Variedade segue no seu rádio. Lembrando que tem um recado importante do cartório eleitoral aqui de Restinga Seca. É um aviso do cartório da 157ª Zona Eleitoral, que compreende Restinga Seca, Formigueiro, Paraíso do Sul. Lembramos aos eleitores convocados para atuarem como mesários nas funções de presidente e primeiro mesário das sessões eleitorais dos municípios de Restinga Seca, Formigueiro e Paraíso do Sul, as datas das reuniões de treinamento de mesários e de entrega de material. Chamados a comparecer na reunião, então, o presidente e o mesário das seguintes sessões. A primeira reunião, que daí compreende o município de Restinga Seca, será amanhã, quinta-feira, dia 24 de setembro, às 9 horas, na Câmara de Vereadores de Restinga Seca. Estão convocados, então, o presidente e o primeiro mesário das sessões 001, 003, 005, 017, 018, 019, 020, 021, 023, 025, 027, 028, 030, 033, 038, 40, 401, 409, 411, 417, 421, 422, 423, 425, 426, 495 e 499, que são as sessões dos locais da cidade, né? São convocados, então, para essa reunião e a entrega, né, desses materiais, os presidentes da mesa e primeiro mesário dessas sessões. E depois, na sexta-feira, dia 25 de setembro, é a vez, ou melhor, na quinta-feira ainda, essa é a reunião de Restinga Seca, que é de manhã. E de tarde vai ser em Paraíso do Sul, dia 24 de setembro, então você de Paraíso do Sul, às 14 horas, no Centro de Convivência da Assistência Social, para presidente e primeiro mesário de todas as sessões do município. E depois, no dia 25, daí vai entrar mais um dia de sessões, de reuniões, né, entrega de materiais para Restinga Seca, na sexta-feira, dia 25 de setembro, às 9 horas, na Câmara de Vereadores também, daí vai ser com presidente, primeiro mesário das sessões 2, 4, 6, 9, 11, 12, 14, 15, 16, 22, 26, 31, 34, 36, 402, 404, 405, 406, 407, 410, 412, 415, 416, 418 e 424. Sessões que são as sessões do interior e mais as da Escola Leonor Pires de Macedo e da Escola Edivaldo Bernardo Hoffmann, na sexta-feira de manhã. E daí, na sexta-feira à tarde, vai ser em Formigueiro, às 14 horas, na Escola João Isidoro Lorentz. Devem comparecer presidente e primeiro mesário de todas as sessões do município. Lembrando que os mesários podem verificar a data e o horário da sua reunião na sua carta convocatória. Em caso de dúvida, entre em contato com o cartório eleitoral de Restinga Seca pelo telefone 996-62-7688. Então, são reuniões, essas reuniões, né, que reúnem aí os presidentes de cada sessão e o primeiro mesário, tá bom? Então, fica aí esse alerta importante. Lembrando, quinta-feira em Restinga Seca, às 9 horas, na Câmara, é para sessões da cidade. E na sexta-feira, dia 25 de setembro, em Restinga Seca, às 9 horas, daí vai ser para as sessões do interior e as das escolas Leonor e Edivaldo. Isso aqui em Restinga Seca. Paraíso do Sul é quinta à tarde, às 14 horas, no Centro de Convivência da Assistência Social. E em Formigueiro é sexta-feira, dia 25, às 14 horas, na Escola João Isidoro Lorentz, tá bom? Fica esse recado importante do cartório eleitoral, convocando aí mesários e presidentes dessas sessões. Agora, 16 horas em ponto.
Daqui a pouco tem reflexão do dia. Boa tarde, Marino Saldanha, de São Cepé, está ligado na integração. Olha aí, boa tarde, Gomes. Ô, seu Gomes, tudo bem? Um abraço especial, obrigado pela companhia. Saúde pra você. Ele que é motorista de aplicativo, né? Ligado aqui na 98.5. Valeu, Gomes. Agora 16 horas e 1 minuto. Valder Comaceto do Passo da Capivara. Buenas tardes, na escuta. Pediu Menina Veneno do Hit. Manda para todos os ouvintes ligados à integração. Maravilha, vamos ter essa música. Depois já tem mais recados e tem também a reflexão do dia. Hit canta. De 1983. Aqui no programa Variedades, na sua rádio Integração.

Esta é a sua Rádio Integração de Restinga Seca, são 16 horas e 7 minutos. 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

0: E vamos de imediato para a reflexão desta quarta-feira.
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Na reflexão para hoje, o texto do professor Marcel Camargo, que diz: inteligência sem humildade é arrogância.

Agora 16 horas 11 minutos na rua Augusto Rossi, em Restinga Seca. A temperatura na casa dos 17 graus. Tempo parcialmente nublado. E agora sim teremos a reflexão do dia. Para você ligado na integração, você que está no trânsito, você que está por casa, tá ligado aqui na 98.5. Obrigado pela sua parceria. O título da reflexão é: inteligência sem humildade é arrogância. Qualquer tentativa de se conceituar a palavra inteligência é muito controversa, porque, entre outras coisas, inteligência não se deve desatrelar da sua prática, ou seja, trata-se de algo em constante movimento, passível de ressignificações constantes, superestimada por uns, subestimada por outros. Fato é que a inteligência por si só de nada vale. Por muito tempo, eram consideradas inteligentes pessoas que acumulavam conhecimento enciclopédico, conhecimento acadêmico, que saíam bem em provas, com facilidade para decorar datas, dados, nomes. Nesse sentido, a inteligência se relacionava diretamente aos conteúdos de currículos escolares. Porém, o mundo mudou muito. As sociedades se reorganizaram, seus modos de vida, de se relacionar, e surgem, inclusive, novas configurações de se entender o que ocorre dentro e fora de cada um. Novos problemas surgem, e soluções também. Então, mais do que ter informação, conhecimento, é necessário conseguir utilizá-la na vida prática. Mais do que decorar conhecimentos, é preciso relacioná-los entre si. O mundo de hoje clama sobretudo por empatia, por olhares mais amorosos, pelo entendimento da alma alheia. Muito além das teorias e de equações, é preciso que o conhecimento nos torne mais humanos e nos torne mais dispostos a ouvir o outro, menos centrados em si mesmos, para que o coletivo se sobreponha ao particular, para que o ódio neutralize-se sobre a inteligência amorosa que entende e acolhe. A humildade é urgente, para que ninguém se sinta maior ou melhor do que o outro, para que ninguém destrua, exclua, diminua, para que a diversidade seja valorizada. A inteligência, quando não se acompanha de humildade, acaba se perdendo na arrogância, impedindo o diálogo, a troca, a mudança de ideias, de paradigmas enraizados em valores desconectados com a vida humana. Sem humildade, não há amor. Sem amor, a ignorância prevalece. E o mundo não merece isso. Aliás, ninguém merece. Então pense nisso, a reflexão para hoje. Inteligência sem humildade é arrogância. Não adianta ter muito conhecimento se você não sabe como usar. Tá aí o recado para hoje, a reflexão do dia. Interessante, né? Muito interessante, porque não adianta você ter graduações e cursos e especializações se você não sabe ser um bom humano, ser empático, respeitoso, valorizar as pessoas, né? Ser humilde. Daí não adianta de nada você ter muito conhecimento. Interessante, né? Muito legal a reflexão de hoje. Inteligência sem humildade é arrogância. Sem humildade, não há amor. Daí a ignorância prevalece.

Vamos voltar no tempo? 1975. Você ouve a música que é do cantor Paulo Sérgio. Essa música, na verdade, é um pedido da nossa ouvinte de Formigueiro, a Suzana Machado. Ela pede ouve Quero Ver Você Feliz com o cantor Paulo Sérgio.

0: De 1975, você ouviu Paulo Sérgio cantando o pedido à música Quero Ver Você Feliz.
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4: 16 horas e 24 minutos.
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Esta é a sua Rádio Integração, estamos de volta. 16 horas 26 minutos. Uma ótima tarde para você ligado na Integração, amigo das estradas, você que nos leva de carona. Obrigado pela sua companhia. Mandando seu WhatsApp para o 5532611270. 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

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E hoje é dia de falar de uma frutinha poderosa para a nossa saúde. Depende do pé que você encontrar, né? Porque geralmente é uma fruta pequena, mas tem lugares que você vai encontrar uma fruta gigante. Hoje é dia de falar sobre romã. Isso porque estamos nos aproximando da época da romã no Brasil, que é entre setembro e janeiro. E o pico da colheita e a maior oferta no mercado vai ser entre novembro e dezembro. Daí sim, especialmente para as festas de final de ano, daí geralmente é o auge, o ápice aí da colheita da romã.

uma árvore que não é muito alta, ela vai aí no máximo aos 3 metros de altura, tem flores avermelhadas e os seus frutos também são vermelhos. E ela é nativa do Irã, do norte da Índia. É muito popular no Mediterrâneo, na Ásia, mas aqui no Brasil ela se difundiu muito, né? E é uma fruta muito interessante, muito antiga. Para os gregos, na antiguidade clássica, a romã era considerado o fruto dos mortos. E aparece em várias histórias, né? Tanto histórias gregas como histórias da própria Bíblia e do Alcorão. Ela está presente nessa história. E muitas culturas aproveitam a romã na culinária. Ela é utilizada tanto em pratos salgados quanto doces, sucos, xaropes. E é impressionante, né, os usos dessa fruta poderosa para a nossa saúde. A romã, ela pode ser consumida de modo convencional, como a fruta ou no suco, mas não significa que a gente aproveita somente essas partes, né? A casca da romã tem muitos benefícios para a nossa saúde. Ela tem polifenóis, esteróides, alcaloides, vitaminas do complexo B, minerais como potássio, fósforo e magnésio. Também é antibacteriana, antioxidante, anti-inflamatória, anticarcinogênica, adstringente e antiesclerótica. De modo geral, as cascas da romã, que é onde nós vamos nos concentrar nos benefícios, ela é excelente para ação contra a inflamação na boca, traz benefícios para a garganta, quando a tua garganta está inflamada. Quem tem dor de garganta pode aproveitar muito, né, o spray de romã com gel, com mel, né, que geralmente tem em farmácias, né, lojas de produtos naturais. A casca da romã também pode ser utilizada, claro, nas infecções da garganta, mas também para afta, prevenção de gripes, prevenção de infecções causadas por certos tipos de vírus, como aqueles que causam diarreia, vômitos e febre, disenterias, e ele ajuda ainda na redução do acúmulo do colesterol. O colesterol ruim, né? Auxilia na prevenção de diversas doenças associadas a danos e envelhecimento celular, como as doenças degenerativas. Devido à sua ação anti-inflamatória, há indícios que a romã possa ser usada no tratamento de prevenção de dores e úlceras no estômago. E é impressionante, né? Como tem benefício, é uma fruta muito antiga, né? Relatos dela são muito antigos e, de fato, se usava muito, se consumia muito a romã. A romã, ela pode prevenir doenças crônicas, entre elas doenças do coração e a diabetes, regular o colesterol e a pressão arterial, que ficam bem equilibrados. Então, é um dos usos mais interessantes da romã, seria para o coração. Porque a romã tem o poder de reduzir a inflamação das artérias, também auxiliar na redução da pressão arterial e evitar que aconteça acúmulo de placas nas artérias. Então é excelente para a saúde do coração. Ainda, a romã pode ajudar a melhorar a sua memória. Exatamente. Principalmente, ajuda, né, para que você possa ter uma memória mais rápida. Inclusive, melhora a qualidade de vida de pessoas que têm a doença de Alzheimer. Estudos apontam que a romã melhora a atividade cognitiva, significa que a capacidade do nosso cérebro para armazenar informações tem um incremento. E para aqueles que já foram afetados pelo Alzheimer, isso corresponde a uma melhora na qualidade de vida. E ainda tantas outras doenças, né, que ela pode ajudar, inclusive das dores da artrite reumatoide.
devido aos antioxidantes que protegem as células, inibindo a inflamação das articulações, reduzindo os sintomas e prevenindo a doença. E daí, você pode fazer uma água aromatizada com romã. E tantas outras, né? Outras formas de você consumir. É muito interessante o uso do romã. Por exemplo, para fazer chá do romã, que daí você usa 10 gramas da casca de romã para uma xícara de água. Coloca as cascas de romã em uma panela com água. Assim que levantar fervura, deixa o fogo por mais ou menos uns 5 minutos. Daí depois desliga. Tampe, deixa repousar por uns 5 minutinhos. Espere ficar morno e você pode beber de 2 a 3 vezes ao dia. A água saborizada que a gente falou antes, né, da romã, é interessante. Porque até isso você consegue fazer, né? Você vai misturar abacaxi em pedaços, folhas de capim santo, uma colher de sopa bem cheia de sementes da fruta do romã e uma garrafa de água mineral. Daí, em uma jarra de servir, você coloca os pedaços do abacaxi, o capim santo e as sementes de romã. Acrescente a água, deixe na geladeira por umas 2 horas, daí ela vai saborizar a água e vai liberar essas propriedades tão benéficas para nossa saúde. Então tá aí, uma dica interessante no verão, principalmente, né? As pessoas às vezes têm dificuldade de tomar água, não conseguem tomar a quantidade de água necessária por dia. Uma forma é você saborizar a água, né? Coloca uma jarra lá na sua geladeira com pedacinhos de fruta. E uma das dicas é você colocar romãs, né? Frutinhas, as frutinhas do romã, para você saborear, sementes da romã, né? Para você saborear. Muito interessante, né? Uma dica interessante para você usar. Mas todos esses benefícios aqui que a gente falou, basicamente estão nas cascas da romã. Então fica aí essa dica especial para você aproveitar e cuidar da sua saúde, tá bom?

tem muitas casas que tem, né, os pés de romã e que vão começar a aparecer os frutinhos, vai começar a se desenvolver a partir de final de setembro, vai até dezembro, né? Que é no auge aí da romã. Benéfica para a nossa saúde. A safra começa no início agora, no início da primavera, que é quando os pezinhos já começam a florir, dá um amadurecimento inicial, mas o auge mesmo da colheita da romã é entre novembro e dezembro. Então fica aí a sugestão para você investir também nessa frutinha poderosa para a nossa saúde. Falamos hoje da romã. Agora são 16 horas e 37 minutos. 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

Daí a dica de hoje, falamos sobre essa fruta maravilhosa, romã, com aquelas sementinhas brilhantes, de um vermelho alegre. Linda que é essa fruta romã, né? Quando você abre, tem aquela surpresa especial hoje. E tem uma casquinha firme, né, em volta, mas que você consegue aproveitar muito aí, né, os benefícios dessa planta poderosa. Inclusive, uma última dica sobre a romã que a gente não falou antes é que tem gente que tritura, deixa secar as casquinhas da fruta da romã, tritura ela, coloca na água fria e toma de manhã em jejum. Isso ajuda a acabar com vermes intestinais. Outros optam por fazer o chá forte das cascas da romã. E se você fizer um gargarejo com esse chá, ele também ajuda nos casos de amidalite. Falamos sobre a romã nas dicas das plantas medicinais desta quarta-feira. E assim vamos chegando ao final de mais um programa.

0: Esta é a Rádio Integração de Restinga Seca, fechando o programa de hoje, o Variedades no seu rádio, desejando a todos os amigos que estiveram ligados aqui na 98.5 um excelente fim de tarde.
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0: Você que participou da programação da 98.5, mandou seu recado. Na sequência já vem o programa Viajando com Wilson. E vamos fechando com essa música que é de 1985, que é do álbum Revoluções por Minuto, do RPM, de 1985, que é a música Revoluções por Minuto, que você vai ouvir agora aqui na Rádio Integração, já que hoje o Paulo Ricardo, né, também está completando 64 anos, né? 64 anos hoje, então, o Paulo Ricardo. E 83, o Julio Iglesias, né? Mas já rodamos a do Julio Iglesias, fechamos então com o Paulo Ricardo. Obrigado pela sua companhia, continue na Rádio Integração, que é sempre a sua melhor parceira.

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Muito boa tarde, meus amigos. Boa tarde, região. Estamos iniciando mais um Viajando com o Wilson nesta quarta-feira, dia 23. Temperatura em 17 graus. Quarta-feira, né? Uma tarde maravilhosa, um dia maravilhoso. E nós agora, juntamente com o Mike e depois o Leonardo, vamos aí fazer um Viajando para você. Entreter e levar a música, a descontração e o recado para toda a região, né? Um abraço, meus amigos. E você, como é que está aí? Tudo bem? Um abraço para vocês, meus amigos. Que tal? Bom, bem legal? Vamos aí com 16 horas 47 minutos. 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Só desejamos boa viagem, diz a turma do Restingão, o Charrua. 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Boa viagem. 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A Laura, um abraço. Vamos aí. Já lascando o toque, depois temos aí. Hoje o aniversário do Zenito Soldeira, lá em Tupã. Cria de Trombudo, mas que agora está em Tupã, né? Juntamente com sua família. Um abraço, mano. Queremos cumprimentar e desejar tudo de bom. Olha, nossos amigos estão aí ligadão na integração. Que tal? Vamos em frente, porque você é nossos amigos. Queremos enviar um abraço, tudo de bom para seus amigos espalhados na região. Lá vai, lá vem, nós estamos contigo também. Ô Jaime Dutra, ô índio velho, um abraço. Tá gripado, Zito? Vamos melhorar. Hoje a sua Adriana Terezinha
É, sua esposa vai fazer um chazito, Jaimito, vai melhorar, tá bom? A professora Adriana, né? Adriana, perdão. Olha, parceiro meu lá nos seus pilates da Equilibrium Fisioterapia. Alô, galera que nos espera, hein? Vamos lascando de música pra acendiada toda, pois tem gente já no barbante esperando a gente, né? Queremos enviar um alô especialíssimo a vocês, meus amigos. Milionário e Zé Rico. É. Canção de um amor distante. Vamos lá, compadre.

0: 16h55, 17 graus de temperatura, tarde de quarta-feira, dia 23, né? Um abraço aí pro seu Zenit Soldeira, lá em Tupã, que está de aniversário hoje, o cunhado, né? Ele era morador do Tromboso, já há alguns anos está lá em Tupã com a sua esposa, a dona Vera, cunhada Vera, a irmã da Diva, e todos os demais familiares, alguns estão por lá também em Tupã. E aí ele foi para lá, né? Tá lá, muito bem. E desejamos saúde e paz. Amanhã temos homenageando, já antecipando lá para Nova Palma. Pô, amanhã tem festa em Nova Palma da boa lá, né? Isto, amanhã, dia 24, Josemara Rossato, prefeita de Nova Palma. Alô, professora, preparando-se para amanhã. Isto, seu aniversário. Isto mesmo, prefeita dinâmica de Nova Palma. Amanhã é o aniversário dela. 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Saúde para vocês que são Francisco, Nossa Senhora, São Miguel Arcanjo, que vocês também são devotos, se aproxima e tenha sempre força e saúde. 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Meus amigos, não esqueça que você é o nosso convidado. 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É, na área de fisioterapia e pilates, a Annelise Bischoff, Matheus Fontoura e Eveline Bischoff. Na área de fisioterapia pélvica, Cristela Freme de Brito. Queremos aí cumprimentar também a secretária Jéssica Santos. Na área de piscina, temos aí o nosso amigo Lorenzo e também a Camila Menezes. Um abraço. E na área de nutrição, a Aline Rockenbach. E na psicologia, Priscila Souza. Higienização, Fernanda Bartam, né? Isso, né, seu... seu Jaime Rita, Jaime Dutra é parceiro lá também de Pilates. Ele teve muito tempo também na fisioterapia de outra gente. E agora também está no Pilates, né, seu Jaime? E hoje ele não foi, estava gripado. Melhoras. Ah, a Adriana Terezinha vai lhe dar um xarope forte hoje. E você vai deitar. e passar essa onda. Lá vai, meus amigos caminhoneiros, pela estrada fora. Queremos levar um abraço sem demora. Olha, meus amigos, lá, olha aí. Quem tá aqui no barbante, deixa eu ver. Ah, temos aí já algumas participações, né? Sandro e Fabiane Correia viajando com o Vilso em Bom Retiro. Um abraço. O Ivan Machado de Moriti, um áudio. Fala, meu mano. O Ivan Machado traz o recado. Boa tarde, Ivan.
1: Boa tarde, meu amigo Wilson Carlos Ciro Lini. Como é que tá o amigo? Tudo bem? Tô aqui na escuta. Tem o programa do Alexandre aí. E agora vou escutar o seu. Programa da integração aí, eu não perco nenhum. Desde de manhã cedo, do Olho Vivo. Vai o dia todo, só tô por casa. Toca pra nós aí o X Salada, o Bob Robson. Abraço pro senhor.
0: Um abraço, seu Ivan Machado, Bom Retiro. Isto mesmo, ele quer uma música, não sei se temos. Como é que é mesmo? Vamos lá então com a música. Chitalada. A X e a salada junto. Vamos lá então, seu Ivan Racado. Ô, compadre, vamos lá, comadre.

0: Gente amiga, 17h04.
1: Confira a temperatura.
0: 17 graus.
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0: Ah, Muito bem, meus amigos, vamos em frente. Agora é o. Não é mais o Mike, agora é o Léo, né? O Leonardo. Vamos aí com Viajando. 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Um abraço, essa turma, tudo que leva a sério. Lá vai, lá vem. 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E chegando na Restinga, né? Chega lá. Muito bem, vamos em frente porque o povo está esperando a gente. Recado para deixar todo mundo feliz e contente. 17 graus e a temperatura, compadre. E a comadre, olha, tem vários pedidos aqui ou participações lá para o Leandro Milanese e o seu Renato Correia e o seu Celso Milanese lá no Bom Retiro. Toda aquela galera da região, Nego Chitz do Araçá. Turma, como é que anda por lá? Vamos aí enviando um abraço a toda essa galera. Vamos agora, então, pela frente. Já tivemos o Ivan Machado. Gomes, de Restinga Seca. Boa tarde, sou motorista de aplicativo, estou sempre ligado na 98.5 viajando com o Wilson no Recanto Maestro. Um abraço, mano, para você, seu Gomes. Laura Ciruline. A Laura Ciruline aqui de Restinga Seca. Boa tarde, boa viagem. Que Deus abençoe você sempre e a família. Obrigado, Laura Ciruline. Renísio Vicente Fontana de Camobi, como está, meu Renísio, né? Na escuta agora no Arroio do Sal, lá no litoral, índio velho. Tá de bermuda hoje, hein? Tá dando um mergulho na água, tá fresquinho? Opa, não. Mas é bom pra... O lugar também é bom de morar. Um abraço, Renísio. Obrigado pela companhia. Embora... Lá no litoral, ligadão com a gente. João Lopes, boa tarde, meus amigos. Estou na escuta aqui em Caxias do Sul. Toma um copo de vinho, as bolaças e vamos em frente. Depois de noite uma polenta e radite e um salame. Índio velho. Um abraço, João Lopes. Obrigado pela audiência. Ilma Silva Penteado de Formigueiro, boa tarde, seu Wilson. Um abraço a vocês também. O Dica do Glazenap. O Dica Glazenap do Sossego, Rincão do Sossego, Restinga. Um abraço, mano, pra vocês. Isto mesmo. Agora vamos à música, depois temos mais pedidos. Vamos chamando um toquezinho gostoso pra sendiada toda saracotear e se distrair, né? Queremos enviar um alô especialíssimo a toda essa galera. Vamos aí com as irmãs Freitas? É, isto, sabe lá. Vamos lá, compadre.

Meus amigos, 17 horas com 19 minutos, temperatura 17 graus. Viajando com o Wilson aqui pelas ondas da sua Rádio Integração. Um abraço lá para o seu Clarimundo, dona Ana, a Maria Eduarda, a Liliane, estão lá em Valdecerra. Oh, a tarde de hoje. Um abraço a todos os demais familiares aí pro Mano também, né? 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Olha, comunidade São Miguel Arcanjo, aí na São Miguel, a terra da gente, um abraço. Queremos todo mundo se preparando para a grande celebração de domingo, dia que vai... Porque dia 29 é terça-feira, dia de São Miguel. Mas sempre se faz, fazem a festa mais, aliás, o domingo mais próximo do dia do padroeiro. Portanto, a festa é domingo, pois vai ter uma grande celebração às 10 horas. Isso, com transmissão da Rádio Integração, né, Padre Wilson Venturini? Toda a comunidade preparando a liturgia para mexer e levar algo mais junto aos seus corações, à sua mente, seu espírito, agradecendo a vida e a proteção do São Miguel Arcanjo, sempre defendendo esse povo, esses amigos. Um abraço, portanto, 10 horas a celebração. A integração transmite às 12, almoço com churrasco de gado, galeto, bolinho de carne, risoto, arroz branco, maionese, cuca, salada, aos R$ 50 por pessoa. À tarde, apresentação das invernadas do CTG Passo da Porteira de Santuário. Também haverá venda de tortas, pão de amendoim, olha aí, bolachas e outros. Prestigie a festa em São Miguel Arcanjo nesse domingo, dia 27, em São Miguel. É, um abraço, comunidade toda. 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
1: Meus amigos, 17 horas e 25 minutos. Estamos aí com 17 graus, né? Queremos cumprimentar. Ah, já caiu 16. Já estamos com 16 graus e o Viajando vai em frente. Um abraço, povo amigo, quem está na estrada, quem está em casa, quem está trabalhando, não importa, né? Queremos chamar agora aí o áudio do seu Valduir Comaceto, Passo da Capivara, Santa Maria. Ô, Valduir, como é que tá, meu guri? Dá o teu recado aí, boa tarde.
2: Buenas tardes, Rádio Integração, tio Wilson Carlos Cirulini, azar, tio rei. Tamo ligado na escuta, já me deu fome aqui com x-salada aí. Vamos escutar com o maior prazer a música do amigo aí. Tio Wilson, se der pra tocar pra nós, Coração de Pedra, nós ficamos gratos. Forte abraço.
1: Nós vamos ver se achamos Coração e a Pedra também, porque é Coração de Pedra, né? Seu Comaceto, agora que vamos ver aí. Mas também quem está participando, abraço Comaceto para toda a vizinhança, a região, que não são poucos que ouvem a integração, né? Gênesis Maria Carvalho, boa tarde para você também. Estamos aí na obrigado pela audiência. É isto mesmo. O João Lopes, que já atendemos lá de Caxias, um abraço, está na escuta. O Rinizio Vicente Fontana, que está lá em Arroio do Sal, não está mais em Cabobi, está lá agora no litoral, usufruindo saúde e paz para você, tá, mano? E a Laura Cirulina, aqui na cidade, também está aí com o recado dado, né? Isto mesmo. Ou, tá difícil, temos aí o Coração de Pedra. Bom, quem é que é, meu mano? Vamos lá. É. Vamos lá, então. Lasca de Fogo.

0: 17 horas 31 minutos e meio.
1: Confira a temperatura.
0: 16 graus, mano.
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0: Gente amiga, buenas tardes, compadre, comadre. Gente Lander, longe de um ventinho gelado, diz. Mas que nada, nós vamos aí com, enquanto temos um solzito ainda, com 16 graus a temperatura, e o Viajando vai em frente nesta quarta-feira. Hoje, a gurizada toda de 60 para cima, estava aí uma turma muito grande, lotou no salão paroquial, festividade do idoso, né? Da melhor idade, queira como queira, mas estão vivendo, estão aí oportunizando, aliás, tiveram oportunidade de comemorar juntos aí uma turma, né? Bem grande do município, muita gente de fora tava aí, tudo, né? Animação, mas a gente não teve lá, mas a integração fez o registro de manhã com o seu Norton Ávila. 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Um abraço, manos, para vocês. 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Vamos em frente, meus queridos irmãos, porque a tarde vem vindo. Nós vamos dar uma musicazita para vocês, lá de Formigueiro, não é? 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Um abraço lá para os seus pais também, né? 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Um abraço a vocês todos, tá? 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Mas vamos aí prosseguindo com o nosso viajando. O Miro Saldanha Pilares, para satisfazer todas as famílias que nos ouvem daqui de lá, vamos achando essa música bacana. Para Dule Milbrat de Gravataí, lá na região metropolitana. Tarde ensolarada com um ventinho gelado, diz ela. Sônia dos Santos Brum de Formigueiro, um abraço. E o Vanderlei Lima, lá de Lavras do Sul, ele manda um abraço pro povo de Pedregulho, pois ele nasceu em Pedregulho, irmão do Péu. Rapaz, o qual eu tiro o chapéu também, esse guri. Janes Maria Carvalho, boa tarde. Eu como acento. Pilares, então, Miro Saldanha canta. Vamos em frente, então, lembrando que vou dar um alô pra Maria, a Bolzan Gomes, aí do Pedregulho, para suas manas, para toda a comunidade, pra Odete, pro Paulo, pro o Paulo Machado, aí do Pedregulho, Indiada, toda essa família aí também, Pilares.

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Muito bem, meus amigos, esta é a sua Rádio Integração 47 para 2 de dezembro, já irmos para os 48 anos servindo Restinga e a região, comunicando e trazendo o recado e a informação e a boa música, né? E o Viajando vai em frente, porque temos aí 16 graus a temperatura, 17,46, e o Viajando na Integração segue, né? Às 18 temos o Padre Manzotti, uma bela mensagem, e nós vamos lembrando que a LZSAT, antenas e serviços, tudo para seu sistema de TV, e ainda serviços de limpeza de painéis de energia solar e aparelhos de ar-condicionado, Rua Nelson Marquesan 70, bairro Iberê Camargo, Restinga Seca, o telefone é 999-5291-93. Luiz Adriano, um abraço, mano. 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Um abraço ao seu Hamilton. 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Um abraço, Hamilton. Saúde e muita fé, muita saúde para esse amigo. 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Agudo, seu... queremos enviar lá para o seu Bernardini, Vilneive Bernardino, Dona Marta, turma. Obrigado pela audiência sempre, compadre, comadre. Vamos em frente, porque o povo quer a gente mais recado. Ângela Burma, como é que tá? Tava toda bonitaça domingo aí no desfile em Formigueiro. Toda bem, produzida, rapaziada. Vamos aí, lembrando que Denise Carvalho, boa tarde, Vilso. Boa tarde, Denise. Vamos em frente, o nosso Viajando. Duli Milbrat de Gravataí, lá tá o ventinho frio, aqui também tá, né, só preferir de vocês, mas a tarde tá boa, tá bom? E ele manda um abraço pra toda essa galera. A Bruna Oliveira de Santa Maria, ô Bruninha, como é que tá? Ela quer uma música. Liguei para te dizer que te amo. Alan e Aladim. Liguei para dizer que te amo, que legal. Com a Lei Aladim, canta no Viajando. Bruna, para toda Santa Maria, homens e homens da direção, mulheres da direção, táxi, enfim, ônibus, bonde, trem, todo mundo com a gente, vamos também. Vamos lá.

Beleza, meus amigos, 17:53. 16 graus e o viajando vai em frente, né? Um abraço lá pra cunhada Inês em Faxinal, por nossos amigos, pra dona a Vera lá em Tupã, pois o marido dela, cunhada Vera, cunhado o Zenito, está de aniversário, né? Um abraço. Isso, meu. Ali de Ciliato, Dalmolim Ciliato também de Vale Vento, entre Ribeirão Vale Vento também está nos ouvindo. Um abraço para Karen, para o Agostinho, para a turma toda aí, né? Um abraço, galera. Sempre algo mais, turma de Faxinal, turma bem legal da cidade e do interior. Obrigado pelo som. E São João do Polejo, né? Ontem o seu Burinho estava de aniversário. Isto mesmo. E aí na Vila Serlim, tanta gente bacanuda. Amanhã tem aniversário lá em Nova Palma, Juscemara Rossato, prefeita, professora, aniversariante amanhã, preparando saúde acima de tudo, tá? Prefeita dinâmica de lá de Nova Palma. Queremos cumprimentar esses índios bons aqui, dali, de cá. Tivemos aí música para toda essa indiada. 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Um abraço. Boa viagem depois. 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Que categoria, mano! Para nossos amigos de Camobi, Santa Maria, não só, mas de Polesne, aí de nossos amigos de Itara. Como é que está Itara? Tudo bem? Um abraço para vocês, amigos. Olha, vamos em frente porque o povo está com a gente. Ó, Gomes, o Gomes do Recanto. É, um abraço, mano. Manda um alô pro pessoal que estão na lida lá, sítio do Gomes, na lida com as ovelhas. Olha aí, queremos cumprimentar então o Gomes do Recanto Maestro. Manda um alô pro pessoal aqui, estão na lida lá no sítio do Gomes, na lida das ovelhas. Um abraço então, galera, que nos espera. Lá vai, lá vem. Queremos enviar um abraço para toda essa gente, né? Vamos ao toque então, mano. Vamos chamando aí o toquezito gostoso para ser enviado a todos, se divertir, pois logo mais teremos o Padre Manzotti com a sua mensagem, sua prece muito especial, sempre é especial. É de alto gabarito, né, Padre? É, Padre Manzotti. Silveira e Barrinha. Lascala é linda cigana. Vamos lá, compadre. 17:57.

0: Olha, 18 horas, 1 minuto, vamos aí com a mensagem do Padre Manzotti, mas antes, dando um alô lá para o Reinício Vicente Fontana, lá na Arroio do Sol, na praia, nos acompanhando, e o Edson Ângelo Del Fabro, aí em Arroio Grande. Boa tarde, um abraço, mano. E agora, 18 horas, 1 minuto e meio, 16 graus, a mensagem e a prece do Padre Manzotti.
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2: Olá, queridos ouvintes. Aqui quem fala é o Padre Reginaldo Manzotti. 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Boa tarde, queridos filhos e filhas. 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Já fez a sua inscrição? 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Quero receber o boletim online hoje. Rezemos, pedindo a libertação dos vícios, em particular do alcoolismo. Em nome do Pai, do Filho, do Espírito Santo. Amém. Amado Senhor, Deus da vida, que libertaste todo homem, Senhor, nós queremos pedir nesta tarde, pela cruz redentora, sinal de nossa salvação, que sejamos de fato curados por tuas santas chagas. Senhor, há tantas feridas abertas, há tanto sofrimento que carregamos sem necessidade em nosso coração. Pedimos, Senhor, a graça de superar tamanhos sofrimentos. Por tuas chagas fomos curados. Curai, Senhor, a dor daqueles que estão desempregados, abrindo-lhes a oportunidade de trabalho. Por tuas chagas fomos curados. Curai, Senhor, a dor daqueles que sofrem com pessoas alcoolistas dentro de casa. Libertai-os deste mal. Por tuas chagas fomos curados. E pedimos, Senhor, a cura daqueles que sofrem por depressão. Senhor, a tarde chega e nos recomendamos e pedimos por intercessão de Nossa Senhora. Mãe, peça teu filho por nós, Nossa Senhora, fazei-nos viver a graça da redenção. Nossa Senhora, esteja no nosso Calvário e ajude-nos, Mãe, a vencer a cada dia os obstáculos do dia. Quando o dia terminar, que saibamos agradecer pelas conquistas e vitórias. E Nossa Senhora, que quando o dia terminar, saibamos aprender com nossos erros. E sempre, ó Mãe, sendo fiel a teu amado filho, onde nas chagas fomos curados. Ave Maria, cheia de graça, o Senhor é convosco. Bendita sois vós entre as mulheres, e bendito é o fruto do vosso ventre, Jesus. Santa Maria, Mãe de Deus, rogai por nós, pecadores, agora e na hora de nossa morte. Amém. Nossa Senhora, há muitas famílias que sofrem com o problema de alcoolismo. Pedimos, ó Mãe, de modo particular por estas pessoas e familiares, liberte-as deste mal e dai aos familiares a graça de serem curados dos traumas e de uma história de dor. Ó Deus, por intercessão de Nossa Senhora. Abençoai a água que será tomada, partilhada. Abençoai as fotos de família e a história familiar. Em nome do Pai, do Filho e do Espírito Santo. Amém. Ó Deus, por intercessão de Nossa Senhora, libertai todas as famílias do alcoolismo. Boa noite a todos.
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0: Muito bem, meus amigos, depois dessa prece do Padre Manzotti, vamos em frente aqui, o Viajando, né? Integração, 18 horas com 6 minutos, e o sol tá por aí ainda. Ele, uma vez, essa hora já tinha assim, ó, ser mandado, ó, tá espichando os dias. A Prima e a Vera, como é que estão se vendo com esse frio, atrapalhando as flores? Isto mesmo, mas que nada, vamos em frente. Que bom estar com vocês. 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Buenas tardes. Olha, remate de gado geral em São Cepé é amanhã, dia 24, né? Remate de gado geral em São Cepé, que foi transferido dia 22 para amanhã, porque acertadamente, tempo enxuto para recolher o gado hoje, já está tudo lá recolhido para amanhã fazer o remate. 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Olha, meus amigos, vamos aí prosseguindo. Um abraço para a turma de Agudo, né? Que não são poucos. Dona Chica, como é que tá, Dona Chica? Tudo quietinho por aí? E Vale Vênus, como é que tá, seu Rubens Dotto? E a Inês, a turma toda? Seu Ricardo, a turma aí? É, queremos aí enviar um alô especial a todos os amigos que nos acompanham na grande Vale Vênus, da Ribeirão, na turma da Sanga das Pedras, ou melhor dizendo, o Recanto Maestro todo aí, o São Santa Lúcia, Santuário. Queremos enviar um alô especialíssimo. Olha, meu amigo Claudete, lá da Nova Palma. Lembrando que a prefeita amanhã está de aniversário. Tua fã da prefeita aí, um abraço. Queremos cumprimentar Edson e Noeli e Aner, né? Eita, rapaz. Manuel Viana, como é que tá aí? Tudo bem? Manuel Viana, tá bom hoje? Friozinho, mas o solzinho está presente. Um abraço. E nós queremos enviar um um recado especial a todas as pessoas que estão com problema de saúde, estão abatidas, ou estão depressivos, outros precisando levantar o astral. Que Deus abençoe, que a Virgem Maria dá o amparo. São Miguel Arcanjo, proteger esse povo amigo também com seu, sua sabedoria, sua força de lutar, de vencer e de transferir sempre coisa boa para esse povo. Vicente Guerra, interdizer o Wilson Beceder, peço música Pedro Bento Zé da Estrada, Estrada da Vida, um grande abraço lá pro Ângelo, Edson Ângelo Del Fabro, mano, a Rio Grande, que legal, mano. Pra toda a galera lá pra Pompeia, pra Medianeira Louro, toda a vizinhança, desejamos a todos os amigos silverense. E o Rock Lenhar lá na Itália, será que ele tá escutando essa hora? E lá pro seu Clarimundo, a dona Ana, lá na Três Vale de Serra, isto, todo mundo que nos espera. Olha, meu amigo Pedro Bento da Estrada, então, pro seu nosso amigo Vicente Guerra, para sua Pedro Bento Zé da Estrada, Estrada da Vida. Queremos cumprimentar e desejar o melhor. 18 horas com 12 minutos. Estou viajando. Buenas, vamos em frente, porque trazem o trem feliz e com. Aqui é trem, não tem mais trem aqui, nada. Perdeu a estrada. Vamos ver, meu irmão. Sempre com bom. Não entendi. Queremos cumprimentar, então. Foi embora o Pedro Bento Zé da Estrada. Fugiram. Mas que safadinho. Vamos em frente aí, depois então vamos com o Pedro Bento Zé da Estrada. E aí, que temos aí a próxima. E o nosso recado chama-se rapaz. Queremos cumprimentar e desejar o melhor para vocês. Vamos aí então com outra música. Não achou mais o Pedro Bento Zé da Estrada? Aí aqui que eu disse. É isso aí. Só nesse. Eu fui na dele, ele que pediu. Então tá, temos aí Pedro Bento Zé da Estrada. Não tá na Pedro, mas tem o milionário, que é muito mais rico ainda. Vamos lá, compadre.

0: Olha a hora, meus amigos, 18 horas 17 minutos.
1: Confira a temperatura.
0: Meus amigos, 16 graus é a temperatura.
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1: Às 18h21, aqui eu viajando com o Wilson pela sua Rádio Integração, 16 graus e a temperatura. Um abraço lá pro seu Mauro França da Costa, né? Vereador. E é tudo sempre trabalhando. Um abraço pra ele, pro seu pai Pedro, grande Pedrão, né? Um abraço e pro mano Miron. Um abração pra todos os seus familiares aí. E obrigado pela companhia. Tenham boa viagem. 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Vamos em frente, porque o povo está esperando mais recado da gente. Então, seu Mauro França da Costa, todo o pessoal que tiveram hoje no baile aí na turma. Ô, gente, Luziana Rangel de São Cepé, boa tarde, seu filho. Eu volto

0: para vocês e um abraço, Baldarache. E vamos lá ouvindo o seu Renato Schifferbein. Ele manda, mas também o José da Rosa de Porto Alegre também manda. Então os dois são combinados. Vamos lá então ouvir os áudios desses guris aí.
1: Boa tarde, meu amigo Wilson, que é o Renato. Estamos viajando junto com o senhor aí. Ela pediu uma música, Pedido de um Pai, com Lourenço e Lorival. Temos eu e a minha esposa Miguel escutando, a 98. Desejar um bom fim de semana, mas hoje é quinta-feira. A todo mundo aí, mandar pro... um abraço pro meu amigo em Porto Alegre, José, pra mãe dele, a Marlene. Estiver escutando a 98 aí, tá bom, meu amigo? O senhor, um abraço e tudo de bom.
0: Tá ótimo, já vamos ouvir o áudio do senhor José da Rosa, Porto Agudo. Vá lá, o recado dele.
2: Muito boa tarde, meu amigo Wilson Carlos, Rádio 98.5, Rádio Integração da Xenga Seca. Aqui é o José da Rosa, do Porto Agudo. Roda aí uma música bem boa aí. Eu vou deixar você escolher uma música lá do fundo do baú, uma música antiga. Vou deixar o senhor escolher. Roda para nós. Daí eu ofereço para minha mãe Noeli da Rosa, para toda a equipe da integração, tá? José da Rosa aqui do Porto Agudo.
0: Muito bem, grande Porto Agudo. Um abraço a vocês de Agudo, Porto Agudo. E vamos pedir a música Lourenço Lorival, né? Aquela que ele foi pedido pelo Renato Schifferbein. Vamos lá para toda essa galera que atendemos e mandando um recado São Cepé para toda essa região. Um abraço aos nossos queridos irmãos de Santa Maria também.

0: 18h31.
1: Confira a temperatura.
0: Gente amiga, a temperatura estamos aí com 16 graus.
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1: Meus amigos, 18 horas 35 minutos, por autoposto Rixingão, posto da rua, meu irmão. Não deixa ninguém na mão. Vá lá, abasteça, alimento e boa viagem, né? 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Meus amigos, vamos aí porque estamos na reta final já, 18 com 36, né? Se bobeamos, o trem passa. Olha, Yolanda Cardoso, boa tarde, Wilson, boa tarde para a senhora. Paulo Sérgio Rosa, boa tarde, estamos na escuta aqui em Jacuí, um abraço para vocês, Paulo Sérgio, tudo é bom. A Dina Tereza, boa tarde, seu Wilson, meu filho Paulo Joceli Dias está de aniversário. Eu quero pedir uma música, então a música vai a próxima que nós vamos rodar para ti, tá, Tereza? Aqui temos aqui uma música muito legal, queremos cumprimentar e desejar tudo de bom. É isto mesmo. É, as Irmãs Freitas, é isso? É, sabe lá, não? Não, já foi? Então vamos aí com César e Paulinho, Passa Morena. Vamos lá, compadre. Aliás, é, Mirena, Mirena, Morena. Vamos lá, Passa Morena.

Tchau, tchau, meus amigos. 18 horas 40 minutos e meio, 15 graus e a temperatura. Obrigado, Leonardo, Fontana, Michael e aí, todos que participaram, né? Os patrocinadores e aqueles que participam com seus pedidos. Nós vamos deixando o último toque, pois queremos aí voltar, se Deus quiser, amanhã. E amanhã, logo mais, temos o bailão com a Casa Alexandre e amanhã temos o Olho Vivo a partir das 6 horas da matina, né? Isso mesmo. Um abraço, gente amiga. Fica com a integração 24 horas no ar também, né? Fique aí com Tião Carreiro e Pardinho, Osso Duro de Roer. Tchau pra vocês, boa noite, até amanhã.

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1: A Secretaria de Desenvolvimento Social e Habitação de Restinga Seca promoveu no dia de hoje a comemoração ao Dia do Idoso junto ao Salão Paroquial Católico da Igreja Sagrado Coração de Jesus, como destaca a secretária Raquel Ramos.
2: Para comemorar o Dia do Idoso, que nacionalmente é dia 1º de outubro, né? E então, assim, ó, tudo preparado com muito carinho, uma acolhida pela manhã. Nós temos o Vavá animador que veio para animar. Temos o almoço, brincadeiras, animações, um lanchinho da tarde, momento de confraternização. Nós trabalhamos no serviço de convivência com grupos de terceira idade, então assim, ó, a gente já proporciona, enquanto Secretaria de Desenvolvimento Social, por meio do CRAS, a gente proporciona esses encontros mensais, que é muito importante, né? Que eles precisam ter esse convívio social com os outros, e hoje em específico é uma confraternização.
1: Ontem, o município de Silveira Martins recebeu uma nova retroescavadeira adquirida pela Secretaria Municipal de Obras. A máquina foi adquirida com recursos próprios do município, priorizando a utilização de recursos oriundos de leilões. A entrega contou com a presença do prefeito Sadi Tolfo e do vice-prefeito e secretário de Obras, Silvio Paulo Gabi. A nova retroescavadeira passa a integrar a estrutura da Secretaria Municipal de Obras e amplia a capacidade do município para atender às demandas de infraestrutura e manutenção nas comunidades. O município de Nova Palma realizou neste mês a campanha de vacinação contra a raiva de cães e gatos. A ação ocorreu na rua coberta, junto à Praça Padre João Zanella, e teve como objetivo ampliar a proteção dos animais e contribuir para a prevenção da raiva, doença de grande importância para a saúde pública. Ao todo, foram imunizados 264 animais durante a campanha, sendo 223 cães e 41 gatos. No total, 44 doses foram destinadas a animais pertencentes a famílias cadastradas no Cadastro Único e beneficiárias do Bolsa Família, além de animais em situação de rua, ampliando o acesso à vacinação para públicos em situação de maior vulnerabilidade. A iniciativa foi promovida por meio de uma parceria entre a Secretaria Municipal de Agricultura, Desenvolvimento Econômico e Meio Ambiente e a Associação de Proteção Animal Bicharada de Nova Palma. O Centro de Convivência da Assistência Social de Paraíso do Sul recebeu no dia de ontem o evento Maternidade em Rede, Entre Colos e Carinhos, um encontro voltado a gestantes e mães de crianças de até 2 anos de idade. Durante a programação, as participantes acompanharam palestras com as médicas Giovana Girardello e Luciane Walter e com a nutricionista Priscila Nunes, que compartilharam orientações e informações importantes relacionadas à gestação, à maternidade, aos cuidados com a saúde e à alimentação. Como parte da atividade, foram entregues 18 kits de gestantes preparados como forma de apoio e carinho às futuras mamães. Após a palestra, foi servido lanche, encerrando o encontro em um ambiente de acolhimento e integração. Na última segunda-feira, foi realizada no auditório do Centro de Referência de Assistência Social, o CRAS de São João do Polesne, uma reunião para alinhar os próximos passos da construção de novas casas na Vila Nova São Lucas. O encontro contou com a presença da prefeita Jaqueline Milanese, da equipe do CRAS, do setor de engenharia do município e da empresa responsável pela construção das moradias. Durante a reunião, foram tratados detalhes do projeto e do cronograma da obra. A previsão é de que as construções tenham início ainda nesta semana, com a expectativa de que as casas sejam entregues até o final deste ano. Previsão do tempo, as informações com Luiz Fernando Martigal, meteorologista da Metsul.
3: Para amanhã, a temperatura mínima deve ficar 1 grau mais alta do que hoje. Então, se hoje tem 5, 6 graus, amanhã vai fazer 6, 7 graus em Restinga Seca. Na região, as áreas mais ao sul, mais oeste, ainda devem ter mínimas aí na faixa de 1, 2 graus. Então, ainda deve ter geado em alguns pontos aí do centro do estado. A diferença amanhã vai ser mais sentido à tarde, porque as máximas vão ter uma elevação bem mais expressiva. As máximas amanhã à tarde devem ultrapassar os 20 graus. Em Restinga Seca, acredito que chegue a máxima entre 23 e 25 graus na tarde da quinta-feira. Então vejo que vai dar um salto grande a temperatura na parte da tarde.
1: Sindicato Rural de Agudo, em parceria com a Prefeitura de Agudo, está com inscrições abertas para o curso de instalação de motores elétricos. As aulas ocorrerão nos dias 26, 27 e 30 de novembro, na Câmara de Vereadores. São ofertadas 10 vagas e as inscrições, que são realizadas no Sindicato Rural de Agudo, são gratuitas. Pela Rádio Integração, a terceira edição de hoje do Integração Informa. Uma boa noite a todos e até amanhã.

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7: Fux manda Senado informar registro sobre Vorkaro e mulher de Moraes.
8: Conselho Nacional de Justiça cancela precatórios de empresas que venderam crédito ao Banco Master.
7: Defesa Civil alerta para risco alto de rompimento de barragem na Serra.
8: Obra do Demai pode deixar 600 mil sem água em Porto Alegre na quinta-feira.
7: Este é o correspondente Guaíba, editado pelo Departamento de Jornalismo com chefia de reportagem de Tom Zequir.
8: A Defesa Civil Estadual emitiu nessa tarde alerta vermelho, que aponta risco muito alto de rompimento da barragem Arroio São Luís, em São Marcos, na Serra Gaúcha. O comunicado informa que foi disparada uma mensagem via cell broadcast para que os moradores da região evacuem as áreas de risco. A Defesa Civil foi informada pela Corsan após identificação de danos na estrutura da barragem após as fortes chuvas que atingiram a região. A evacuação preventiva de cerca de 60 edificações nas áreas potencialmente atingidas já foi iniciada, incluindo uma escola.
7: As águas do Guaíba subiram nesta quarta-feira e inundaram o bairro Arquipélago, em Porto Alegre. O nível do rio ultrapassou a cota de inundação em alguns pontos. Na terça-feira, a Defesa Civil Municipal emitiu alerta para o transbordamento do Guaíba na região das ilhas e regiões ribeirinhas da Zona Sul e extremo sul da capital. A medida está em vigor até às 10 da manhã de quinta.
8: O prefeito de Pelotas, Fernando Marrone, estima que 3 mil casas foram atingidas pelo temporal de segunda-feira. Segundo a prefeitura, são necessárias 15 mil telhas para atender todas as famílias. Nesta quarta, 6 unidades básicas de saúde permaneceram fechadas.
7: 183.500 pontos permanecem sem luz no estado desde o temporal da última segunda-feira. Na área de concessão da CEE Equatorial, são 180 mil. Pelotas e Rio Grande concentram o maior número de atingidos. Em Porto Alegre, são 3.670. Na região da RGE, são 3.500, a maioria nos vales dos Sinos e Taquari e em Canoas.
8: 600 mil pessoas podem ficar sem água nesta quinta-feira nas zonas norte e leste de Porto Alegre, em razão da obra de ampliação do sistema de abastecimento de água São João. Segundo o DEMAI, a ligação da nova adutora vai afetar 34 bairros atendidos pelo sistema. A obra começa à meia-noite. Os bairros atingidos podem ser conferidos em guaiba.com.br.
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9: Chegada a Porto Alegre pela Zona Norte, na Assis Brasil, o motorista enfrenta bastante lentidão nesse momento, desde a alça de acesso da Freeway até a rotatória com a Bernardino Silveira Amorim. Já para quem sai do centro de Porto Alegre em direção à Zona Sul da capital, pela Mauá, vai enfrentar fluxo bastante carregado até chegar na Presidente João Goulart e pode usar como alternativa a Borges de Medeiros. 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Com o trânsito, Carlinhos Gota.
7: O Tribunal de Justiça negou hoje pedido de soltura feito pela defesa do vereador de Porto Alegre, Giovanni Bill, do Podemos. O parlamentar está preso preventivamente desde sexta-feira. Ele foi alvo da Operação Cinesia, do Ministério Público Gaúcho, que investiga o suposto desvio de mais de 2 milhões em recursos destinados à execução de emendas parlamentares na área da saúde.
8: A Secretaria Nacional do Consumidor iniciou hoje operação nacional para apurar possíveis aumentos abusivos nas margens de lucro de postos de combustíveis. A medida ocorre após a Agência Nacional do Petróleo receber cerca de 330 denúncias sobre suspeitas de altas indevidas nos preços. A Senacom instaurou 70 processos administrativos contra postos de combustíveis. Os estabelecimentos terão 20 dias para apresentar defesa.
7: A Agência Nacional do Petróleo aplicou mais de 200 milhões de reais em multas a distribuidoras de combustíveis por aumento abusivo de preços. Segundo a ANP, alguns dos casos resultaram em elevação superior a 1.350% nas margens brutas da empresa. As empresas ainda podem recorrer.
8: O dólar encerrou a quarta-feira em alta de 1,28%, cotado a R$ 5,16. O Ibovespa caiu 0,86% e fechou o dia a 185.814 pontos.
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10: A tendência é de uma noite de céu claro e ainda com queda na temperatura em grande parte das regiões. Municípios do Centro-Sul terão as menores marcas de temperatura, com 0 a 3 graus positivos nas áreas mais frias, sobretudo entre a Campanha e Zona Sul. A tarde desta quinta-feira será amena e agradável, com previsão de tempo firme, ensolarado e máximas entre 23 e 25 graus. Da Metsul Meteorologia, Stael Cias.
7: Em Porto Alegre, tempo bom. Agora na Rua Caldas Júnior, 13 graus.
8: A disputa pelo governo do Rio Grande do Sul tem Luciano Zucco, do PL, na liderança, com 41,6% das intenções de voto, contra 36,1% de Juliana Brizola, do PDT. Os dados são da pesquisa Atlas Intel, divulgada nesta quarta-feira. A diferença entre os dois é de 5,5 pontos percentuais.
7: Gabriel Souza, do MDB, aparece na terceira posição com 13,5%. Marcelo Maranata, do PSDB, tem 0,8% e Priscila Voit, do Unidade Popular, 0,1%. Votos em branco e nulos representam 1,6%, enquanto 6,3% não souberam responder. O resultado indica a realização de segundo turno.
8: Nos cenários de segundo turno, Zucco vence Juliana por 49,7% a 39,3%. Outros 11% votariam em branco, anulariam ou não souberam responder.
7: Em outro cenário, Zucco tem 42,8% e Gabriel Souza 39,2%. Brancos, nulos e indecisos somam 18%. Em uma disputa entre Juliana e Gabriel, a candidata do PDT registra 38,8% e o MDBista 34,5%. Os outros 26,7% não indicaram um dos dois nomes.
8: A Atlas Intel entrevistou 1.819 eleitores no Rio Grande do Sul. A margem de erro é de 2 pontos percentuais e o grau de confiança da pesquisa é de 95%. A pesquisa está registrada no Tribunal Superior Eleitoral com o número RS00981/2026.
7: O Conselho Nacional de Justiça determinou o cancelamento do pagamento de 4 bilhões e 700 milhões de reais em precatórios de empresas ligadas ao setor de açúcar e álcool, de etanol, e a devolução dos valores à conta única do Tesouro Nacional. A decisão é do Corregedor Nacional de Justiça, Benedito Gonçalves, e foi divulgada nesta quarta-feira.
8: A medida atende a pedido de liminar da Advocacia Geral da União e se refere a 16 precatórios de 3 usinas que aparecem em uma lista encontrada no celular do ex-banqueiro Daniel Vorcaro como precatórios a receber. A decisão do corregedor suspendeu decisões da presidência do Tribunal Regional Federal da Primeira Região. Dessa forma, o tribunal terá 5 dias para cancelar os precatórios e restituir os valores com rendimentos ao Tesouro.
7: O ministro Luiz Fux, do Supremo Tribunal Federal, deu 10 dias para o presidente do Senado, Davi Alcolumbre, se manifestar sobre o pedido de acesso a eventuais registros de visitas à Casa Legislativa da advogada Viviane Barsi, mulher do ministro Alexandre de Moraes e do ex-banqueiro Daniel Vorcaro.
8: Fux é relator do mandado de segurança em que o vereador de Curitiba, Guilherme Kilter, do Novo, pede que a corte obrigue o Senado a fornecer eventuais registros de entrada e saída de Viviane, Vorcaro e outros citados. Segundo o parlamentar, os pedidos de acesso aos dados foram negados pela casa por envolver informações de caráter pessoal.
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Maravilha, Bailão da 98 no ar, chegando a partir de agora com vocês, o melhor das bandas, aqui na 98.5, hoje dia 23 de setembro. 23 de setembro, quarta-feira legal pra você, depois de Viajando com o Wilson, vamos chegando aqui com o nosso Bailão da 98, até as 21 horas e você vem na companhia, aqui nesta noite aí de quarta. Pode participar, pode interagir conosco, canal do ouvinte por aqui, 3261-1270. Vou repetir, o nosso WhatsApp, 3261-1270. Pode mandar seu recado, pode participar, a galera já estava participando aqui no Viajando com o Wilson. E vão seguir aqui na noite também conosco. Eu vou trazendo por aqui o recado musical na 98, já trazendo as primeiras de hoje para começar bem o nosso bailão da 98. E já vou iniciar com as primeirinhas para você participar, mandar seu recado, pode interagir aqui, tá certo? Vamos com música, vou com Passarela aqui para começar bem, tem o Pix aqui para iniciar quarta-feira. Enquanto a galera vem chegando, eu vou trazendo o sucesso já de imediato aqui no nosso bailão. 19 horas 8 minutos, Bailão da 98 no ar.

Maravilha, pidobra aqui, batom vermelho do brilhação, passarela Pix aqui também. É o nosso bailão da 98, é o Pix, é o passarela aqui também que vem chegando na sequência. E, na verdade, o passarela com o Pix aí também, o brilhação, batom vermelho. Quem vem chegando na sequência aqui é o Corpo e Alma, viu? Vou trazendo agora, só que antes, deixa eu carimbar esse recado aqui. Meu amigo Giovanni Oliveira tá aí, ó. Fogão a lenha, é isso? Aí é um abraço pro amigo aí, tá com fogão a lenha, rapaz. Olha aí. Gurizada, aproveitando, né? Já esquenta água pro chimarrão, já faz a janta aí também, já esquenta a casa. Ei, fogão a lenha aí na companhia, meu amigo Giovanni Oliveira. E também a esposa dele lá, Fábio Daniel. Um abraço aí pra vocês. Obrigado pela companhia. Tem a Chiquinha lá também que tá enrolada. Ela tá com frio, viu? A Chiquinha é a cachorra, né? Um abraço aqui. Quem mais aqui? O Renato e a Miguela. Um abraço, Renato. Alô, Miguela. Obrigado pela companhia. Meu amigo Juliano Cardoso já chegou conosco aqui, né? Um abraço aí, Juliano Cardoso. Também a Silvana. Né? Meu amigo Everton lá em Rincão do Mosquito Agudo. Um abraço aí pro Everton, que mandou um recado aqui, ó. No mínimo vai fazer uma galinhada naquele fogão a lenha, diz o Everton, né? Será que o Giovanni vai fazer a galinhada? Ei, maravilha, um abraço aí, Everton. É verdade, né? Ficou na promessa ou não? Deixa eu trazer um recado por aqui. Já vou trazer mais participação também do meu amigo José, lá do Porto Agudo, que está aí tomando chimarrão, né, José? Um abraço aí pra você. Lá pra sua mãe também, né? Família toda aí. Ligadinho. Essa época agora, né, meu amigo Everton? É bem isso, viu? É bem isso, né? Só prometeu. Um abraço aí pro meu amigo Giovanni. Ô, Giovanni, o recado aqui, ó, pra quem mais? Já vou trazer pra... Ô, Fernando, um abraço pra vocês aí, né? Obrigado pela companhia. Meu amigo Francisco, é ele? Alô, Francisco! Agora que eu vi aqui, né, o Francisco lá do posto, né? Pessoal, Rincão do Mosquito Agudo, boa noite, manda uma música pra nós aí da banda Enigma. E já manda lá pro José da Rosa, né? Lá no Porto Agudo. E pra minhas colegas de trabalho aqui no posto, lá do Rincão do Mosquito. Abraço pra você, meu amigo, seu Francisco aí, né? Gurizada, gosta do seu Francisco por lá, né? Tá sempre animado aí também, ouvindo aqui a 98. Abraço, seu Francisco. Obrigado pela companhia. E um bom trabalho pra vocês aí. E também pras colegas dele lá, que eu sempre esqueço o nome, eu acho que é Tamires e a Tanandra, né? Um abraço pra vocês aí também. Bom trabalho, né? Não sei se é essa equipe que está hoje, mas eu acho que é as meninas que estão lá com ele, né? Um abraço a Tanandra e também a Tamires. O recado por aqui também. Deixa eu ver quem mais. Enquanto que eu falo aqui, o pessoal vai mandando recados, né? Meu amigo do Uber, um abraço pra você aí, o seu Gomes. Ô, seu Gomes tá sempre ali no recanto do maestro, né? Um abraço pra você, meu amigo. O recado aqui pro nosso amigo Gomes, tá sempre aí naquele trajeto aí também, né? Recanto do Maestro, ouvindo aqui, levando em carona 98. Um abraço aí, meu amigo. O seu Gomes, lá do Uber, né? Um abraço pra ele. 100% aí, seu Gomes. Uma boa viagem pro amigo aí. Bom, né? Uma boa carona aqui também com a 98. Um abraço aí pro amigo aí também. Uma ótima quarta-feira aí pra vocês. O recado aqui. E eu vou com música. Perigosa e linda, vem chegando, é Corpo e Alma que roda.

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1: Oh, maravilha, Bailão da 98. Deixa eu mandar um abraço aqui, tem uns amigos chegando conosco aqui na companhia. Um abraço aí, o amigo Paulo do Churrasquinho, é ele mesmo, né? Esse é o Paulo do Churrasquinho, tá aí na companhia lá em Santa Maria, aqui ó, pela primeira vez a escuta, trabalhando aqui no meu ponto, né, de churrasco aqui em Santa Maria, ouvindo aí a 98. Um abraço aí ao seu Wilson e toda a equipe da integração. Obrigado aqui, seu Paulo, um abraço pra você. Tá entregue aí também, um abraço aí ao seu Wilson que ele mandou. Um bom trabalho aí pro amigo. Ele tirou uma foto aí com o seu Wilson, né? Tirou uma foto aí, ó. É, mandou uma foto aqui também. Um abraço, seu Paulo. Muito obrigado por estar na companhia. Olha lá em Santa Maria, né? Ele está sempre ouvindo lá. Está sempre na companhia, mas é a primeira vez que ele participa aqui, mandou um recado, né? Está aqui, ó, na companhia. E ele já mandou um recadinho aqui para nós, aqui no WhatsApp, né? Um abraço aí pro amigo Paulo. Adicionou o WhatsApp aí, né? O canal do ouvinte aqui, ó. 3261-1270. Pessoal que não pegou o nosso WhatsApp aqui, muitos não tem WhatsApp, né? Não conseguiu anotar ou não conseguiu adicionar ainda. Então o pessoal adiciona.

Ele tá indo pra casa agora, mas depois eu vou trazer um recado pro nosso amigo que vai pras panelas hoje, seu Jorge Sabin, né? Daqui a pouquinho eu mando um abraço pra ele aí, né? Vou esperar ele chegar por casa que ele vai estar nas panelas aí, ó, mexendo, né, na janta. É verdade que hoje vai sair alguma coisa por lá hoje aí. Ei, maravilha, né? É verdade, né? Um abraço aqui para os amigos que estão aí participando aqui, 19 horas 26 minutos, 19 com 26. Eu tenho mais música para rodar aqui. Daqui a pouco eu vou atender o um pedido da galera aqui, ó. A galera participando. Depois eu tenho o um pedido da galera aqui também pelo nosso WhatsApp. Aqui tem vários amigos já mandando recado, já participando aqui conosco. E galera que interage aqui também e participa do nosso bailão desta quarta-feira. Quarta-feira, dia 23 de setembro. Eu vou com música. Vamos trazer mais sucessos. Vou trazer o sucesso, uma delas que eu vou carimbar agora é o Rainha Musical, viu? Vou trazer eles aqui do Rainha Musical. E já vou trazer o Rainha já nesse bloco. E já trazendo música também aqui no nosso bailão. Uma delas é o Rainha Musical. E também outro toque que eu já trago aqui na sequência. E já vou rodar aqui também do Rogério Magrão e banda, viu? Tem o Rainha e Rogério Magrão. Olha só a gurizada que vão cantar aqui, já na sequência aqui. O pessoal ficar também na companhia. Enquanto isso, meu amigo Wagner Faria, ele que tá chegando conosco aqui, o Wagner. Um abraço para ele, eu acho que tá nas panelas hoje. Deixa eu dar um abraço aqui pro meu amigo Wagner Faria, lá na Avenida Gustavo Cátia e Formigueiro. E estou na área, tamo junto. Um abraço aí para você, meu amigo Wagner Faria. Tá nas panelas hoje ou não? É verdade? Ou tá de boa hoje? Ei, um abraço aí pro Wagner, meu amigo cremista, lá tá sempre, né, aquela térmica de chimarrão aí, né? Aquela a térmica, cuia, tudo tricolor. É, rapaz, faz parte, viu? É, não tem. Já tá nas panelas ali, rapaz. Mandou uma panela de pressão, aí. Olha aí, gurizada aí, ó, se virando os 30. Tá certo. Ô, maravilha, abraço aí pro amigo. Obrigado pela companhia. Galera, não é? É, rapaz, galera, não se afrouxa, não, viu? Ei, maravilha, né? É verdade, né? Quem tá sempre nas panelas e hoje tá de folga nas panelas é o Rafael Rosa, né? Tá por aqui hoje e não tá nas panelas, né? É verdade, hoje não tá. O recado por aqui, já vou trazer música na sequência. O Rainha Musical, a música que eu trago já no nosso bloco musical aqui, que eu vou carimbar agora. É o novo sucesso deles aí, né? Do Rainha, que é a música nova aqui, que é a música que é Coração Remendado, viu? Nem Coração Remendado, que vão remendar esse coração aí que tá, complicado, viu? Eu vou trazer também o Rogério Magrão e banda, a música do Rogério Magrão, pra essa quarta-feira, que eu vou trazer já na sequência. E já tô mandando por aqui, é os amigos aí do Vida de Rua aqui, tá? Vida de Rua aqui do Rogério Magrão e Banda. E também o Nave Som aqui, vou trazer essas três aqui antes do bloco de intervalo. Rafael Rosa aí, né? Ei, o homem hoje não foi pras panelas, hoje tá de folga das panelas, tá aqui, ó. Tá nos estúdios aqui, ó, viu? Tá de plantão hoje, amanhã às 6 horas da manhã tá no Olho Vivo de novo, né? O recado por aqui, vamos com música! Vamos aqui, ó, trazendo o recado, isso aqui é sucesso do Rainha. Um abraço ao Maurício Lima, né? Gurizada do Rainha Musical, que estão com novidades aqui. Eu já vi que tem uma novidade por lá. Vai estourar essa semana aí, música nova, viu? Tem música nova, tem sucesso, tem regravação sempre. Tem música aí de sucesso aí, gurizada, estão sempre lançando. A gente fica de olho pra trazer aqui também no nosso bailão, tá bom? Enquanto isso, coração remendado.

0: E a saudade da Cinderela. Gente, vocês são demais, são demais, são demais. Você tá vendo?
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Maravilha, Pedro, por aqui da Avesso, tudo bagunçado também. O recado com o Rogério Magrão e Rainha Musical. Já vou trazer em seguida o intervalo. Enquanto isso, você segue participando por aqui, segue aí mandando o seu recado pro nosso bailão 3261-1270. Deixa eu mandar um abraço aqui pros amigos que estão chegando conosco aqui. Um abraço, Uber do Gaguinho. Ô, a minha fera. Alô, Uber do Gaguinho, um abraço pra ele aí, agudo. Um forte abraço. Um abraço aí. Uber do Gaguinho, o DJ Caio tá por aí também ou não? Grisada é fera, viu? Um abraço pra vocês. Obrigado pela companhia, tá sempre na estrada aí curtindo. E um abraço aí pro nosso amigo Uber do Gaguinho, o homem não para, hein? E manda uma música aí pra nós, estamos escutando aqui, ó, a programação na companhia. Recebi um recado aqui também, né? Um abraço aí também pra...

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0: Maravilha, o negócio tá rápido por aqui, nós vamos com música, já vamos com mais recados. E eu voltei depois do break comercial, eu tô voltando aqui com vocês para atender o recado do ouvinte. Falando em ouvinte, já vou atender aqui a participação, já tem recados chegando, já tem participação e tem música rolando já nesse bloco. Olha só que eu tenho Clayton Borges aqui, olha só, uma Sola J, vou meter uma Sola J aqui, vou trazer já na sequência uma Sola J já no nosso bailão de hoje. Falando em trazer o recado, já vou com o recado do ouvinte aqui também, através do nosso WhatsApp. O pessoal mandando aquele recadinho de áudio, eu também vou liberar já o áudio, só que antes deixa eu liberar aqui recado da Manu, lá em Formigueiro. Alô, Manu, um abraço pra você em Formigueiro. Ela mandou um recado aqui, ó. Boa noite, gostaria de ouvir Declaração de Amor com Rainha Musical. O programa tá top demais. Obrigado aqui, Manu, um abraço pra vocês aí em Formigueiro. Tô aqui devendo a música Uma Sola J lá pra Santa Maria, pro Juca Lorenzi, pra Dinara Lorenzi. Vou mandar o toque pra vocês aí já na sequência. Já vou rodar aqui também e já trazendo o áudio desse jovem garoto que está sempre animado. É, parece que ele está sempre no 220 volts. É, Juliano, fala aí, garoto.
1: Boa noite, amigos da Vida 98.5, bailando Xandão na integração, show de bola, Alexandre. Toca aí pra nós, banda Champion, pode ser a Maria Madalena, esse grande sucesso das antigas aí, Alexandre. Show de bola, maravilha, sucesso, né? E mandem um abraço pro Cláudio Chifo, pai, o homem da rapadura doce doce como mel. E o Cláudio é Miguela, o Renato. Renato é Miguela. É agora aí, tá sempre na escuta. Cláudio. O Cláudio Amir da faca tá dormindo essas horas já. Eu acho que ele dorme cedo, o homem velho. Também o José da Rosa Porto Agudo. Meu Lida Rosa, sempre na escuta aí. O Raul Salazar do Restinga Seca, na Cocheira do Osório, também o Geraldão, o Geraldo e a Elizabeth Salazar. Tá sempre na escuta aí. Tá bom, Alexandre? Vamos que vamos.
0: Valeu, Juliano!
1: Acho que é isso aí. Pessoal do Fundo Formigueiro lá, o Toninho Cardoso, o ano no bigode grosso. Isso aí. Vamos que vamos.
0: Ô, rapaz, o homem do bigode grosso, aí eu vou te contar. Deixa eu trazer um recado aqui. Já vou trazer música na sequência, né? Eu vou carimbar aqui o toque pra quem mais aqui. Rapaz, galera aqui na companhia, né? Já tem aqui o toque. Pro meu amigo José lá, deixa eu liberar o áudio do José aqui. O homem mandou um recado aqui, tá animado ele também nesta quarta-feira. E só não tá mais animado que o do Juliano, né? O Juliano tá sempre nas pilhas, né? Deixa eu trazer o recado aqui pro José, lá do Porto Agudo.
2: Muito boa noite, meu amigo Alexandre Carlos Cerolini, da Rádio 98.5 Rádio. Que engraçado, fica seca. Aqui é o José da Rosa Porto Agudo. Roda para mim uma música aí da banda Terceira Dimensão. Eu ofereço pra minha mãe Melida Rosa, pro meu amigo Juliano da Serviço, pro meu amigo Jarlim Mate, pro Cláudio Mira das Facas, pro Cláudio Chifo Banho, o homem da rapadura, pro meu amigo Renato, a esposa dele, a Miguela, pro meu primo Francisco Ader da Silva, que mora na Boa Vista do Sul, que trabalha no posto de gasolina, no Mosquito, pra minha tia Joaninha, pro meu amigo Jardim Mate, pro meu amigo Email, pro meu amigo Josué, para todos os ouvintes da Rádio 98.5, para toda a equipe da Rádio Integração e para toda a mulherada solteira da região.
0: Valeu, José. Um abraço. Obrigado pela companhia. Eu vou mandar um toque aqui para vocês também na companhia aqui do nosso bailão. Aqui um abraço para os amigos aí na companhia e a galera aqui curtindo e na companhia, né? Um abraço para os amigos aí também pegando essa carona aqui no nosso bailão. Deixa eu ver quem mais aqui na companhia, dando uma conferida aqui nos recados e já mandando um abraço aqui também, pessoal aqui na rodovia, né? Nossos amigos motoristas, nossos amigos caminhoneiros, muito obrigado por vocês estarem de carona aqui também com a 98. Muito obrigado a cada um de vocês também que pega essa carona. Falou nele, né, meu amigo José, acho que o Juliano também, né? Falou do Renato e a Miguela, vou trazer o recado deles aqui, ó. Também estão participando. Alô, Renatinho!
3: Boa noite, meu amigo Alexandre Cerolini. Que é o Renato de Agudo. Você é o primeiro da parada hoje, hein? E te pedi uma música aí. na rua ela é dama, acho que é JM, né? Eu ofereci pro meu amigo velho Porto Agudo, José, pra mãe dele, pro Juliano das bicicletas, pra Marlene. Quem estiver escutando a 98 aí, temos aí a Miguela na escuta aqui. E desejar uma boa noite pra todo mundo. Pra ti, esse homem alegre do rádio aí. Meus parabéns e tudo é bom aí.
0: Um abraço, obrigado Renato, ele foi o primeiro mesmo a mandar um recadinho aqui, já liberei teu recado, vou orar agora aqui, ó, também teu pedido junto com todos os pedidos aqui, já vou liberar aqui muita música que ele fez aqui, o pedido musical, vou trazer a sequência, o recado no nosso bailão, deixa eu ver pra quem mais, já vou trazer música aqui na sequência, né, e já vou com mais sucessos aqui no nosso bailão, tem mais um recado aqui, ó, de áudio, que eu vou liberar aqui pro nosso amigo... Estava lá com o fogão a lenha, né? Todo vapor, nosso amigo, o Gilberto, né? Tá aí na companhia. Gilberto nada, Giovanni. Eu troquei teu nome, Giovanni. O Giovanni aqui, né? Alô, Giovanni, um abraço.
4: Bueno, meu amigo Alexandre. Tudo certo, tudo firme, tranquilo. Giovanni de Oliveira e a esposa Fama de linha Teotônio, interior de Agudo. Roda pra nós aí, terceira dimensão. Não tenha medo de amar. Valeu, um abraço.
0: Um abraço, Giovanni. É, um abraço pra você e também pra Fábida, né? Um abração aí pros amigos lá em linha Teotônio Agudo, né? É que tem o Gilberto que também participa conosco, né? O homem do... tá sempre no transportes aí, né? Eu tinha passado aqui o Gilberto. Um abraço pra gurizada aí da companhia. Mas quem mandou o recado aqui foi o Giovanni, né? O Giovanni e a Fábida, né? Um abraço pra vocês aí. O Não Tenha Medo de Amar é o pedido do nosso amigo aqui, ele pediu. Não Tenha Medo de Amar com Terceira Dimensão. É essa que eu vou rodar aqui, então. Chamando lá pro meu amigo José, que pediu uma do Terceira Dimensão. Já vai pra ele também, né? Essa aqui do Terceirinha. O recado aqui também na sequência. Deixa eu ver quem mais chegou conosco aqui. Ah, eu tô devendo aqui pro Juliano Cardoso. É tipo aquele Indústria Musical. Como num filme? Como num filme da Indústria Musical? Então é o carimbar aqui, ó. A Loiara, o Valdo Luan. Trazendo eles aqui também, cantando já no nosso bailão de hoje também, nesse bloco, aqui o bloco dos ouvintes, né? A galera que mandou recado, trazer já de imediato aqui também uma seleção de músicas. E eu vou dar um giro aqui nos recados e já vou liberar aqui uma seleção de sucessos aqui também. O pessoal vai curtindo e vai dançando, viu? Aí eu vou deixar rolar sucesso aqui também pra vocês já ir curtindo aqui também nesta noite de quarta-feira. Enquanto isso, tem mais um recado que chegou. E eu faço o registro aqui lá para nossos amigos aí do posto, né? Tamires, né? Também a Tanandra, né? Um abraço para vocês aí. O seu Francisco por lá, né? Um abraço aí que estão trabalhando. Porque o Rogério, o Magrão e Banda. Vou trazer Rogério, o Magrão e Banda. Se toca essa moda. Olha só, se toca essa moda. Faz tempo que eu não rodo essa, né? Eu vou rodar aqui na sequência, viu? Eu vou rodar aqui para vocês também. O Rogério Magrão, mais uma dele que vem no nosso bailão de hoje. Tá certo, né? Escuta do bailão lá em Rincão do Mosquito Agudo. O recado que o Giovanni mandou dizer que é o seguinte, né? É, ele mandou dizer o seguinte. Ele tá oferecendo aí pra Fábio, daí tá dizendo que ama muito ela. Tá aí, ó, o recado apaixonado aí do Giovanni. E com esse recado apaixonado dele aqui, eu vou com música e já vou liberar aqui também o sucesso do Massola J. Cleiton Borges! Boa noite, 20 horas no sinal!

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1: Mas a Bailão da 98, 20 horas 24 minutos, 20 com 24. Já vou trazer o recado por aqui e já vou carimbar. Em seguida tem o Ari Luca no nosso Bailão da 98 com a previsão do tempo. Já vou com mais um recado. Alô, Fernando!
2: Olá, muito boa noite, grande amigo Alexandre Cirolini. Aqui é o Fernando Martins. Mandando esse áudio para dizer que estamos ligados aí na tua programação, no Bailão da 98. Estamos aqui juntamente com meu amigo Rafael Rita e também meu amigo Eduardo Mora. Esse tu conhece, né? Grande advogado aí. Oh. Estamos aqui no Camobi Grande, Santa Maria. Vamos lidar aqui com a pecuária, recém começando o fogo, né, tchê? E confraternizar aqui com os amigos. E claro, se possível, executa uma música daquelas bem boa aí pra nós. Pode ser Banda Passarela ou então o Destaque Nacional, Banda Destaque Nacional, né? Um abraço aí, garoto.
1: Valeu, Fernando Martins, comunicador. Um abraço pra ele aí, Santa Maria Camobi, né? Na verdade, Camobi. Um abraço aí pro Fernando Martins, pro Rafael Rita e pro doutor Eduardo Mor lá também. Estão fazendo uma pecuária no capricho lá nessa quarta-feira. Mas, gurizada, hein? Gurizada, aí vai sair a pecuária daqui a pouquinho, viu? Rapaz, vou trazer o Passarela aqui, viu? Tem o Passarela. Depois, no próximo bloco, vou trazer o Destaque Nacional também pra galera que gosta aí do DNA do Bailão aí com o Geno e Jacarimbo por aqui também no nosso Bailão de hoje. Eu vou trazer o Passarela aqui pra vocês. Vamos lá, trazendo música 20 com 25, a hora do rádio, a hora do bailão, do chimarrão, da janta pra quem tá jantando. Galera aí de boa nessa quarta-feira. Alô, Ari Luca! Daqui a pouquinho tem previsão do tempo por aqui. O Ari Luca atualizando aí previsão do tempo aí nesta quarta-feira aqui também. Um abraço, Ari. Obrigado pela companhia.

0: Maravilha! Aqui 98, passarela para recordar aqui também esse toque musical. Vamos com a previsão do tempo. Vamos ver como é que tá a previsão do tempo aqui para hoje, para amanhã, né? Com o Ari Luca, ele vem trazendo, atualizando aqui a previsão do tempo na 98. Alô, Ari Luca, boa noite!
1: Boa noite, Alexandre. Boa noite, ouvintes. Previsão do tempo, então, para amanhã. Quinta-feira, o tempo é bom, a mínima de 7 graus e uma máxima de 22 a 23 graus. Para sexta-feira, o tempo também é bom, mínima já de 13 graus e uma máxima chegando a 31 graus na sexta-feira. Para o sábado, o tempo é bom, a mínima de 16 e uma máxima de 31. Já no final do sábado, durante o dia, no final do sábado, o tempo muda com pancadas de chuva. Então, pancadas de chuva no final do sábado. Pelos dados de hoje, no final do sábado, pancadas de chuva, então, temos no final do sábado. Já para domingo, o tempo é nublado com chuva, mínima de 16, 17 e uma máxima de 20 graus para domingo. E segue a chuva pelos dados de hoje, segunda e terça-feira, ainda com pancadas de chuva. Prevista, então, para final da noite, na noite de sábado até a terça-feira, mais de 100 milímetros de chuva pelos dados de hoje. Uma excelente noite de quarta-feira a todos, tenham todos uma boa noite.
0: Mas um abraço, Ari! Previsão do tempo por aqui no nosso Bailão da 98. Valeu, Ari, um abraço! Vamos trazer o intervalo e em seguida eu volto com mais sucessos. 20 com 30! Na comunicação. Simbora pro intervalo em seguida, mais sucessos.
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Maravilha, aqui 98.5, já vou trazer o Ricardo aqui também, na 98, ó, vou carimbar aqui participação, eu tenho o DNA do bailão, tenho eles aqui, vou trazer aqui, ó, pancadas de choro pra hoje, já vou carimbar isso aqui lá pros amigos, estão na pecuária aí, né, o Dudu Morna, né, o Rafael Rita e o Fernando Martins aí lá em Santa Maria, Camobi, né, e já vou trazer um toque pra vocês aí, mais um aqui, ó, tem o DNA do bailão que eu já tenho aqui no ponto. Eu tô com pancadas de choro pra hoje, aqui eu tenho um deles, né? Que eu tenho pra rodar aqui nesse bloco, pra galera que pediu aqui, que gostam também do DNA do Bailão. Já quero mandar um abraço ao nosso amigo Geno, que vai aí até dezembro, né? Aí no comando do DNA do Bailão, depois vamos aguardar novidade aí pra onde o Geno vai fazer. Aí alegria também, né? Onde ele vai cantar aí em 2027, porque o DNA do Bailão em 2027 aí será... no comando do Wagner Schneider, né? Aí o Wagner Schneider assumindo o comando da voz do DNA para o tiro de janeiro aí, tá certo? Vamos aqui trazendo o DNA do bailão, na voz dele, Geno. Galera aí com o DNA do bailão por aqui, destaque nacional!

Maravilha, Joel Carlo Banda Modelo. Se eu não tivesse bloqueado, mandando um recado aqui e um abraço, deixa eu ver. Ô, meu amigo Jorge Sabim, tava nas panelas aí. Eu disse que eu ia mandar um abraço pra ele mais tarde. Eu tinha passado por aqui logo cedo e tava indo pra casa, fazendo a Santa Isabel lá, preparando agora. Eu já deve ter jantado já tranquilamente, né? Tava curtindo aí o nosso bailão da 98. Vou trazer um toque pra te ver, o Jorge Sabim. Fazenda Santa Isabel, abraço, Jorge. Ei, o homem passa por aqui, tá aí em direção sempre, né, a Fazenda Santa Isabel. Aí um abraço, Jorge Sabim, que tava aí nas panelas hoje, quarta-feira. Alô, boa noite, tudo bem? Aqui na Timbaúva, tudo bem, só muito frio, estou abafado ouvindo o bailão. Abraço aqui pra quem roda aí uma música. Vou rodar uma banda aqui pra vocês, viu? Ângela Bourbon, um abraço aí pra Ângela. E também, né, para os amigos que estão sempre por aí na companhia aqui do nosso bailão. Um abraço, Ângela. Obrigado pela companhia aí, a localidade de Timbaúva, né? Um abraço aí para os amigos que estão aí pegando essa carona. Meu amigo Cláudio, homem das rapaduras, um abraço aí pro Cláudio, né? Tá ligadinho conosco. Um abraço aí para os amigos. Galera que participam por aqui também, mandando aquele recado pelo 3261-1270. Vou trazer aqui, ó. Na sequência tem o novo trabalho deles, Sétimo Sentido Aposta, lançamentos aqui, hein?

lançamento por aqui, Sétimo Sentido Aposta. Aposta é o nome da música, Sétimo Sentido. Participação de Brilhação, lançamento isso aqui, hein? Lançamento aí do mês de setembro, lançamento aí de 2026. E o Sétimo Sentido carimbando mais uma aqui para os amigos ouvintes. Galera que acompanha aqui a 98, já acompanhou esse sucesso, esse trabalho novo. E rodamos aqui também no nosso bailão desta quarta-feira. Um abraço a todos vocês aí também pela companhia, galera participando por aqui e curtindo o nosso bailão, porque estamos indo para a reta final. E para a reta final, não poderia deixar de rodar a Morena Misteriosa, que eu fiquei devendo aqui para o nosso amigo Jorge Sabin, que eu vou trazer agora. E já vou trazer a Morena Misteriosa e também Palhaço, as duas que eu rodo aqui na sequência do nosso bailão. E lembrando que depois das 22 horas tem aí o Eberson Fritz, o Eberson Naná, né, no comando do sucesso. Alô, Eberson, com ele diz só sucesso aí depois das 22 horas, né, depois das 10 da noite, das 22. Muita música pra vocês aí até as 5 da manhã. Depois tem o Olho Vivo, 6 horas ao vivo aí com o Wilson, com o Norto Ávila e com o Rafael, a partir das 6 da manhã. O trio aí no comando do Olho Vivo aí, o Wilson, Norton e Rafael, com a nossa equipe de reportagem, trazendo informações. Também tem informações aqui na semana, informações aí com o Chico Bolzan, trazendo informações do esporte, e a nossa equipe de jornalismo aí também trazendo informações durante o Olho Vivo aí. 10h30 tem aí, 10h30, Luiz Carlos Martini, Bandas e Bandinhas. A 1h da tarde tem aí também Michael com o Show da Tarde. Depois do Viajando com o Wilson, eu venho com vocês aqui amanhã com o nosso bailão da 98. Muito obrigado a todos vocês, uma ótima noite. Hoje, 23 de setembro, fechamos aí mais um bailão pra voltar amanhã. Valeu!